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2: Muito bem, estamos de volta. Hoje é quarta-feira. Pastor Tiago, a quarta-feira é tão especial, é tão forte, que é um dia no meio da semana onde nós buscamos a presença de Deus. É aquele dia que a gente reabastece a nossa alma com o Espírito Santo para o decorrer da semana.
3: É, as energias, os problemas esgotam as energias, a pessoa fica fraca, cansada, muitas das vezes frustrada, porque tem problemas que nos frustram. Mas quando a pessoa vem buscar forças no Espírito Santo, então ela recarrega a bateria para aguentar os problemas durante a semana.
2: E quarta-feira é essencial na vida de uma pessoa que é cristã. E você vai ter a oportunidade de se fortalecer, a oportunidade de alicerçar a sua fé na palavra de Deus. Tá bem? Para mais informações, ligue para o SOS Espiritual 218-368-0008. Acompanhe com atenção o depoimento da senhora Marisa Frank. Ela que desde os 15 anos perdeu o desejo de viver devido a uma depressão profunda.
4: A senhora Marisa, como é que estava a sua vida?
5: Então, Bispo, eu aos 15 anos eu perdi o desejo de viver. E eu não tinha noção que isso era uma depressão profunda. E aí eu comecei a tentar pensar em ter ideias de como tirar minha própria vida. E com isso, eu acabei cada dia mais tendo sintomas terríveis, assim, tipo, de me sentir sufocada, fui hospitalizada por 30 dias, desencadeou uma meningite, o médico chegou a entrar com remédio de depressão, acabou tirando, porque é como se ele dissesse, não tem jeito, não tem muito o que fazer. Então eu comecei aos 15 e eu já estava com 25 anos com os mesmos problemas.
4: Depressiva.
5: Muito.
4: Quando a senhora fez um desafio com a palavra de Deus, a senhora se dirigiu a ele de que maneira?
5: Então, Bispo, eu resistia muito, né, em acreditar na palavra de Deus. Eu sempre imaginava assim, isso não é uma coisa para mim, é para as pessoas que são mais velhas, mas para mim a Bíblia não fazia muito sentido. Mas quando eu comecei a frequentar a igreja, teve uma palavra na Bíblia que dizia, transformai-vos pela renovação da vossa mente. Quando eu cheguei na igreja e eu disse para Deus, meu Deus, só tirar, arrancar isso de mim, porque como uma pessoa perguntou para o bispo, será que depressão tem cura? Eu digo com certeza, depressão tem cura.
4: A senhora teve, né?
5: Porque eu tive depressão profunda, ficar hospitalizada, de tentar programar minha morte, e eu afirmo, depressão tem cura sim, porque eu fiquei curada e eu falei para Deus, se o senhor arrancar isso de mim, se pelo menos eu tiver o desejo de viver, Eu vou falar para todo mundo que o Senhor existe. E essa palavra de transformai-vos, eu comecei a meditar linha por linha, palavra por palavra. Porque diz, transformai-vos pela renovação da vossa mente. Eu comecei a pensar, então eu tenho que transformar minha mente. E eu pedia isso para Deus, pedia todo dia isso para Deus. E bispo, é algo espetacular, porque foi algo assim, ó, não precisou muita coisa, como o senhor falou, é bem objetivo. De um dia para o outro, simplesmente, no dia seguinte, eu percebi que eu não estava mais com depressão.
4: Sumiu a depressão?
5: Sumiu, bispo, sumiu.
4: E outras áreas da sua vida? Deus também mudou? Família, casamento, mudou a sua vida?
5: É tudo, bispo, Deus mudou tudo, porque eu tinha muito baixa autoestima, eu achava que as pessoas podiam fazer as coisas e eu não. Não tinha condição, tipo, de desenvolver profissionalmente, eu tinha desentendimento muito grave com meu marido, então Deus mudou todas as áreas da minha vida.
4: Hoje a vida da senhora quer dizer, não apenas hoje, mas já há algum tempo, é uma vida de paz.
5: É, exatamente, é uma vida de paz.
6: Os problemas na minha vida começaram a partir dos meus 20 anos. Eu sempre fui muito bom aluno, sempre fui uma pessoa muito amada em casa, tinha um bom ambiente familiar. Os meus pais tinham, nunca faltou dinheiro em casa, porque os meus pais sempre tiveram negócios e sempre foram muito bem-sucedidos nos negócios. E eu sempre fui um bom aluno, um bom estudante, um bom filho. Nunca tive, os meus pais nunca tiveram problemas comigo. Apesar dos meus pais não estarem envolvidos com o ocultismo, da parte do meu pai, a minha avó serviu na Casa dos Encostos. O meu pai nunca se envolveu com isso, mas falava sempre daquele tio que tinha, que se envolvia com os encostos. E quando eu, quando eu cheguei à altura de concorrer para a faculdade, surgiu uma grande incerteza. E o meu pai resolveu visitar esse familiar. E desde o dia que nós frequentámos essa consulta, aí começaram os meus problemas. Eu comecei-me a desinteressar da escola. Eu sempre fui uma pessoa, um excelente aluno. Comecei depois na faculdade a ter muitas dificuldades e comecei a ser levado mais para o mundo da noite. E a fumar, a beber, e comecei-me inclusivamente a envolver com a droga. E comecei uma depressão, foi a minha primeira depressão, nunca tinha tido depressão. E a partir desse momento comecei a ter problemas de autoestima. Eu comecei a ter ideias de suicídio, nessa altura só me conseguia ver vestido de preto, mas sempre a ser seguido em psiquiatria e a fazer psicoterapia. Na altura não se falava de bipolaridade, mas eu notava que tinha dias em que eu não era doente, mas eu tinha outros dias que eu passava, por exemplo, na Vasta Gama, porque a faculdade ficava ali na Expo, e vinha aquelas ideias de eu cometer suicídio. Formei-me, conseguia encontrar trabalho num hospital em Lisboa, sem eu estar à espera, porque toda a gente dizia que eu era um excelente profissional, e recebi uma carta no serviço de que o hospital não iria renovar o contrato comigo, e aí foi novamente um fundo do poço. Porque entretanto também casei, fui pai, no ano em que fui despedido, casei e fui pai. Eu cheguei à Igreja Universal com uma grande depressão, com ideias de suicídio, com pensamentos de suicídio. O meu casamento foi uma festa muito bonita, mas quando nós começamos a passar por estes problemas todos mentais, económicos, porque o dinheiro também faltava, começam a surgir certos conflitos, certas brigas, e o meu casamento também estava aí por água abaixo. Nós, entretanto, até chegámos a falar no divórcio, e somando isso à minha saúde mental, foi a altura certa para chegar à igreja. Comecei a ser uma pessoa mais calma, comecei a deixar de tomar os comprimidos, por decisão minha, ninguém me mandou deixar de tomar comprimidos nenhuns. Eu já começava a dormir melhor, já não passava tanto tempo na cama ou prostrado, e comecei a ter mais energia, comecei a ter mais confiança. E ao fim aí de 2 meses, mais ou menos, de eu ter iniciado na igreja, a minha esposa também começou a vir às reuniões. Eu, quando cheguei à igreja, aquilo para mim foi ouro sobre azul. Ou seja, aquilo que eu sempre procurei durante toda a minha vida, encontrei, que eu não sabia que existia sequer. Porque eu já tinha lido montes de livros, tinha as prateleiras cheias de livros de autocura, de autoajuda, inteligência emocional, inteligência, eu sei lá, todo o tipo de literatura que os psicólogos publicam e que os gurus espirituais também publicam, eu tinha essa literatura toda. E nunca me consegui realizar com nada disso. Ou seja, lia o livro, passado 2 semanas já não me lembrava nada do que tinha lido, então ia comprar outro. E andava nesta busca constante. Quando eu cheguei à igreja, a mensagem que foi passada foi tão simples, mas tão forte, simultaneamente, que aquilo fez, foi algo de Deus, porque aquilo para mim fez sentido. Vi realmente que a pessoa que estava ali à minha frente, o pastor que estava ali a pregar, a forma com que ele falava, com que ele apresentava a palavra de Deus, tinha uma energia. E eu queria aquela energia para mim. Eu disse, pá, isto deve ser fantástico. Ou seja, ele passa uma firmeza, a pessoa que está à minha frente passa uma firmeza tão grande que eu também quero isso para mim. E eu lembro-me que houve uma campanha que a palavra dizia: buscai o reino de Deus acima de todas as coisas e tudo mais será-vos acrescentado. Eu pus toda a minha força naquela palavra e recebi o Espírito Santo. Porque eu vi aquela como a minha oportunidade. Nós termos o Espírito de Deus dentro de nós todos os dias é algo fantástico, glorioso. Eu vou estar em dívida para com Deus por toda a eternidade, porque aquilo que Ele fez por mim, ninguém faz. Há pessoas que dizem, quando entram nas minhas clínicas, eu não sei o que é que vocês fazem aqui. Eu já fiz acupuntura, já fiz tratamentos estéticos em todo o lado. Mas a minha vontade é ficar aqui sempre, porque vocês têm uma luz aqui. A minha esposa também é batizada com o Espírito Santo. Então, vocês têm uma luz aqui que a minha apetece-me ficar aqui dentro. Sinto-me tão bem aqui. E então, isso é o Espírito Santo. O dia que eu recebi o Espírito Santo foi no dia 6 de março de 2011. E foi um dia glorioso, porque foi na base de uma palavra do rei Davi, em que ele chamou o filho do rei Saul e que o encontrou e que o convidou para se sentar à mesa com ele todos os dias. Quando o pastor começou a falar naquela palavra, disse a Deus: meu Deus, eis-me aqui. Se durante a minha vida fui um aleijado, porque eu queria atingir os meus objetivos, mas sempre havia alguma coisa que me puxava para fora, que me cortava as pernas, que me cortava as mãos, que me impedia de atingir esses objetivos, hoje o Senhor me chamou para me sentar à mesa. E todas as minhas maletas o Senhor vai curar hoje. E foi maravilhoso. Eu lembro-me quando saí de lá, estava a chorar, fui ter com o pastor. Pastor, eu não sei o que é que aconteceu, mas eu só me apetece falar de Jesus para as pessoas. Eu sinto muito bem. E ele disse: então, hoje foste batizado com o Espírito Santo, hoje estás pronto. Tu tens buscado nos últimos tempos, aconteceu hoje. Nós temos mesmo que o Espírito Santo, temos que nos aproximar constantemente dele, porque o mundo à nossa volta tenta nos afastar de Deus. É muito importante nós diariamente, constantemente buscarmos a Deus para renovarmos o Espírito dele em nós. Eu sou feliz no meu casamento, eu sou feliz na minha profissão, Deus tem engrandecido de forma extraordinária o meu nome. Tenho muitas lutas, mas sei que Deus é comigo. Hoje já consigo ter mais tempo para a minha família, somos uma família feliz. A minha vida financeira é aquilo que eu sempre sonhei. Ou seja, eu hoje tenho uma profissão que me dá, para além do reconhecimento a nível de colegas de trabalho, que reconhecem o meu trabalho, de outras profissões, mas é uma vida desafogada. Eu hoje posso viajar para onde eu quiser, tenho uma vida muito abençoada financeiramente, graças a Deus. O Espírito Santo representa a minha maior riqueza. É algo que eu não troco por nada deste mundo. Se eu não tivesse o Espírito Santo, a minha vida era um fracasso. O Espírito Santo é maravilhoso, é algo que está comigo todos os dias e é o meu amor.
7: Olha, que Deus abençoe a todos. 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
9: Eu chamo-me Maria Celeste Ornelas, tenho 65 anos. Hoje sou uma pessoa com paz, mas nem sempre fui assim. Aos 7 anos eu tive uma doença muito grave que foi dado o diagnóstico que eu não ia viver. Comecei a ter febre reumática. Febres muito altas, quando tinha aquelas crises, dores no corpo todo. Levei assim muitos anos. Tive 3 meses e meio internada com uma depressão. Eu ainda tinha os meus 15 anos. Eu era muito católica. Eu ia à missa, fazia promessas. Um dia fui pedir ao padre lá da minha aldeia se ele rezava por mim. Só que ele quis se meter comigo. Puxou de uma nota de 500 escudos e disse se eu lhe desse o que ele queria, que ainda vinha muito mais. E quando ele me falou, que eu olhei para ele e ele estava a querer se despir. Eu senti-me muito mal. Eu fugi, fui para casa, disse à minha mãe. A minha mãe foi lá falar com ele. Quando eu, aos 20 anos, conheci o meu marido e casei, tive dois filhos dele. Mas o primeiro filho era tudo muito bonito, até o menino nascer. Houve uma discussão muito grande com a mãe dele, porque a mãe dele morava conosco, e ele bateu-me. Depois ele começou a ficar doente, a dizer que estava com uma dor nas costas. Foi ao hospital. Quando lá chegou ao hospital, o médico disse que ele tinha que ficar internado, que já não saía dali. Um mês depois, nem chegou um mês depois, ele estava morto. Cabo de 5 anos apareceu-me um senhor que era colega lá do serviço. Tu dava-te jeito para cuidar dos teus filhos, eu não sei o quê. E eu comecei a pensar naquilo tudo que eu passava, de muitas vezes ir para o hospital e não ter que ninguém que ficasse com as crianças em casa. Eu resolvi juntar-me a ele. Só que foi ao contrário. Apanhámos o vício dos jogos no casino. E como começámos a jogar durante 7 anos... já o nosso vencimento era tudo para o jogo. Até que eu vi-me obrigada a vender a casa para pagar as dívidas todas. Nós vamos sempre atrás de ganhar aquilo que já perdeu, de recuperar aquilo que perdeu. E vai se enterrando cada vez mais. Ficámos a dormir num carro abandonado. Entretanto, eu aluguei, começamos a ganhar, e eu então aluguei uma casinha. Um dia eu vinha do trabalho, era para ir fazer um turno, mas troquei com uma colega e não fiz aquele turno, fiz outro. E então o marido pensava que eu estava no trabalho. Quando eu cheguei a casa, ele estava com uma amante na minha cama. E se eu for dar fim à minha vida? Cheguei à linha do comboio, um rapaz vi que eu ia chorar. E chegou-se ao pé de mim e agarrou-me no braço e disse: "Oh, minha senhora, o que é que a senhora vai fazer? O Senhor Jesus ama muito a senhora, sabia?" E pediu-me a mão e começou a andar. E eu sempre: "Ah, mas eu vou fazer." Eu, o rapaz sempre a conversar comigo, e eu na minha cabeça só vinha aquela ideia: "Ah, eu não vou fazer hoje, tu tiraste-me dali, mas eu amanhã ou depois eu vou fazer." E eu, o rapaz, para onde é que a mãe era de levar? Para a Igreja Universal. Disse eu, para isto, para estes doidos? Eu não vou. Estava-me a abrir assim a porta e ele deu sinal a ela para ela vir. E veio falar comigo e estive a falar. Se a senhora precisar de alguma ajuda, conversar, eu estou qualquer momento disponível para a senhora. Comecei a acalmar, já dormi nesse dia. Só que eu tive uma crise da febre reumática nessa semana. Eu estava com tanta dor e chamei um táxi para me levar ao hospital. Não aparecia o táxi, que não era muito longe da minha casa, eu fui andando a pé, e me encostando. Onde cheguei, onde era um antigo cinema Oxford, que lá estava a igreja também. Sentei-me assim na escada a repousar um pouco para ir para o hospital. Nisto ouço uma música lá dentro, uma música muito bonita. E aquela música parece que me entrou no coração. Eu resolvi entrar para ir ver o que era aquela música. Comecei a ir até hoje, nunca mais. Deus foi-me abençoando, eu fui-me libertando, libertei-me do vício. Tudo o que o pastor falava, eu fazia tudo. Estava liberta, faltava-me uma coisa. Que o pastor falava tanto, que era o Espírito Santo. E eu tinha tanto aquele desejo do Espírito Santo que eu fazia tudo e mais alguma coisa. Só que eu era um pouco ansiosa e a gente com a ansiedade não recebe o Espírito Santo, não é? Até que um dia houve renovação de batismo. Ali, quando o pastor me estava a batizar, eu recebi logo ao mesmo tempo ali o Espírito Santo. Foi maravilhoso. Foi maravilhoso, eu já não queria sair lá de dentro. O pastor queria batizar as outras pessoas, mas eu estava-me a sentir nas nuvens, no céu. A partir daí eu tive paz, tenho paz. A gente tem aquela vontade, aquele desejo de falar que existe um Deus grande, um Deus poderoso. Hoje a minha vida não tem explicação. Não tem explicação o que era antes e o que é agora. Foi a Igreja Universal que me deu esse Deus maravilhoso a conhecer. E através desse Deus, do Divino Espírito Santo, eu venci as doenças, venci as lutas, venci os vícios. Hoje eu não tenho ódio do Padre e quando eu oro, eu peço sempre a Deus que lhe perdoe. O Espírito Santo para mim representa o nosso tudo, a nossa salvação. O Espírito Santo é tudo, tudo, tudo para mim, tudo.
2: Muito bem, estamos de volta. Deus é grande. Você acompanhou agora relatos de pessoas que receberam o Espírito Santo. Mas, em especial, a senhora Marisa Frank, pastor Tiago, onde ela foi liberta. Mas a principal mudança foi dentro dela, porque ela recebeu o Espírito Santo e foi mudada, completamente regenerada, não por mãos humanas, mas por Deus.
3: Deus mudou o interior dela e isso não tem preço. Muitas pessoas buscam a mudança exterior, mudam a aparência, fazem cirurgias, enfim, mudam às vezes de profissão, mudam de marido, mudam de esposa, muda de casa, muda de carro, ela muda tudo, mas o interior dela não consegue mudar. Então, por mais que ela mude a casa, mude o carro, mude o emprego, se o interior dela não mudar, ela vai ser infeliz, seja numa mansão, seja num barracão, seja no lugar mais rico aqui da Ilha da Madeira, num lugar mais pobre, ela vai ser infeliz, porque o interior dela está vazio.
2: E vazio não de coisas e pessoas, mas vazio do próprio Deus. E hoje, quarta-feira, em toda a Universal, teremos a oportunidade de participar do segmento do estudo bíblico Armadura de Deus. E você aprenderá a manter a sua armadura solidificada, pronta para enfrentar as batalhas, os desafios que a vida proporciona. Tá bem? No nosso Universal de Câmara de Lobos, pastor Tiago.
3: Estrada João Gonçalves Jarco, número 108, na Vila, às 7h30 da manhã, 10, 15 e também às 19h30.
2: Eu, pastor Vitor, no nosso Universal aqui de Ribeira Brava, Estrada Regional 104, próximo ali ao Centro de Saúde, da Ribeira Brava. 8 da manhã, às 10, às 15 e também 19h30. E no Universal próximo de si, para mais informações, ligue para o SOS Espiritual 218-368-008. Agora, eu quero falar com todos o que sexta-feira está a acontecer, Pastor Tiago, em toda a Universal de Portugal, Continental e Ilhas, que é o tratamento espiritual com ponto de luz. E nessa nova etapa, nesse mês de junho, o ponto de luz branco, para que essa pessoa que sofre com insônia, depressão, síndrome do pânico, essa pessoa, Pastor Tiago, que não consegue dormir de noite, essa pessoa que tem vivido, tido problemas espirituais.
3: Problemas espirituais, ela vai receber de graça o ponto de luz branco e ela vai levar esse ponto de luz e ela vai colocar na almofada. E o espírito da insônia que visita ela todas as madrugadas, todas as noites, quando ele vier e ele ver esse ponto de luz dentro da sua almofada, ele vai fugir, ele vai sair em retirada, ele não vai poder mais interferir no seu sono. Você vai dormir. Você não acredita? Faça um teste, faça um desafio a você. Se você não dormir nessa noite que você estiver conosco na sexta-feira, você não precisa de voltar mais.
2: Faça uma prova, venha e veja. 218-368-008. 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Eu ofereço a todos essa linda faixa musical de fé para alegrar o seu dia e em seguida eu retorno com todos.

0: Estamos aqui com Dona Elsa Camacho, que nos contará os problemas que ela se encontrava a viver, a sofrer, antes de chegar ao Universal. Quais eram os problemas, Dona Elsa?
1: Muitos problemas tive antes de chegar ao Universal. Eu era uma pessoa muito tímida, também muito tímida. Via vultos, ouvia vozes, ouvia chamar pelo meu nome. Eu procurava e não encontrava ninguém à porta da rua, não estava ninguém. Corria vários bruxos, a várias casas. Pronto, andava à procura já de uma fé para ver se havia solução para estes problemas. Mas, pastor, nem encontrei. E até ouvia aqueles barulhos, parecia pedras a jogar nos vidros das janelas. Uma coisa, mesmo atormentada. E o que acontece? Você tava um chás para fazer um chás em casa, varrer a casa em cruz, que se ia dar certo.
0: Isso aí que a senhora está a falar era o que os bruxos orientavam.
1: Orientavam, pastor. Alguns até me cobravam dinheiro, outros não. Mas eu fazia aqueles rituais, eram rituais de bruxaria, pastor, aquilo era bruxaria. E eu pensava que aquilo ia dar solução para a minha vida, mas ao fim e ao cabo, não, só trazia problemas, piores ainda.
0: Dona Elsa, a senhora chegou a sofrer também com depressão? Levou a senhora à depressão esses problemas?
1: Sim, pastor, ainda tive depressão, muito com umas grandes dores de cabeça. Às vezes estava na cama, queria me levantar, não conseguia me levantar da cama. E às vezes eu não sabia o que é que tinha aí o médico, mas aquilo não passava, pastor. Eu só resolvi o meu problema depois de entrar na Igreja Universal do Reino de Deus, que uma vizinha me falou nisso e eu acabei por vir com ela. Na altura ainda hesitei um bocadinho para não vir, mas depois resolvi a vir.
0: Havia um preconceito.
1: Preconceito. Depois, graças a Deus, que entrei nessa sexta-feira, às 3 da tarde, numa sexta-feira, e dei-me para chorar, chorei na reunião toda. Falei com o pastor, ele orientou-me, disse para fazer reuniões da sexta, virou domingo, e eu comecei a obedecer também à palavra de Deus, claro, e fazer as coisas que eram precisas, propósitos também na igreja. O que é certo, pastor, é que a minha vida mudou.
0: A senhora então chegou na igreja, começou a usar a fé, fazer as correntes, obedecer a palavra de Deus. Como é que se encontra a dona Elsa hoje?
1: Pastor, hoje é totalmente diferente do que era uns anos atrás. Hoje posso dizer que tem vida, pastor. Hoje sou uma pessoa alegre, bem disposta, até para ajudar o próximo, desde que recebi o Espírito Santo, porque é uma coisa maravilhosa, não é pago por dinheiro nenhum, porque não se cobra aqui.

0: fiquei grávida, só descobri a gravidez aos 3 meses de gravidez. Foi uma gravidez de risco, fui obrigada a estar de baixa por causa de ser uma gravidez de risco. E ao estando de baixa, começou as confusões em casa por causa das finanças.
1: Quando a senhora fala as confusões em casa, na sua relação amorosa,
0: sim,
1: quer dizer,
0: sim,
1: os problemas econômicos foram o ponto de incêndio, digamos assim, para que houvesse discussões e confusões. Eram apenas confusões verbais, agressões verbais, ou chegou a haver, mesmo na gravidez, agressões físicas?
0: Agressões físicas e verbais na gravidez.
1: Isso como é que sentias por dentro? Grávida, de baixa, um marido que não te valorizava, que não te cuidava, isso trouxe que tipo de sentimentos e que tipo de pensamentos?
0: Pensamentos negativos, angústias, e sentia-me sozinha, que não podia contar com ele para nada. Entrei em depressão a ponto de entrar em princípio de esgotamento.
1: Essa depressão na qual você entrou, esse princípio de esgotamento, fez com certeza com que você buscasse ajuda, ajuda médica. Você chegou a ir a psicólogo ou a psiquiatra, a tratar-te de alguma forma?
0: Fui acompanhada por uma psicóloga.
1: Tomando os medicamentos receitados?
0: Sim, sim, sim.
1: E como é que era o teu dia-a-dia nesse estado de depressão?
0: Era todos os dias brigas em casa, confusões. Os dias que ele estava de folga em casa, todos os dias a discutir, não havia paz nem sossego em casa.
1: Esse desequilíbrio emocional que te tirava, digamos assim, a vontade de viver, trouxe outros problemas de ordem também espiritual?
0: Sim, sim. Ouvia vozes, havia vultos.
1: Que tipo de vozes eram essas? Elas falavam exatamente o quê?
0: Falavam para eu agredir o meu marido na altura, né? Para não deixar ele estar em paz, todos os dias confusão.
1: E esses vultos, era a toda hora, a todo instante, durante o dia, durante a noite?
0: Era mais durante a noite, quando eu estava sozinha em casa.
1: Como é que eram as tuas noites?
0: As minhas noites eram muito perturbadas, não tinha sono, sono tranquilo, todos os dias a ter pesadelos.
1: Esses pesadelos era exatamente com o quê? Havia alguma coisa que tu conseguias decifrar, alguma coisa que tu conseguias saber exatamente o que era, ou era somente um tormento?
0: Era mais um tormento. E também, pronto, também ouvia muitos barulhos em casa, barulhos nos móveis, a televisão acendia sozinho. E a porta da rua abria sozinho. Sim. Tudo isso durante a noite, quando eu estava sozinha em casa.
1: O medo apoderou-se de ti.
0: Sim, sim, sim.
1: Foi aí que começaram os pensamentos e as tentativas de suicídio?
0: Sim, foi desde aí, pronto, comecei a ter aqueles pensamentos que não devia, né? Em suicidar-me. Ou a mim, ou matá-lo, né? Também.
1: Sim, não, sim. Era só pensamentos suicidas, mas pensamentos também de homicídio, sim, de matá-lo.
0: Sim, sim, sim.
1: Diz-me uma coisa, eram só pensamentos ou chegaste ao ponto de tentar, como ainda há pouco nós comentávamos, e como tentaste?
0: Tentei uma vez com uma faca a ele. Primeiro foi ele que tentou comigo, que ele dormia com uma faca debaixo do travesseiro. Ele próprio dizia que dormia com aquilo, que era... quando eu estivesse a dormir, que era para me matar, mas nunca tinha coragem. E eu, pronto, numa vez na discussão, pronto, agarrei uma faca e estava para agredi-lo.
1: E em relação à tua pessoa, em relação às tuas tentativas de suicídio, foi exatamente como?
0: Por 2 vezes com comprimidos, mas pronto, não deu resultado, não é? Porque ele chegou a tempo a casa. E depois, quando separei-me dele, vim viver para Lagos, junto com uma prima minha, e eu estava sozinha em casa com as miúdas, com a minha filha e com as dela. Durante a noite tentei-me jogar da varanda do 3º andar.
1: Conheceste o centro de ajuda, começaste o teu tratamento de libertação. Hoje, como é que tu estás em relação ao teu interior, à depressão, à visão de vultos, à audição de vozes, às insônias, às perturbações? Como é que está tudo isso?
0: Graças a Deus está tudo bem, já não penso em me suicidar, já não penso em coisas más, né? E sinto-me bem, durmo bem, tranquila.
1: Essa depressão, esses tratamentos que outrora tu fazias e não adiantavam, como é que está a situação da depressão, de sentir-se angustiada, desvalorizada?
0: Sinto-me bem, tenho o meu autoestima, está em cima, que eu estava muito em baixo.
1: Hoje há paz no teu interior?
0: Sim,
1: há paz. Há paz na tua casa?
0: Ah, sim.
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1: Como foi essa fase de sofrimento, Sra. Emília?
2: Foi uma fase de sofrimento durante anos, com depressões, com enxaquecas, com sofrimento, tudo.
1: Essas depressões, esses problemas de saúde, vieram por causa do quê?
2: Por causa dos maus tratos que eu tinha com o companheiro com quem eu vivia. Vivi 20 anos com uma pessoa que era um sofrimento que eu tinha em casa, sim.
1: Quando a senhora fala de maus tratos, eram apenas verbais, psicológicos ou havia também agressões físicas?
2: Não, eram verbais, só verbais. Não parava em casa, bebia muito.
1: Sentia-se rejeitada, maltratada,
2: sim senhora, não me dava valor nenhum, eu sentia muito triste e achava que não servia para nada. Não...
1: Como é que eram o seu dia-a-dia, os seus dias?
2: O meu dia-a-dia é trabalhar e quando chegava em casa era chorar e ficar à espera dele que ela aparecesse.
1: Era uma Maria Madalena, como se costuma dizer.
2: Sim, nessa altura era.
1: Agora digo uma coisa, por estar num processo de depressão, tristeza, angústia, a senhora recorreu a algum médico, algum psiquiatra, algum psicólogo, alguém que lhe pudesse ajudar?
2: Sim, fui tratada por médicos, sim, tive internada, fui tratada por um psiquiatra também, tomava 12 comprimidos por dia, os médicos achavam que eu nunca podia deixar aqueles medicamentos.
1: Algo crónico, algo para sempre.
2: Tinha doença crónica, é o que eles diziam. Tanto que havia medicamentos que me davam que eu nem comprava, porque eu tinha um problema crónico, na ideia dos médicos. Uhum. E eu andava naquilo, ia buscar medicamentos, ia consulta, buscar medicamentos. Né? Tinha medicamentos que era para dormir, que era só para dormir, e andei assim.
1: O que eram as suas noites? Já que a senhora mencionou a palavra, ou o verbo dormir, como é que eram as suas noites?
2: Com a medicação que me dava, era para dormir mesmo.
1: A senhora apagava?
2: Apagava, dormia mesmo. Apagava, era aquela hora que tinha que pôr o despertador para acordar, porque tinha que ir trabalhar. Ia trabalhar ainda assim, meia. Era assim a minha vida.
1: Essas enxaquecas, esses problemas de saúde?
2: Sim. Eu cheguei a ter enxaquecas, bispo, de estar a trabalhar e dar-me as enxaquecas, de terem que chamar uma ambulância para me levarem para o hospital. E só quando me dava uma injeção na veia é que a enxaqueca passava.
1: Isso foi uma vez ou várias vezes?
2: Várias vezes, bispo. Várias vezes que isso aconteceu.
1: Quer dizer, o seu interior, o seu corpo físico e o seu corpo espiritual, a sua alma, viviam atormentados.
2: Atormentada. Estava mal com tudo, bispo. Estava mal com tudo. Sim.
1: Mesmo que tivesse familiares que lhe apoiassem, com certeza havia familiares seus que lhe apoiavam, mesmo assim não era suficiente.
2: Não era suficiente. E achava que eu tinha que ter aquela vida até quando Deus me levasse.
1: Um dia uma neta sua, além das palavras, lhe trouxe o centro de ajuda. E a partir daí?
2: Sim. Ela não ia ao centro de ajuda, mas por ouvir falar no centro de ajuda, ela agarrou em mim e levou-me. E a partir daí, desde o primeiro dia que eu entrei no centro de ajuda, a minha vida mudou logo naquele dia.
1: Dona Emília, qual foi o primeiro sinal? Foi que a senhora sentiu quando colocou os pés no centro de ajuda?
2: Na segunda semana, bispo, de eu estar na igreja, eu cheguei a casa e disse, meu Deus, eu vou fazer um pacto contigo. Vou fazer, eu sozinha falar com Deus, eu tomo 12 comprimidos por dia, mas eu não quero tomar mais comprimidos nenhuns, porque o que eles me ensinam lá é que temos que viver não, sem precisar de tomar.
1: Temos que viver pela fé.
2: Temos que viver pela fé. E eu agarrei nos.
1: Isso é uma decisão pessoal.
2: Pessoal, minha, sozinha, bispo. Agarrei naqueles comprimidos, 12 comprimidos por dia, muito, era caixas. Agarrei naquelas caixas todas, pus num saco e eu disse: acordo amanhã de manhã e eu não tomo. como nenhum, e se me tiver que dar alguma coisa, dá-me, estou nas tuas mãos, meu Deus. E acordei de manhã, não tomei nenhum comprimido. No segundo dia, eu disse, filha, a partir de hoje a mãe não toma medicamento nenhum. A minha filha disse, estás maluca, mãe. Tu, o que é que te deu? Aí onde tu vais, o que é que te estão a meter na cabeça? Tu não vês que não podes deixar de tomar a medicação? Senão dá-te um AVC, dá-te qualquer coisa. Eu disse, não dá.
1: Por que ela falou do AVC?
2: Falou do AVC porque eu já tinha tido o AVC. Eu já tinha tido o AVC, mas recuperei do AVC. E ela estava sempre com medo que poderia me dar outra vez, bispo.
1: Mas a partir dessa atitude de fé, pessoal, inteligente, como é que está?
2: Bem, graças a Deus.
1: Tá. Essa depressão?
2: Eu nem depressão, nem choros, nem lamentações, nem... Graças a Deus. Estou nas mãos de Deus e estou bem. Eu hoje sou outra pessoa, completamente outra pessoa.
1: Diga-me só uma coisa. O pior momento na sua vida, aquele momento que a senhora pensou, não há nada mais a fazer.
2: Bispo, quando eu pensei no suicídio.
1: No suicídio?
2: Sim.
1: Só apenas pensou ou chegou a tentar?
2: Cheguei a tentar, bispo. Cheguei a tentar.
1: Desculpe perguntar, que são coisas muito pessoais, a senhora não tem que responder, mas como? Como é que a senhora tentou?
2: Saí de casa às tantas da noite, porque eu morava ao pé do mar, para me jogar ao mar. Eu disse, acabo com a minha vida, desapareço.
1: Mas diga uma coisa, a senhora queria morrer ou simplesmente acabar com o sofrimento?
2: Queria acabar com o sofrimento. E achava que ali ia acabar com o sofrimento, morria e acabava.
1: Não foi na praia, foi no centro de ajuda.
2: Centro de ajuda.
1: Dona Emília, qual o conselho que a senhora dá?
2: O conselho que eu dou é que procurem o centro de ajuda mais próximo, procurem ajuda, não se sintam velhos, que ninguém está velho para nada. Temos sempre tempo para viver e refazer a nossa vida.
3: Dona Alcina, a senhora era uma pessoa nervosa?
4: Era muito nervosa e ao ponto de... Portanto, se eu me enervava mesmo, com qualquer problema, eu cheguei a uma altura que eu mandei um banco a uma porta de vidro que parti aquilo tudo.
3: Por que esse descontrole? O que acontecia com a senhora?
4: Porque o casamento não ia muito bem, né? Eu era muito ciumenta. Eu era muito ciumenta e depois ficava assim.
3: Tinha problemas no casamento?
4: Tinha.
3: Muitas brigas?
4: Pois, brigas não era assim tanto, mas... Ele como andava assim com as amantes e andava sempre fora, eu ficava assim descontrolada completamente.
3: Bem, agora diga uma coisa, senhora Alcina. A senhora tinha problemas no seu casamento. O marido, ele era fiel à senhora?
4: Não. Andava sempre com as amantes. Por isso é que havia esse descontrole. E eu também tinha muito medo, porque ele havia... Noites que não vinha à casa, né? E eu tinha muito medo. Eu dormia de luz acesa porque eu sentia presenças no quarto.
3: Como eram essas presenças?
4: De pessoas que já tinham falecido. Portanto, eu não sabia, né? Eu não sabia que aquilo que não era a pessoa que realmente faleceu. Mas, na altura, eu pensava que era. Era um avô dele que já tinha falecido. Eu sentia mesmo a presença dele no quarto e eu tinha medo. Uhum. Eu dormia de luz acesa.
3: A senhora via? Chegava a ver?
4: Não via, sentia só. Sentia. Parece que estava ali a olhar para mim e eu não. Tinha que dormir com luz acesa, que eu não conseguia adormecer.
3: E esse casamento? Permaneceu ou a senhora se divorciou?
4: Não permaneceu, não, senhor bispo. Eu fiquei cheia de dívidas. E ele, houve uma altura que, como ele já tinha. Ele vivia com uma pessoa. E então eu lembro-me que foi no mês de agosto que ele me deu essa notícia que ia nos deixar a mim e a duas crianças e aos dois filhos pequenos.
3: Quer dizer, sem marido, com dívidas, com problemas espirituais, não é?
4: Foi.
3: Bom, pensava em morrer?
4: Não cheguei a esse ponto. Não cheguei a esse ponto porque como eu já vi os testemunhos e tudo, eu agi logo. Eu lembrei-me logo de ir à igreja. E foi o que me valeu nessa altura.
3: Me diga uma coisa, quando a senhora entrou na Universal, a senhora entrou aflita, a senhora entrou angustiada, já no primeiro dia, qual foi a sensação que a senhora teve?
4: Que ia vencer, que eu ia superar aquilo tudo, que alguma coisa ia acontecer de bom na minha vida.
3: Quais as lutas que a senhora enfrentou dentro da sua casa? Me fala aí, os problemas dentro de casa. Além da separação, do divórcio?
4: É assim, depois, passado um tempo, ele tirou umas crianças, fiquei logo aflita, e depois ele telefonou-me e fez chantagem comigo, porque ele sabia que eu andava que tinha entrado na igreja, né? E depois ele...
3: Mas que chantagem? Que tipo de chantagem?
4: Ele telefonou-me e fez chantagem comigo e disse, eu dou-te os filhos se deixares a igreja. E eu disse assim, nunca. Eu, Jesus, eu não vou deixar.
3: A senhora manteve sua fé em Deus.
4: Pois foi.
3: Continuou a usar a sua fé, a buscar a Deus. Eu quero agora saber o seguinte, o que Deus fez pela senhora? A senhora se libertou? Como está a sua vida hoje?
4: Hoje estou bem, hoje eu tenho paz, hoje eu sou livre de tudo, portanto a minha vida hoje não tem nada a ver com a outra que eu tinha. Hoje eu enfrento tudo, eu não tenho medo, eu... Está diferente, pronto, está... É uma maravilha e agradeço muito a Deus porque Ele fez na minha vida, porque é só a paz.
3: Seus filhos, como estão?
4: Os meus filhos estão bem, mas o mais novo depois afastou-se, mas ele hoje é uma bênção. Ele hoje é um jovem que, como ele também passou um bom bocado, ele hoje ajuda outros jovens. Ele está na obra e ele hoje ajuda jovens que estão a sofrer também.
3: Esse filho, quando a senhora fala que ele passou por coisas ruins, foi o quê? Vícios? O que foi?
4: Foi, ele afastou-se quando andava na secundária, portanto, ele começou a andar em más companhias. Eu havia alturas que eu não sabia dele. E ele começou a fumar. E foi mesmo um desespero. Aí eu comecei a lutar também por ele e depois, portanto, os jovens chamaram-no para jogar à bola e para se integrar no grupo jovem. E ele foi indo até hoje. Ele hoje é uma bênção.
3: Então a sua vida hoje tem paz, a senhora
4: É,
3: está
4: hoje
3: diferente.
4: está tudo diferente.
3: Como é que é o seu nome?
5: Ana Paula.
3: Ana Paula. E você, Ana Paula? O que que Deus fez na sua vida na Universal?
5: Eu sofria de insônia. Não conseguia dormir e sempre acordava ou meia-noite ou às 3 da manhã. E para fugir disso, eu ia dormir na casa dos meus amigos ou de namorados, que era porque eu pensava que o problema estava dentro da minha casa. Eu recebi muitos convites que é para ir para a igreja, mas eu não aceitei. Chegou um dia, que foi numa sexta-feira, eu fui. E logo no primeiro dia que eu fui para a igreja, quando voltei para casa, nessa noite eu dormi. E já são 2 anos e poucos, nunca mais aconteceu. Todas as noites eu durmo.
3: Ficou livre de quê?
5: Da insônia.
3: Insônia, o que mais? Sua vida mudou?
5: Sim. Eu era uma jovem que eu me prostituía, né? Me envolvia com vários rapazes. Também estou liberta disso. Hoje estou bem. Sentia-me muito sozinha antes. Tinha problemas com os meus familiares. Não me aproximava deles. Hoje dou bem com todos eles. Estou bem hoje.
3: Totalmente livre.
5: Sim.
6: Muito bem, estamos de volta nessa sexta-feira. Estaremos de plantão de atendimento numa Universal próximo de si e entregando gratuitamente para todas as pessoas o ponto de luz branco. Pastor Tiago, na nossa Universal de Câmara de Lobos.
7: Estrada João Gonçalves Jarco, número 108, na Vila, às 7h30 da manhã, 10h15 e também às 19h30.
6: Eu, Pastor Vitor, esse amigo que vos fala na Universal de Ribeira Brava, em 4 horários, 8, 10, 15 e também às 19h30, Estrada Regional 104, próximo ali ao Corpo de Bombeiros, próximo ali ao Centro de Saúde da Ribeira Brava. Todos, indistintamente, são os nossos convidados e numa Universal próximo de si. E para mais informações, liga para o SOS Espiritual 218-368-008. Fico por aqui com a minha participação. Que Deus abençoe o seu dia. Até a próxima oportunidade.

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0: que espera sempre alguém.
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1: 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Ora, já estivemos no Porto nesta ronda, estivemos em Tomar também, em Alcanede agora, vamos para Matosinhos, vamos regressar a Matosinhos. 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
1: 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Agora o Zé Simalo.

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0: 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Há pouco estivemos em Vila Real de Santo António, vamos agora para Lisboa, mais precisamente... Aliás, vamos para o Conselho do Oeiras, assim é que é. 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
0: 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Agora, os do Or Negro.

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3: Está a ouvir esta emissão sobre o mangostão da Lister Mais. Daqui a pouco há o negro fundo do rádio de pilhas do Rui Veloso para ouvir aqui na sua rádio. É esta que vai tocar. 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

0: Olha lá.
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3: Boa noite!

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1: São 6 horas da manhã. Vamos agora à oração do trabalhador.

Senhor nosso Deus e nosso Pai, nós entramos em oração nessa manhã de quarta-feira e te pedimos socorro, ajuda, estende a tua mão para nós, porque sozinhos nós não somos capazes. Eu oro agora juntamente com centenas de milhares, milhões de pessoas pelo mundo afora, que às 6 horas da manhã buscam a tua face, buscam o Senhor em suas vidas. Visite agora este senhor, esta senhora, esta pessoa que humildemente pede ajuda. E nós te pedimos porque o Senhor é Deus. O Senhor não é um homem, ser humano. O Senhor não erra. O Senhor não se engana, o Senhor não falha. O Senhor é perfeito. Quem mais nos poderia ajudar? Quem mais nos poderia socorrer? Quem mais poderia ouvir o nosso grito, o nosso clamor, a nossa voz? Divino Espírito Santo, socorre este homem. Socorre essa pessoa que não sabe mais o que fazer. O desespero toma conta. E de repente esta pessoa está a pensar numa loucura, em cometer um ato de loucura, no desespero e na dor. Oh, meu Deus, ajuda-nos. Ouve a nossa voz. Envia o teu socorro. Envia o teu poder até nós. Nos livra deste mal. Eu oro pelos que estão nos hospitais, nos presídios, nos lares de idosos, centros de recuperação, aonde esta pessoa nos ouve agora em casa, no trabalho, no carro. Visite-os, envia a tua luz. Eu peço, consagra este copo com água, que seja esta água abençoada, o santo remédio para curar e abençoar, em nome do Senhor Jesus. Respire fundo, graças a Deus. Sejam todos abençoados. Eu quero oferecer a todos os meus amigos ouvintes essa canção tão bonita, não é? Que diz assim: o dia vai chegar, estou me preparando para o que antes vi. Cante junto. E daqui a pouco nós voltamos com o nosso programa Bom Dia Madeira, Bom Dia Porto Santo.

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1: Olha, que o Espírito Santo abençoe a si e a sua família nessa manhã de quarta-feira. Eu quero me dirigir a você, meu amigo, minha amiga, se sente vazio. Você é uma pessoa que não tem conexão com as outras pessoas. Você se isola, você se fecha, você prefere estar sozinho, até mesmo com um animalzinho de companhia, mas você se afasta das outras pessoas por causa dos traumas que você traz de infância, por causa dos abusos e dos maus tratos que você sofreu. Você foi vítima de violência. A senhora tem sempre um receio de que as outras pessoas lhe irão magoar. O senhor se sente hoje, na vida adulta, prejudicado pelo fato de não ter recebido o amor, o carinho, a dedicação devida dos seus pais. Se calhar, minha amiga, meu amigo, você não teve uma infância normal com pais. Você viveu em lares, não é, adotivos. Você foi uma pessoa que foi abandonada, deixada de um lado para o outro. E para tentar, não é, ter migalhas de amor, você se entregou em relacionamentos que te feriram ainda mais. É com você que eu falo, com você que não tem dado valor a si mesmo. Você é uma pessoa que não gosta, não ama a si mesmo. É por isso que você se maltrata, é por isso que você se rebaixa, é por isso que você se humilha a si mesmo nos relacionamentos e na vida. O seu posicionamento não é nunca, não é de cabeça erguida. Você sempre anda de cabeça baixa, desanimado da vida. É para você que eu falo. Olha, para o seu caso tem jeito. O Espírito Santo é a solução para a sua vida. Nós vamos acompanhar o testemunho da Lara, que viveu exatamente essa história de rejeição, de abandono, e levava tudo para si, guardava tudo para si. E quando ela atingiu a vida adulta, ela piorou a sua condição. Mas o Espírito Santo mudou a vida da Lara. Vamos acompanhar.
2: Eu sabia que não tinha sido planejada. Os meus pais eram adolescentes, ainda estavam na escola, e eu surgi como uma surpresa. Que eu continuava a estragar a vida das pessoas e que mais valia eu acabar com tudo antes. Com a faca, na altura eu estava com uma faca, e ali começou o vício da automutilação. O meu sofrimento começou na infância, quando eu desde cedo percebi o contexto familiar em que estava inserida. Ou seja, eu sabia que não tinha sido planejada, os meus pais eram adolescentes, ainda estavam na escola, e eu surgi como uma surpresa. Então, a partir do momento em que eu entendi que eu não vinha de um contexto normal, porque eu vivia com os meus avós, a minha mãe podia estudar e o meu pai, infelizmente, acabou também por sair de casa, então ali percebi que eu não era desejada, não foi previsto. Então eu sentia que todo o amor que eu recebia da minha família não era natural. Era porque eu cheguei, eles tinham que me amar por ser família. Então sempre com aquele sentimento de culpa de ter vindo estragar a vida deles, a relação dos meus pais, e que se calhar as coisas eram melhores se eu não tivesse vindo. E alimentei aquilo durante a infância, sem nunca mostrar para os meus pais. No entanto, sempre que a minha mãe me perguntava, ah, então mas tu és feliz, prendia sempre a garganta. Aquele nó na garganta e aquela obrigação de falar para a minha mãe que sim, para querer agradar. Mas eu não era feliz, não tinha vontade de viver, aquilo desde cedo. Então isso também fazia com que eu não tivesse sonhos nem perspectiva de futuro, porque eu não via um futuro para além da adolescência. Eu tinha os planos de acabar com tudo. E isso foi se intensificando em que eu comecei a ficar muito revoltada. E levantava a voz aos meus pais, ao meu padrasto, inclusive, porque eu criava uma expectativa muito grande nele, enquanto pai. Comecei a procurar atenção fora de casa, com más amizades, sem nunca os meus pais saberem, porque lá está, eu queria manter aquela imagem de ser uma boa filha para eles, e isso virou a uma filha mentirosa, porque dentro de casa era uma coisa, fora de casa era outra. Então envolvia-me com as pessoas erradas, conhecidas pelos motivos errados, e comecei os namoros cedo, por essa questão de querer a aprovação masculina, digamos assim, a atenção. Então eu era uma jovem que vivia completamente de aparências, porque eu ia-me moldando como um camaleão conforme os grupos de amizades que eu me inseria, sem nunca conseguir uma amizade realmente verdadeira, porque nem eu sabia o que é que eu era. Eu tentava me encaixar em tudo. E dentro de casa era uma tristeza horrível. Eu era completamente vazia, muito triste. Não queria nem sair, nem ficar em casa, porque eu comecei a criar um medo de ficar dentro de casa por conta dos pensamentos que eu tinha dentro de mim. Eram pensamentos de culpa, de acabar com a minha vida, que eu não estava a fazer aqui nada e que mais valia acabar o sofrimento já, visto que eu tinha uma irmã muito pequena, na altura ela tinha poucos meses, e eu pensei, então, é isso mesmo, eu vou acabar com a minha vida agora, porque se for agora ela não vai criar pensamentos nem memórias minhas ainda. E vai ser o melhor para toda a gente. Eu tinha a noção que ia criar sofrimento, sim, mas sabia que eu acreditava realmente que o sofrimento ia ser curto comparado ao alívio que eu ia trazer a todos por tirar a minha vida. Então houve um dia em que aqueles pensamentos, aquelas vozes foram mais alto. E quando eu dei por mim, já estava na sala da cozinha realmente a querer executar esse plano. Até que os meus pais chegaram em casa e eu fugi para o quarto com a faca. Na altura eu estava com uma faca e ali começou o vício da automutilação. Porque na verdade o que eu queria era aliviar a dor que eu sentia na alma. E isso começou depois com a automutilação. Eu consegui encontrar esse alívio cortando. Doía-me, então cortava-me. E conforme eu me cortava, vinha a culpa. Então era aquela bola de neve de eu não mereço, vou-me cortar, aliviou e agora olha o que eu fiz, olha o monstro que eu sou. Não foi uma situação que me trouxe a abrir os olhos, mas sim o facto de eu estar sempre com aquele cansaço de não ter esperança, de não ver a luz ao fundo do túnel, que me fez a finalmente aceitar um dos convites persistentes que eu tinha dos jovens na igreja de vir à Igreja Universal. E aí, eu, quando vim, as coisas mudaram, porque eu ouvi uma palavra que abriu os meus olhos, abriu o meu entendimento para aquilo que eu estava a fazer. E o tempo que eu estava a perder por não querer ter uma comunhão com Deus. E ali as coisas mudaram, ali aquele temor veio sobre mim e eu decidi que eu tinha que parar de viver as coisas do meu jeito. E ali eu comecei a mudar o meu jeito, a vir na igreja, a ouvir a palavra e realmente ver que Deus tinha muitos planos para a minha vida. Se eu realmente quisesse seguir conforme a orientação dele, o que a palavra dele falava. E ali eu comecei a me entregar. Deus começou a quebrantar-me e o orgulho que eu tinha de achar que eu sabia do jeito que eram as coisas, porque eu tinha muito essa ideia de que a liberdade que vinha com a adolescência é que ia me fazer com que eu fosse muito feliz, porque eu ia viver coisas lá fora. E ali eu abri mão disso. Deus mostrou-me que o jeito dele era melhor que o meu. E aquela libertação começou de eu não querer mais morrer, de eu não querer mais acabar com a minha vida, de que se calhar eu tinha sim perspectivas para o futuro e de que eu podia sim fazer planos e que havia uma chance para mim. Mesmo eu tendo nascido, desde que eu me lembrava com aquela dor, com aquela culpa, que eu podia viver livre disso, que havia outro lado que também era para mim. Mesmo não tendo sido desde o início que eu tinha chance. E ali eu comecei a abrir mão daquilo que me fazia sofrer, de abrir mão daquilo que eu achava que era o correto. E Deus foi transformando a minha vida, até o dia em que eu me rendi por completo, batizei-me nas águas, entreguei-me a Deus e recebi o batismo com o Espírito Santo. Aquele dia foi como se Deus pegasse na mochila pesada das minhas costas e realmente arrancasse as páginas do livro da minha vida e me dissesse: hoje é o primeiro dia. O tal novo nascimento que não fazia sentido até ali. O facto de Deus me dizer que tudo foi um rascunho, que ali eu começava uma vida nova. E realmente foi, porque eu saí da igreja completamente diferente. Eu tinha 18 anos nessa altura e foi o primeiro aniversário que eu tive onde realmente eu quis festejar. Porque eu antes odiava fazer anos, não queria ver ninguém, chorava. E naquele ano foi diferente. Eu quis preparar a minha festa, eu quis preparar tudo, eu quis estar com as pessoas, porque pela primeira vez eu tinha a felicidade de viver, eu tinha aquela alegria de estar aqui, de querer continuar aqui, de amar as pessoas que estão à minha volta. Porque a minha forma de ver a vida mudou. Hoje eu sou uma pessoa feliz, uma pessoa que não tem mais a vontade de morrer, nem pensa em desistir das coisas, antes pelo contrário. Uma jovem que antes não queria estudar e que não gostava de estar sozinha, hoje vivo sozinha, estou a estudar, estou a tirar o curso de medicina. Então parou de ser viver pelos outros. Hoje a Lara vive para si, hoje a Lara tem planos, hoje a Lara tem um sorriso verdadeiro, tem amor para dar para os outros, gosta da companhia dos outros e não precisa mais nem de se cortar, nem de procurar amizades lá fora, nem aquilo que o mundo tem para oferecer, para preencher uma curiosidade, porque aquilo que eu queria, que era a paz, eu encontrei. Hoje eu creio que eu sou um milagre de Jesus.
1: Olha, minha amiga, meu amigo, é exatamente isso que o Espírito Santo quer fazer no seu interior. Ele quer completar você, ele quer preencher você. E não só, ele quer te dar uma nova vida, porque o Espírito Santo, claro, é a solução para todos os nossos problemas. Mas não é só isto, ele é muito mais, ele é a direção para a nossa vida. Ele é o futuro para cada ser humano. Você sabia que existe essa promessa que Ele viria sobre toda a carne, todas as pessoas? Para isso, o Senhor Jesus te resgata, te salva, para que o Espírito Santo habite dentro de si. Ah, minha amiga, meu amigo, nunca mais você vai se sentir sozinha. Nunca mais você vai precisar, meu amigo, se embriagar. Nunca mais você vai precisar se entregar a festas, a relacionamentos, a pessoas, a sentimentos, para se sentir completo. Porque o Espírito Santo, ele completa você. Olha, você que é católico, evangélico, espírita, você que tem um relacionamento, você que não tem relacionamento nenhum, você que é uma pessoa que trabalha ou está desempregada, doente ou saudável, não importa. Hoje é o dia de você receber o Espírito Santo. Levante-se, meu amigo, minha amiga, porque a luz de Deus te ilumina nessa quarta-feira para que você seja cheio do Espírito dele. Hoje, aqui no Cenáculo do Funchal, nós vamos nos revestir da armadura de Deus e você é o meu convidado todo especial.
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1: Olha, você que nos assiste, pegue o seu telemóvel, pegue o seu telefone e ligue na Central SOS. Você sabia que nós temos homens e mulheres de Deus à disposição, disponível para você ligar 24 horas por dia? Inclusive agora, nesse momento dessa manhã, no momento dessa programação, tem ali pessoas preparadas para te atender. Então ligue, 218-368-008. O pastor Flávio, ele está agora na Central SOS e ele recebeu nomes de pessoas que já nos ligaram, não é, pastor Flávio?
5: Bom dia, Bispo. Bom dia a todos que nos acompanham neste momento. Nós estamos aqui na linha de apoio, na central de atendimento, aqui na Ilha da Madeira. E nós estamos à disposição desta pessoa que nos acompanha neste momento e não tem ninguém com quem contar, que está neste momento a passar por uma situação muito difícil e não sabe o que há de fazer, o que pode fazer. Nós temos pessoas preparadas à disposição para ouvir, orientar e orar por esta pessoa e ela vai ser ajudada. Que é o caso, por exemplo, da senhora Rosa Maria, que nos ligou aqui da Ilha da Madeira, do Funchal. Ela pede oração pela sua saúde e pela sua família. Ela e os seus filhos e a sua mãe sofrem com depressão. Ela, que já deixou ficar os nomes dos seus familiares, já recebeu oração, já foi ajudada. E também a senhora Natália Fernandes, que nos ligou de Braga. Ela que pede oração pelo pai, para que aceite a sua filha e o seu neto em casa, porque não tem onde ficar. E a senhora Anabela, que também nos ligou de Casal de Cambra, ela pede oração pelo seu filho, que se sente muito cansado, vai fazer exames para ver o que se passa e se realmente tem algum problema de saúde, assim como ela também, que tem passado por situações assim em casa e não sabe o que fazer, a oração, ela sempre faz a mão de Deus se mover em favor dessas pessoas e resolver essa situação. E você que nos acompanha neste momento, que está a passar por situações assim, situações de família, em que você não sabe o que fazer, você se vê impotente diante desse problema, nada melhor do que buscar a Deus para essa situação. Ele é a resposta, Ele é a solução. E se você tem enfrentado problemas de saúde também, você pode ligar para nós vamos orar por você e você vai ser ajudado. Você pode deixar ficar o seu nome, o nome dos seus familiares, e a oração da intercessão vai fazer a mão de Deus se mover em seu favor. A nossa linha de apoio é o número 218-368-008, 218-368-008. Ligue agora e você vai ser ajudado.
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1: Obrigado, Pastor Flávio, e também a todos os voluntários que nos ajudam nesse trabalho, tá bem? Agora eu quero informar a todos os que vivem aqui na Ilha da Madeira. Olha, você que mora desde do Caniçal até Porto Muniz, você que vive aqui na área do Funchal ou na Costa Norte, não é? Em São Vicente, em Santana, em Porto da Cruz, todos estão convidados, inclusive você do Porto Santo. Nesse dia 10 de hoje, há uma semana, nós vamos receber aqui na Ilha da Madeira, no Cenáculo do Funchal, a visita do seu Bispo Domingos. Nós vamos, juntos com ele, buscar o avivamento espiritual para toda a Ilha da Madeira. Então você que é membro da igreja, você que não é membro da igreja, você que é evangélico, você tem a sua religião, então você está convidado para essa noite do avivamento. Sou Bispo Domingos, nesse feriado, ele vai sair de Lisboa e vai se dirigir para a Ilha da Madeira, e aqui no Cenáculo do Funchal, nós iremos juntos com ele receber essa bênção maravilhosa que é a visita do seu Bispo Domingos e a Dona Núbia. A senhora, o senhor, meu amigo, você que vive aqui na Ilha da Madeira, você não pode perder essa grande oportunidade de receber esse avivamento, tá bem? O Cenáculo do Funchal fica na rua Doutor Brito Câmara 32, de frente à Rotunda dos Bombeiros Sapadores do Funchal. Você pode participar hoje, quarta-feira, por exemplo, da nossa reunião da Vigília do Espírito Santo, às 19h30, onde nós teremos o estudo da armadura de Deus, tá bem? Mas aí, próximo à sua casa, tem uma Igreja Universal. Aceda ao website igrejauniversal.pt, obtenha ali todas as informações a respeito do trabalho que nós realizamos na Igreja Universal e a morada e os horários para hoje você participar. Nós chegamos aos momentos finais da nossa participação. Que Deus abençoe a si. Fique bem e até lá.
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1: Olá, meu amigo, minha amiga, que Deus ilumine a sua vida poderosamente, que o Todo-Poderoso possa iluminar todos os seus caminhos. Hoje, dia 3 de junho, quarta-feira, está no ar o seu programa Factos Impossíveis e estaremos juntos no decorrer dos próximos minutos. Eu quero lhe dizer que está nas suas mãos a oportunidade de mudar de vida, de mudar a sua condição, de mudar a sua situação. Você que está frustrado, sabe, com as coisas que você está a viver até os dias de hoje, até a data de hoje, você pode fazer tudo diferente, porque cada dia que nós amanhecemos é uma oportunidade para fazer tudo diferente. Inclusive, eu já quero abrir o programa falando a respeito da mensagem de hoje do Pão Nosso para 365 dias. Fala assim em Lucas capítulo 3, versículo 8. Produzi, pois, frutos dignos de arrependimento, e não comeceis a dizer entre vós mesmos: temos por pai Abraão, porque eu vos afirmo que destas pedras Deus pode suscitar filhos a Abraão. Qual o conselho prático que nós podemos tirar dessa passagem? Que as nossas atitudes constroem o nosso futuro. Se você começar hoje tendo atitudes assertivas, atitudes de acordo com a palavra de Deus, obviamente o seu futuro vai ser promissor. Obviamente você está a construir um futuro sólido. As coisas boas vão começar a acontecer na sua vida. Por isso, dê esse passo de fé. Não responsabilize ninguém pela sua vida. O responsável pela sua vida é você, sou eu, somos nós, de cada um de nós. E se nós começarmos hoje a tomar atitudes diferentes, com certeza Deus fará coisas grandes, tá bom? Nós já voltamos para dar sequência ao nosso programa. Daqui a pouquinho nós voltamos com o testemunho, hoje o testemunho da dona Gabriela, ela que vai nos contar um pouco da sua história. Vamos a esse intervalo e nós já voltamos.
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1: Muito bem, estamos de volta. Eu quero deixar com todos, desde já, à sua inteira disposição, a nossa linha do SOS espiritual. Você pode ligar agora, 218-368-008, para falar com um dos nossos atendentes. 218-368-008. Sinta-se à vontade para fazer essa chamada e falar, então, com um dos nossos pastores, esposas de pastores, obreiro e obreiras, uma equipa devidamente preparada, pessoas que vão lhe ouvir, pessoas que vão com certeza lhe ajudar. Eu queria então partilhar consigo a história da dona Gabriela e nós já voltamos para comentar a respeito da mesma.
3: Desde a minha infância, a gente passou por muita dificuldade, não é? A gente tinha o alcoolismo dentro de casa, violência doméstica. Então, a partir dos meus 11 anos aproximadamente, eu comecei a ter traços de depressão. Só que cada vez foi piorando mais. Com 13 anos, eu já comecei a planejar, não é? A desejar cometer suicídio. Comecei a fazer planos, comecei a me imaginar, comecei a escrever cartas. Eu escrevia cartas quando eu era mais jovem. Tinha uma coluna de madeira que segurava a telha do meu quarto, né, que segurava da casa. Então eu queria me enforcar ali. Então o que eu fazia? Eu tinha que criar alguma coragem, né? Então eu ia lá, antes de dormir, eu pegava um lençol, passava em volta do pescoço, me enforcava, via até onde eu aguentava, soltava e ia dormir. Quando não era isso, antes de dormir eu batia minha cabeça na parede com toda a força para tentar não acordar mais. Pior ainda quando era meu aniversário, porque eu tinha planos ainda de ter uma lápide com a mesma data, tanto do nascimento quanto da morte. Então, no meu aniversário também era uma luta constante para eu não acabar com a minha vida. E foi assim até meus 18 anos. Minha mãe sofria muita violência doméstica, teve sim situações, né, que a gente quase faleceu dentro de casa, porque a pessoa às vezes num surto ligava o botijão de gás e tentava colocar fogo na casa com a gente dentro. Eu criava uma máscara, então no trabalho eu era brincalhona, eu era sorridente, eu conversava com todo mundo, eu falava com todo mundo, eu era muito profissional, eu dava o meu melhor em tudo ali. Quando chegava em casa, eu esperava dar um horário em que ninguém tivesse acordado, eu esperava dar um horário em que eu podia ficar à vontade, e aí eu soltava tudo que eu tinha que soltar, chorava. Em todo esse tempo, né, dos meus 11 aos meus 18 anos, eu não lembro assim, de uma noite em que eu pude dormir em paz. Me relacionava com homens, eu tentava sair à noite, muitas vezes eu não queria voltar para casa, então eu dormia na casa de qualquer pessoa. Eu me sujeitava a qualquer coisa para poder ter suprir essa carência, né, que eu sentia. Eu achava que um dia eu ia conhecer alguém, que alguém ia gostar de mim e que essa pessoa ia me tirar dessa solidão. Eu era viciada em tabaco desde os meus 13 para 14 anos. Eu fiz tudo que eu fiz de alargador de tatuagem porque eu queria entrar num padrão em que as pessoas me achassem bonita, em que as pessoas me achassem diferente. E aí eu comecei a colocar alargador, eu fazia tatuagem, tudo, mas porque eu queria me encaixar. Eu achava bonito e eu queria me encaixar nesse padrão. Mas houve muitas situações, por exemplo, eu lembro de um dia em que eu estava em casa, eu tinha uns 17 anos e não tinha mais ninguém. E eu tinha passado por uma desilusão naquele dia. Então eu cheguei em casa tão mal, mas tão mal que a dor que eu tava já não tava mais dentro, foi para fora mesmo. Eu tive um ataque físico, eu comecei a travar, eu comecei a me babar inteira, como se estivesse dando um ataque de ansiedade, eu não sei o que foi aquilo. Mas ali foi, eu olhei para aquilo e eu falei, meu Deus, não tem mais saída para mim, não tenho mais razão para viver, não tenho mais uma justificativa. Porque eu vi que

0: Mas a gente fazia oferendas, às vezes eles iam em cemitério, bebia sangue de animal, porque foi aí que a gente mesmo se afundou. A gente sofreu, a minha família sofreu um golpe financeiro, graças a essa pessoa. Tomaram nossa casa, carro, tudo que a gente tinha. E aí foi quando a nossa família mesmo se desestruturou, foi quando meu pai, que tinha um problema com álcool, ele se enfiou completamente na bebida. A nossa família entrou em colapso, a gente chegou a passar dificuldade, chegou a passar fome. Foi mesmo assim algo que a gente entrou nessa religião achando que ia ajudar a gente de alguma forma, e foi quando o fundo do poço realmente chegou lá. Eu arranjei um trabalho, né? Eu comecei a trabalhar numa empresa, e nessa empresa eu conheci uma pessoa que atualmente é meu marido. E eu gostei muito dele, né? Lá vai, eu tentando suprir o vazio com as pessoas. Só que ele agiu de uma forma diferente, né? Ele falou que se eu quisesse conhecê-lo, né, eu tinha que passar a virada de ano na igreja. E para mim isso era o cúmulo do absurdo. Mas eu percebi que eu não tinha mais nada a perder. Eu lembro que quando eu cheguei, assim, era bem de noite, né? Porque eu não cheguei no início, eu cheguei umas 11 e pouco da noite. Era um bairro que eu não conhecia. E aí eu não ia entrar, eu ia esperar lá fora. E ele foi conversando comigo, falou: "Não, é perigoso aqui fora, entra, entra, fica, pode ficar sentadinha, entra." E começou a conversar comigo, mas foi tão sutil que eu aceitei. E foi aí que nunca mais foi a mesma. Eu comecei a frequentar a igreja em janeiro, e eu lembro até da data. Quando foi em março, eu já estava frequentando, eu estava fazendo uma corrente, não é? Eu fazendo uma oração assim normal, eu reparei uma coisa em mim, que fazia semanas que eu não chorava antes de dormir e fazia semanas em que eu dormia tranquilamente. E foi mesmo Deus mostrando para mim, sabe? Porque a reunião em si ela não estava focada nisso. Abdiquei do tabaco, posteriormente, como eu falei, abdiquei do meu orgulho, eu comecei a lutar, eu venci a depressão, eu venci as crises de ansiedade, eu venci o síndrome do pânico, as fobias que eu tinha. Eu ia para um cômodo, eu tinha que acender a luz porque eu morria de medo do escuro. Eu posso olhar para a vida, olhar para o sol e falar: dia lindo, tipo, um dia que eu nunca quis viver no passado, hoje em dia eu posso aproveitar. Então eu posso aproveitar minha família, os dias bons, os dias maus, eu tô feliz do mesmo jeito, porque não é a circunstância mais que me molda. O meu interior já está moldado por Deus. Então, hoje eu sou feliz, hoje eu tenho paz, hoje eu tenho alegria, hoje eu posso ajudar outros jovens com essa mesma, que estão passando por essa mesma luta que eu passei, e dizer: olha, eu venci, você também consegue. O Espírito Santo é tudo na minha vida, é tudo. Por mais que o mundo possa me oferecer 10 mil coisas, possa tentar me suprir com qualquer coisa, não me traz sabor, sabe? Não me traz um cheiro bom. É mesmo Deus. Deus, ele me preenche de uma forma que não tem explicação. Hoje em dia, muitas vezes, até mesmo familiares meus vê o exemplo de um casamento bom através de nós, porque a gente traz a essência de Deus, né? A gente sabe os princípios. Hoje os dois somos firmes na igreja, né? Somos batizados com o Espírito Santo, então nossa vida é mesmo para a obra. E quando eu recebi o Espírito Santo, eu entendi que tudo fazia parte da obra dele. Era um testemunho que eu podia dar. Hoje em dia, eu posso olhar para alguém que passou pela situação e dizer: olha, tem uma saída. Eu tenho propriedade para falar disso. Eu não estou falando isso da boca para fora. A igreja, ela me ajudou de uma forma que ninguém mais ajudou. Ninguém, ninguém. E nunca iriam conseguir ajudar. Foi através de lá que eu finalmente fui ouvida. Foi através dali que eu finalmente fui cuidada, não é? Eu tive um zelo ali. As pessoas se importaram comigo ali. E eu nunca estive só. O meu testemunho hoje, ele não é para mim. Porque eu já venci. Eu tô em paz, graças a Deus. É mesmo para que os jovens possam ver Deus, não eu. Deus, ver que Deus mudou a vida de uma jovem e pode mudar a vida deles também.
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1: Olha, que Deus abençoe a todos. Você sabia quando o bispo responsável do país, ele vai de visita missionária em alguma igreja? Você sabia que nessa visita acontecem coisas novas e maiores? Você sabia que quando o bispo ele vem visitar a igreja, ele traz junto consigo a visão do Espírito Santo? O avivamento para aquele local? Pois é isso que vai acontecer nesse dia 10 de junho, feriado nacional, às 18 horas, aqui no Cenáculo do Funchal. O seu Bispo Domingos, ele estará de visita missionária e trará o avivamento espiritual para toda a Ilha da Madeira. E eu quero convidar você que está desanimado, que está fraco, cansado, você é uma pessoa que está afastada, você é uma pessoa que se desviou do caminho de Deus. Então, essa é a oportunidade. O Espírito Santo está dando a oportunidade de você se recuperar. Marque aí na sua agenda, porque dia 10 de junho, feriado nacional, 18 horas, no Cenáculo do Funchal, haverá o grande avivamento espiritual da Ilha da Madeira. E eu quero fazer esse convite a todos os que vivem aqui em Porto Santo e você que assiste esse vídeo e tem familiares que vivem aqui na Ilha da Madeira, olha, ligue, fala para essa pessoa, manda uma mensagem para que ela compareça nessa reunião, porque vai avivar a fé de todos aqueles que estiverem presentes. E eu convido você para estar conosco. 18 horas, feriado, dia 10 de junho, aqui no Cenáculo do Funchal. Deus abençoe a todos.
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2: A senhora Valerie está aqui do meu lado, que vai contar a sua experiência de vida, a triste e a feliz. Conte-nos então como é que era antes de conhecer o trabalho do Centro de Ajuda, os problemas que você passou.
3: Então, antes de chegar ao Centro de Ajuda, eu tive vários problemas, a começar por uma cirurgia que teve um pós-operatório que correu mal. Durante 3 meses tive vários problemas entre a vida e a morte, os médicos não sabiam explicar o porquê daquilo tudo. E toda essa situação com problemas familiares veio a trazer brigas dentro de casa. O meu casamento estava muito mal, eu odiava o meu marido, eu odiava a minha filha, eu odiava-me a mim mesma. Eu cheguei várias vezes a agredir o meu marido e a minha própria filha.
2: O ambiente em casa, já podemos imaginar que era o pior possível.
3: Era o pior possível. Eu queria estar no meu quarto sozinho, mas quando estávamos juntos era briga, sempre.
2: Você, como mulher, como pessoa, como é que você ficava na sua vida pessoal? Na casa você já falou, mas você, como é que era você?
3: Eu não era ninguém. Eu não gostava de mim, eu não olhava para o meu espelho, não tinha sonhos, não tinha ambição. A única coisa que eu queria é que me deixassem sozinho no meu canto.
2: Tudo começou com esse problema pós-operatório dessa cirurgia. Estava tudo indo normal na sua vida, depois desse problema você se tornou em outra mulher.
3: Sim, sim. É como se fosse a gota d'água, não é? Uhum. Que que provocasse isso tudo, não é? E levou-me até uma depressão profunda mesmo.
2: Entendi. Você não se olhava no espelho?
3: Não, durante 4 anos não olhei para mim ao espelho.
2: 4 anos?
3: 4 anos. Eu não cuidava de mim, eu não ia às compras, eu... A primeira roupa que aparecesse geralmente era sempre a mesma, era aquela que eu vestia. Nem olhava, não via se combinava, se não combinava. Eu deixei de cuidar de mim, eu rapei a cabeça, simplesmente só para não ter que cuidar do cabelo.
2: Que isso?
3: É, eu cortei o cabelo muito curtinho, só para não cuidar de mim.
2: Bom, profissionalmente também não tinha vida então?
3: Acabei por ficar sem trabalho mesmo. Perdi o meu trabalho porque eu não suportava estar ao pé de pessoas. Eu tinha ataques de pânico, ataques de ansiedade. Eu fugia das pessoas, simplesmente. Eu isolava-me.
2: Pensamento de morte, tinha?
3: Tinha várias vezes. Eu cheguei a pegar em facas, a encostar o meu corpo. Eu só nunca cheguei até ao fim, não é? Nunca...
2: Entendi. É. Você consegue hoje imaginar o pior momento da sua vida diante de tudo isso?
3: O pior momento é querer reagir e não conseguir, é olhar para a minha filha e sentir esse sentimento de ódio, não é? Uma mãe sentir ódio pela filha de 6 anos.
2: 6 anos só.
3: É.
2: Foi quanto tempo que você ficou mais ou menos com esse sofrimento?
3: 4 anos, assim foi a fase pior para mim, esses 4 anos mesmo.
2: Então, problemas familiares, problemas financeiros, problemas de depressão profunda, de saúde, mas o pior de tudo foi quando você teve essa depressão, não é?
3: Sim, sim, esse ódio pela minha filha foi mesmo o fundo do poço, porque o sentimento normal de uma mãe para uma filha é
2: claro,
3: amor, não é?
2: Claro.
3: E eu não suportava estar ao pé dela. A única coisa que eu sentia vontade era de bater, e batia mesmo nela.
2: Você nem se amava e nem amava sua filha e seu marido, né? Se odiava e odiava tudo e a todos.
3: Tudo, todas as pessoas.
2: Bem, quando você chegou no centro de ajuda, você trouxe tudo isso. Foi bem recebida?
3: Muito bem recebida. Logo no primeiro dia foi algo especial. Eu senti que ali havia solução. Para mim, que eu tinha andado em psiquiatras durante 4 anos, não via solução. Cada vez eu tomava mais medicamentos, cada vez eu piorava mais. E ali eu senti algo diferente. Eu vi que ali era a porta para mim para encontrar a solução para o meu problema.
2: Demorou o seu processo de libertação? Quanto tempo, Valerie?
3: 1 ano.
2: Mas nesse 1 ano você prestava atenção, você ia perseverando e você foi pouco a pouco superando, não é? A depressão ficou para trás.
3: A depressão ficou para trás. Aliás, logo no início viu-se diferença. Houve uma luta interior muito grande. O simples facto de olhar para um espelho para mim era doloroso. E eu comecei com um simples exercício, olhar para mim ao espelho e dizer: Jesus me ama.
2: Você começou a usar a fé de maneira inteligente, né? De maneira prática. Foi o que você aprendeu nas reuniões do Centro de Ajuda. Superando a depressão, como é que está a sua vida hoje? Como é que está o casamento, a família, a vida profissional e você?
3: É a família completamente transformada. A nível de saúde, não tenho problemas nenhum de saúde. A nível profissional, também sinto-me realizada em todas as áreas.
4: Uma vida de muito sofrimento, uma vida realmente de muita dor. Já desde a infância, a dona Gabriela carregava vários problemas, várias situações que lhe trouxeram danos profundos no mais íntimo da sua alma. Graças a Deus que ela encontrou as portas da Igreja Universal e, uma vez entrando por essa porta, ela mudou de vida. Hoje ela tem uma vida nova, um espírito novo. Esse espírito, o espírito do impossível, que é o Espírito Santo, então gerou nela uma nova criatura, com força, com fé, com ânimo. E quando você recebe esse espírito, então não existe problema, não existe gigante que fique de pé, que permaneça de pé. Nós estamos numa grande expectativa para este sábado agora, que será o último sábado com a queda do Golias. E nós sabemos que muitas pessoas têm sido desafiadas pelos problemas. E diante do tamanho dos problemas, muitas vezes a pessoa fica inibida, fica com medo, fica temerosa. E o problema está ali, trazendo o desafio a afrontar a pessoa, e os anos vão se passando, os tempos vão se passando, e a vida da pessoa continua cada vez pior, ou vai ficando de mal a pior. Nós sabemos que são vários os ouvintes que estão a passar por situações semelhantes a essas, mas eu sei também que Deus é maior que o seu problema, Deus é maior do que essa situação, e Ele quer colocar um ponto final nessa dor, nesse sofrimento, nesse Golias que tem atormentado a sua vida. Inclusive, Nós vamos agora a esse intervalo que fala justamente daquilo que vai acontecer neste quinto sábado do jejum coletivo com a queda do Golias. Rua Doutor Brito Câmara, número 32, em frente à Rotunda dos Bombeiros Sapadores. Nós estaremos juntos pelas 7h30 da manhã no maior jejum coletivo e nós iremos então nessa fé desafiar esse problema, desafiar essa situação, e eu tenho a certeza que esse problema vai ser resolvido. São milhares, centenas de milhares de pessoas que têm alcançado resultados práticos pela fé prática que aprendem, e muitas pessoas que têm participado do jejum coletivo, que têm dado os seus testemunhos, são centenas de pessoas nessa reunião que têm visto o poder de Deus, e você poderá ver também. Se você está cansado de sofrer, então Deus está convocando o Senhor, a Senhora, para estar então conosco nessa reunião. Sábado agora, aqui na rua Doutor Brito Câmara, número 32, pelas 7h30 da manhã, você é o nosso convidado todo especial, tá certo? Nós vamos ficando por aqui, quero dedicar essa linda canção a todos os nossos amigos. Nós voltaremos amanhã nesse mesmo horário. Até lá.

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1: O PCP apela uma adesão massiva dos trabalhadores da Madeira à greve geral marcada para esta quarta-feira, considerando que os trabalhadores da região têm razões acrescidas para participar na paralisação convocada pelas estruturas sindicais. O dirigente comunista Ricardo Lume defendeu que a greve constitui uma forma legítima de luta pelos direitos laborais, sublinhando que todos os trabalhadores, independentemente do setor ou vínculo contratual, estão abrangidos pelo pré-aviso de greve, refere um comunicado enviado às redações. A partir do próximo sábado, o Subsídio Social Mobilidade vai ter uma nova denominação, passando a chamar-se Mecanismo de Continuidade Territorial. Com a alteração da designação, entram também em vigor novas regras no apoio às viagens aéreas entre as regiões autónomas e o continente. Entre as alterações em destaque surge a eliminação do teto máximo ao custo elegível do bilhete, sendo que o apoio vai passar a ser calculado de forma variável. A Sociedade Metropolitana de Desenvolvimento e o município de Cabra de Lobos assinaram um protocolo de cooperação com vista à gestão, manutenção, dinamização e valorização da Praia do Vigário, uma das zonas balneares de referência do concelho e um espaço com forte ligação efetiva à população cabralobense. Este acordo terá a duração inicial de 10 anos e estabelece os termos de colaboração entre as duas entidades com o objetivo de assegurar as melhores condições de funcionamento do espaço. A cooperação segue uma lógica de articulação institucional já implementada noutros espaços balneares, nomeadamente no Complexo Balnear das Salinas, onde o trabalho conjunto entre entidades tem permitido reforçar a capacidade de resposta durante a época balnear. A fechar um comunicado do Serviço de Saúde da Região Autónoma da Madeira, através do qual esclarece que não houve qualquer suspensão do programa de recuperação de cirurgias no Hospital Dr. Nélio Mendonça, contrariando as informações divulgadas. O César M. lamenta a divulgação de declarações que não respondem à realidade e que geram desnecessário alarmismo da população, sobretudo numa área tão sensível como a saúde. E tudo por agora. Voltamos a atualizar mais notícias em próximos espaços informativos.
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0: Bom dia! 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
1: Bom dia! Bom dia, bom dia. Sejam bem-vindos a esta quarta-feira fantástica do Começar de Novo. Fantástica porquê? Porque é véspera de feriado. E ainda por cima, muitos de vocês vão ter um feriadinho prolongado. Por boas razões, claro. Hoje vai haver greve geral. Se vocês vão aderir, já sabem que são dois diazinhos para estar em casa a descansar. Fazem vocês muito bem. Vamos abrir esta manhã de quarta-feira, 3 de junho, com Descendentes. É com carta de despedida que abrimos a edição de quarta do Começar de Novo e vamos juntinhos até às 10. Vamos ouvir Para Lá da Espuma, de Carlão, e no Ninho Navarro, com Sem Ti. Bom dia e boa quarta-feira.

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0: Hoje estamos precisamente a comemorar o Dia Mundial da Bicicleta e o Dia Mundial da Corrida. De facto, são duas coisas. Uma é que eu não gosto, a outra é que eu não sei mesmo. Vamos lá então saber daqui a pouco qual é que eu não gosto e qual é que eu não sei. Estamos a ouvir já a Bairro das Flores, é com Badindos do Canto. Daqui a pouco temos Chuva de Amor com o Escalema.
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0: Chuva de Amor dos Calema, já estamos precisamente a 14 minutos das 8 da manhã. É hora de sabermos alguns dos destaques que marcam este 3 de junho.
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0: Perdão, vamos lá então começar pelos destaques

O Diário de Notícias atingido 80% da cota do atum. Temos ainda Funchal Jazz, traz novos talentos e músicos premiados. Lapas de Luxo, um molusco fresco da Madeira, ainda não chegou às grandes superfícies comerciais, mas o preço do produto congelado dos Açores, fornecido pela Ilha Peixe, disparou já os 37 euros ao quilo. A empresa diz que é lei da oferta e também da procura. Já no Jornal de Notícias, Marítimo eterniza a glória de 1926 e no Jornal de Notícias Nacional, seguradoras travam fraudes de 87 milhões e detectam 13 mil acidentes falsos. Já no Correio da Manhã, Alzheimer livra Salgado da cadeia. Temos ainda Miron vigia mulheres da polícia durante o DUS. Agente policial da PSP foi apanhado. São alguns dos destaques que marcam esta quarta-feira, com sabor a sexta-feira. Vamos lá agora ouvir os vizinhos com o pôr do sol. Vamos ouvir ainda Slow J, Burna Boy e a Cheeran. Bom dia.

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4: Já são 8 horas. Rosalía com Despacé. Daqui a pouco temos Nicky Yours, Rita Rocha e Pitty com Pressão. Bom dia, boa quarta. Boa greve geral a vocês todos e um bom feriado no dia de amanhã.

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1: 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Carneiro, de 21 de março a 19 de abril.
2: Carneiro, no amor, uma decisão que adiou por medo de errar, hoje sai naturalmente. Confie. Nas finanças, um gasto impulsivo desta semana pode ser revertido ainda hoje. Não hesite. No campo espiritual, a energia que gasta a resistir consome mais do que a que gastaria a aceitar. Dica do dia. Aceitar não é desistir, é parar de lutar contra o que não muda. Números da sorte, 11, 38 e 74.
1: Touro, de 20 de abril a 20 de maio.
2: Touro, no amor, se está solteiro, a pessoa certa não chega enquanto espera sentado. Mova-se. Nas finanças, uma oportunidade de poupança passa hoje. Decida antes que expire. No campo espiritual, o corpo hoje pede algo simples: comida boa, ar fresco e descanso. Dele. Dica do dia. Necessidades básicas satisfeitas resolvem metade dos problemas. Números da sorte: 5, 27 e 69.
1: Gêmeos, de 21 de maio a 20 de junho.
2: Gêmeos, no amor, o seu par tem algo guardado que hoje está pronto para sair. Crie o espaço. Nas finanças, há uma fuga de dinheiro pequeno, mas constante, que ainda não identificou. No campo espiritual, a dispersão de hoje custa mais do que parece. Escolha uma coisa e fique nela. Dica do dia. Foco é o recurso mais escasso e o mais poderoso. Números da sorte, 18, 43 e 86.
1: Caranguejo, de 21 de junho a 22 de julho.
2: Caranguejo, no amor, um elogio genuíno hoje chega exatamente quando o outro mais precisa. Nas finanças, um projeto ligado ao lar tem potencial financeiro que ainda não explorou. No lado espiritual, alguém drena a sua energia de forma sistemática. Hoje, reduza o excesso sem drama. Dica do dia: proteger a sua paz não precisa de explicação. Números da sorte, 3, 52 e 81.
1: Leão, de 23 de julho a 22 de agosto.
2: Leão, no amor, se está solteiro, o charme de hoje está no que cala e não no que diz. Nas finanças, uma ideia criativa tem aplicação comercial. Não espere que os outros a descubram primeiro. No lado espiritual, a inveja à volta disfarçada de curiosidade. Guarde o que ainda está a crescer. Dica do dia. O fruto só se mostra quando está maduro. Números da sorte, 21, 57 e 92.
1: Virgem, de 23 de agosto a 22 de setembro.
2: Virgem, no amor, largar o controle por umas horas é o gesto mais romântico que pode fazer hoje. Nas finanças, um plano detalhado que tem pronto pode sair do papel. O momento é agora. No campo espiritual, o perfeccionismo bloqueia algo que já está bom o suficiente. Liberte-o. Dica do dia. Feito e bom chega mais longe do que perfeito e parado. Números da sorte, 8, 33 e 77.
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Nick Yours, nesta manhã de quarta-feira, e hoje já vos disse, é o Dia Mundial da Bicicleta, o Dia Mundial da Corrida. Não gosto de correr e não sei andar de bicicleta. Sabem aquela célebre frase que dizem, isso é fácil de fazer, é como andar de bicicleta. O pior é que eu não sei andar de bicicleta. Não devo ser a única, penso eu. Vamos lá então continuar nesta manhã.

0: De quarta-feira, hoje que é quarta-feira, já sabem que é hábito termos aqui a nossa companhia, é a mãe Cristina de Oxum, temos também a Stephanie e o nosso Pedro que vem nos fazer companhia, o Pedro Nicolau que vem nos fazer companhia como hábito a partir das 8h30. Para já temos outros planos, é com Rita Rocha, temos ainda Pizzi e o Vendro com o Beijo Roubado, Brada e Ronaldo Fernandes com Deixa Acontecer.
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0: Bom dia uma vez mais, meus ouvintes. Já estamos na companhia, precisamente, de hoje, quarta-feira, a partir das 8h30, com a mãe Cristina de Oxum, a vidente Stephanie e o terapeuta Pedro Nicole, que já não nos fazia companhia desde a última vez. Bom dia a todos, estão bonzinhos?
1: Bom dia, Andréa. Bom dia a todos os ouvintes. É um prazer novamente estar aqui. Lembrando, também vou deixar um grande abraço para o nosso ouvinte que ouve a gente, o seu Antônio. O seu Antônio sinta-se abraçado. Que este dia seja abençoado, cheio de luz e cheio de fé.
2: Muito bom dia, André. Bom dia a todos os nossos ouvintes. Que alegria estar aqui convosco mais uma vez. E um bom dia a todos que nos acompanham aqui pelo nosso Facebook da rádio.
3: Bom dia, amigos ouvintes. Saudade de todos vocês. Bom dia, André. É sempre um grande prazer estar aqui novamente com essa energia boa desse espaço aqui e com a energia boa de nossos queridos amigos ouvintes do programa Começar de Novo.
0: Bem, vamos lá então começar um tema que muitas pessoas têm sempre curiosidades. Começamos então pela Stephanie. Stephanie, antes de irmos às curiosidades, faz aí então, deixa uma mensagem ou um apelo aos nossos ouvintes para o Tela... a participação online. Já queria falar de uma palavra e esqueci-me.
3: Teleastral.
0: Teleastral, é isso mesmo, Pedro.
2: Com certeza, André. Meus queridos ouvintes, hoje, no final do nosso programa, teremos o nosso tão esperado Teleastral, onde a mãe Cristina de Oxum irá responder algumas perguntas dos nossos ouvintes direto na rádio. Quem quiser participar já pode ligar ou enviar mensagem com seu nome completo, data de nascimento e sua pergunta direta e objetiva. Pode estar ligando através do número 912-535-453 ou enviar mensagem pelo nosso Facebook da rádio. E lembrando também que estamos ao vivo no Facebook da Taróloga Cristina, onde podem acompanhar, comentar e interagir conosco. Não deixe para depois. Às vezes uma resposta simples poderá abrir sua mente, alivie o seu coração e mostre o caminho que estava escondido. 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
0: Bem, mãe Cristina, vamos falar então hoje sobre um tema que nem todas as pessoas às vezes sabem distinguir, que é a falsidade, a maldade. No seu entendimento espiritual, porquê que existem tantas pessoas que carregam inveja, falsidade e energia até negativa?
1: André, minha querida, a maldade muitas das vezes nasce de um coração vazio, de uma pessoa que não está bem consigo mesmo. E na Umbanda nós entendemos que cada pessoa carrega uma energia, uma vibração. E quando alguém vive na inveja, na falsidade, na mentira, esta pessoa acaba criando uma energia pesada ao seu redor. E muitas das vezes acaba trazendo essas energias ao redor de pessoas e contamina até as pessoas mais próximas. E por isso é tão importante, né, você se vigiar, orar e ter muita fé. Tomar um banho de ervas, quando uma orientação muito bem cuidada, tudo fica melhor. Você fica bem na sua cabeça, proteger a sua cabeça, proteger o seu orixá e os seus guias de luz e a espiritualidade, com mais amor, com mais fé, com mais energia. A Umbanda não ensina se vingar de ninguém. A Umbanda ensina proteção, fé e equilíbrio e justiça espiritual.
0: Stephanie, muitas pessoas também sentem que tem alguém falso sempre ao seu lado. Mas ficam na dúvida, no tarô, como é que pode ajudar nestes casos?
2: Andréia, o tarô é uma ferramenta maravilhosa para trazer clareza. Muitas vezes a pessoa sente algo, mas não consegue explicar. Ela sente peso, sente ansiedade, sente coisas que começam a dar errado, percebe afastamentos, discussões, bloqueio no amor, no trabalho, na família, mas não sabe de onde vem. A consulta espiritual com a mãe Cristina de Oxum pode ajudar a identificar caminhos, intenções, influências, situações escondidas e principalmente orientar a pessoa sobre como agir com mais sabedoria. Eu sempre digo, não espere a vida desmoronar para procurar orientação. 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A consulta é feita com seriedade, sigilo e acolhimento. Às vezes, aquilo que você está chamando de azar pode ser falta de direção, energia pesada ou influência de pessoas que não querem ver o seu bem.
0: Pedro, e quando as pessoas vivem cercadas de inveja, falsidade e situações até muito pesadas, isso também pode mexer com o corpo e a mente?
3: Com certeza, André. Quando a pessoa passa por um tempo, né, em ambiente pesado, ou convivendo com pessoas falsas, o corpo ele começa a responder de formas negativas, né? Pode apresentar cansaço físico, irritação, insônia, pode apresentar também ansiedade, tristeza, dores no corpo sem nenhum momento, nenhum motivo aparente, né? Tensão nas costas, dores de cabeça também, André. Muita gente se queixa com dores de cabeça sem saber o motivo, né? Aperto no peito, aquela sensação de angústia e até sintomas que parecem com depressão. As terapias alternativas nesse caso, André, elas podem ajudar bastante as pessoas a reorganizar e equilibrar o corpo, também a mente e o espírito. Por exemplo, no caso da auriculoterapia, né? Ela pode ajudar no controle da ansiedade. As pessoas passa por momentos de tensão, né? Dores nas costas, os ombros, a coluna. No caso da cromoterapia também, dos florais, a ventosa, tudo isso serve para poder ajudar, André, a reequilibrar o corpo, a mente e o espírito, né? E bloquear certas energias negativas.
0: Nesta quinta-feira também temos um feriado nacional que é o Corpo de Deus. Mãe Cristina, qual é a importância espiritual desta data?
4: O Corpo de Deus é uma data muito...
1: O corpo de Deus é uma data muito bonita,

0: quando afasta aí a maldade do seu coração, as energias negativas, o caminho fica mais aberto. Começa a mudar a própria energia da pessoa e de quem está ao redor, até da própria casa das pessoas também. Eu sempre digo, antes de pedir proteção contra a maldade dos outros, limpe aí também o seu próprio coração. Peça paz para você mesmo, para os seus familiares, peça aí um discernimento, peça aí para equilibrar as suas energias, mostre que deve ficar aí com mais leveza na sua vida. Saia da estagnação, saia dos pensamentos ruins e saia da energia negativa. E pense com fé e ore que tudo fica melhor.
1: Stephanie, este feriado também pode ser um bom momento para que as pessoas reflitam sobre as relações delas.
2: Sem dúvidas, Andreia. Por quê? O feriado de Corpo de Deus é uma oportunidade para a pessoa parar, olhar para dentro e perguntar: quem realmente está do meu lado? Quem torce por mim de verdade? Quem se aproxima só por interesse? Quem me deixa leve ou quem me deixa esgotado? Muitas vezes a falsidade ela não vem gritando. Ela vem sorrindo, elogiando, fingindo amizade. Mas por trás existe inveja, competição e energia negativa. E é por isso que a consulta espiritual da Mãe Cristiane de Oxum é tão importante. Porque a pessoa consegue olhar para a situação com mais clareza, sem agir por impulso e sem se deixar dominar pela emoção. A Mãe Cristiane de Oxum atende com muita responsabilidade, com muita experiência e com uma visão espiritual muito forte. Quem sente que precisa de uma resposta, quem sente que está passando por problemas no amor, no trabalho, na família, sente falta das amizades, bloqueios espirituais, pode ligar para a gente agora mesmo, entre em contato com a gente agora mesmo, não perca mais seu tempo e vamos descobrir o que está acontecendo aí consigo, tá? 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Não deixe a dúvida consumir a sua paz. Uma orientação pode mudar a forma de você olhar para o seu problema.
1: Mãe Cristina, dentro da Umbanda, uma pessoa pode procurar a proteção contra a inveja. A maldade e a falsidade também?
0: Sim, minha querida Andréia. Sim, a fé e o respeito é fundamental. A pessoa pode fazer as suas orações, firmar pensamentos em Deus, nos orixás, nos guias de luz. Pode pedir proteção ao seu redor para o seu anjo da guarda. Lembramos que nós temos o nosso próprio anjo da guarda e lá nós fazemos um mapa do anjo, né? Para a pessoa saber qual é o seu anjo. Pode também tomar um banho aí de limpeza quando sente que é necessário uma orientação e procurar ajuda espiritual. Quando sente que está aí não conseguindo caminhar sozinho, precisa de um norte, um direcionamento. Mas é importante dizer que cada caso é um caso, cada pessoa é uma pessoa. Nem todo lado é espiritual, mas muitas das vezes a espiritualidade mostra aquilo que os olhos não conseguem ver, né? Na Umbanda, trabalhos espirituais com caridade, orientação, limpeza espiritual, com firmeza e equilíbrio, nós sim podemos ajudar as pessoas a encontrar as respostas e para se proteger, abrir o caminho e trazer mais luz. Quando a pessoa está muito carregada, ela precisa aí de uma orientação certa. Por isso, uma consulta bem feita ajuda a entender, a se livrar da inveja e se tem uma energia pesada aí e se está com bloqueio emocional, que isso atrapalha toda a vida da pessoa, apenas com uma consulta é fácil de determinar e descobrir isso aí, Andréia. E é preciso muito foco, fé e um direcionamento.
1: Pedro, nós ouvimos todos nós no nosso dia-a-dia que há pessoas que nos estão sempre a dizer: hoje estou pesado, triste, até sem energia, a minha vida não anda, tudo anda para trás, muito a ser puxada pelo desânimo. Como é que as terapias podem ajudar nestes tipos de situações?
3: Muito bem, André, uma excelente pergunta. Ela pode ajudar através do equilíbrio energético, né? Muitas das vezes a gente sente aí o cansaço físico, mental, a gente não sabe, as terapias estão lá para isso. Inclusive, nós temos aí uma promoção aqui para os nossos queridos amigos ouvintes aqui da rádio, do nosso programa, uma avaliação gratuita, André, tá? Então, a pessoa pode estar agendando a sua avaliação, a gente faz através da radiestesia, uma avaliação personalizada, e ali a gente vai indicar se existe algum bloqueio, né? E qual é o tipo da terapia que a gente pode estar oferecendo. Pode ser através da cromoterapia, aromaterapia, terapia floral, da quiropraxia, né, que é o alinhamento do corpo. Também podemos estar ajudando na parte da auriculoterapia, que a gente trabalha com as duas técnicas, tanto da chinesa quanto a

0: francesa, isso tudo para trazer um bem-estar físico, energético e emocional. E lembrando, Andréia, também, que é muito importante, quando as energias estão bloqueadas de alguma certa forma, né, a gente fica mais vulnerável para poder receber essa carga negativa. Quando o chakra está muito aberto, essa energia entra com mais intensidade, a pessoa absorve mais essa energia, dependendo de no ambiente de trabalho, na casa, ou algum lugar que ela esteja, né, em contato com pessoas negativas, é aquilo que a gente já falou de outras vezes, não tem como a gente colocar uma plaquinha, né, proibida aproximar-se de pessoas negativas. Infelizmente, você não sabe, né, onde está e nem quem são as pessoas realmente que, como a Stephanie disse, que quer o seu bem, né? Às vezes a pessoa é amiga, mostra um sorriso pela frente e atrás fala mal da gente, fala mal de si, então é complicado. Então é por isso que as terapias, de uma certa forma, ela pode estar ajudando você num escudo espiritual, um bloqueio energético. 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
1: Vou fazer aqui um desafio a vocês com uma pergunta.
0: Vai lá, André.
1: Como é que vocês fariam para identificar uma pessoa falsa? Começa quem quiser.
2: Aí que tá, André. Uma pergunta muito interessante. A pessoa falsa fala...
3: Microfone. A pessoa falsa fala bonito por frente, se mostra uma pessoa por frente e pelas suas costas ela mostra aí muita confusão. Ela mostra falsidade, inveja, maldade, entendeu? E até fica cobiçando o que você tem, né? E por trás é uma pessoa, ai, muito querida, muito amável, mas por trás é uma víbora, uma cobra. Às vezes não por causa dela, dizendo português bem claro, é por causa dessa energia que ela carrega também, coitada. Essas pessoas que se sentem que é assim, tem que procurar ajuda. Ela elogia por frente e por trás mostra uma energia muito densa, muito carregada. A espiritualidade, muitas vezes, mostra a intuição própria da pessoa. A espiritualidade mostra lá no meu consultório, vai mostrar, olha, você cuida com pessoas assim, cuida com pessoa tal, que ela é falsa porque é o jeito dela ou porque ela carrega um problema, entendeu? Tem tudo isso. Como a gente diz, a mulher é muito intuitiva, nós somos muito intuitivas. Então, a intuição tem que seguir um pouco a intuição. Quando não vai com aquela cara daquela pessoa, com o santo daquela pessoa, você já se previne, entendeu? Fecha o seu umbigo, protege o seu umbigo, faz aqui uma figa assim que a gente faz com a mão, se protege, né? E quando o coração sente algo que está negativo, se proteja com esses amuletos, com essas proteção, com reza, para tudo a jeito. Só não tem jeito é para morte, eu digo, né, André?
1: É verdade.
3: E tem aquela frase que você me perguntou daquela vez, mas estava tentando lembrar. Você, ouvinte, não faça barulho com o seu sucesso. É uma frase muito bonita. Deixe que o seu sucesso faça barulho por você. Então, não faça barulho com o seu sucesso, deixe que o seu sucesso faça barulho por você. Não precisa ir ficar postando nas redes sociais. Trabalhe quietinho, junte seu dinheiro, tenha os seus projetos e as coisas vão encaminhando.
1: E,
3: né,
1: às vezes nem falar muito sobre ele.
3: Exatamente. Portanto, por isso que Deus deu dois ouvidos e uma boca, para a gente falar menos e ouvir mais. Estou inspirada hoje, André.
1: Ainda bem.
4: É isso mesmo, André. Então, o que acontece? A pessoa falsa muda conforme o interesse. Hoje está perto, amanhã desaparece, quer saber da sua vida, mas não se alegra com a sua vitória. O tarô lhe ajuda bastante porque mostra intenções escondidas e revela aquilo que a pessoa muitas das vezes não consegue ver sozinha.
1: Pedro.
0: André, no caso, como eu estava falando sobre as terapias, né? A parte energética, até a Cristina comentou agora um pouquinho a respeito disso, quando você, a gente chama de, como se fosse um déjà vu, né? Você sente a energia da pessoa. Vou te dar um exemplo, você nunca viu uma pessoa na sua vida, um pouco que você conversa com ela, parece que já conhecia ela de outras vidas, sente uma energia boa, uma energia positiva. Já o contrário, às vezes a pessoa ao seu lado, você também nunca te fez nada, nenhum mal, mas você sente que aquela pessoa, o teu santo não bateu com o dela.
1: Mas, por exemplo, Pedro, não pode ser tipo, não de ser do santo, mas... Sei lá, a outra pessoa pode não ter bom feitio, ou não ser
0: exatamente,
1: simpática à primeira, não?
0: Exatamente. Por quê? O nosso corpo energético, o nosso corpo astral, ele sente essa vibração negativa, entendeu? É que, infelizmente, a gente, às vezes, todos nós temos o nosso sexto sentido. Tá? As mulheres têm o sexto sentido muito mais apurado do que os homens. Mas todos nós temos a nossa energia, nossa vibração, a nossa... Vou te dar um exemplo prático, tá? Que eu costumo dizer lá no meu curso de trás. E se uma pessoa com mal intenção para roubar o seu telemóvel, você sente aquela energia, você não tem um olho atrás para ver, mas você sente que aquela pessoa chegou perto de você com mal intenção. E isso, infelizmente, a gente não tem isso aflorado, né? A gente tem que aflorar isso. Por isso que existem as terapias, existe a meditação, existe a concentração. Tudo isso a gente dá dica lá no consultório para você perceber essas energias ao nosso redor, entendeu? Por exemplo, com muito estudo, são só 35 anos nessa área, eu consigo olhar para si, imaginar e visualizar a sua aura, a sua energia, a vibração com que você está emanando.
1: Às tem vezes, que ser cor-de-rosa.
0: Às vezes, muito influencia pela cor, a cor que você está vestindo. Por exemplo, quando você abre um guarda-roupa, você tem lá inúmeras cores, né? Não é que você aquela cor que te traiu. Por quê? Você está precisando utilizar aquela cor. Então você vai usar um vermelho, que é a cor da paixão, né? Você vai usar um rosa, que é a cor do amor, a cor do carinho, da alegria. Você vai usar um amarelo, que é uma cor da intensidade, uma cor do dinheiro, da riqueza, do sol. Você vai usar o verde, que é a cor da cura. Você vai usar um lilás, que é a cor da proteção espiritual. Às vezes eu pego lá uma roupa preta. O que significa o preto? O preto é todas as cores misturadas, né? São um arco-íris, vamos dizer assim. Você pegar todas as cores e misturar, ela vai se tornar o preto. Já o branco, você está de branco hoje.
1: E a Stephanie.
0: A Stephanie também. O branco, ela traz o quê? Pureza, ela traz leveza, ela traz espiritualidade, né? E o branco também é ausência de todas as cores. Então, quando você está bem espiritualmente, você se veste de branco, você se sente bem. Então quer dizer, cada cor, né, ela tem a sua influência, a sua energia, ela emana a sua energia. E a nossa aura é exatamente isso.
1: Pedro, tu olhas para as pessoas, imagina, estás a conhecer uma pessoa pela primeira vez, tu olhas e vês essa aura com cor?
0: O que a gente percebe, André, quando a gente chega um paciente lá, a gente vai fazer uma anamnese, que é o estudo preliminar, a gente analisa não só o que o paciente relata, mas o comportamento dele, né? Às vezes a pessoa vem com uma postura torta, para ela é normal, tá? Ela já está acostumada com aquela postura assim, mas a gente, como terapeuta, a gente verifica o ombro mais alto, mais baixo, conforme ela vai relatando os problemas físicos, a dor no joelho, a dor nas costas, e a gente vai analisando aquilo e com certeza a gente consegue visualizar a aura da pessoa, porque a gente sente pela fisionomia dela, pela energia que ela emana, e a gente consegue visualizar. E claro, isso daí é muita técnica, né, que a gente usa para você chegar nesse nível de você conseguir visualizar a energia. Por acaso, eu estou vendo uma aura amarela em volta de si, uma energia boa, entendeu? Isso significa o quê? É um sol, é uma energia, uma vibração. Você vibra, você emana essa energia onde você passa. É como se você tivesse um holofote em cima de si, entendeu? E isso, às vezes, atrai pessoas, às vezes negativas também, André, porque nem todo mundo brilha com essa intensidade, entendeu? E o que acontece nessa situação? As energias, como ela vibra, a pessoa precisa de recuperar essa energia. Lembra que eu comentei a respeito do vampirismo? Então, às vezes, é involuntário. A Cristina acabou de falar agora a respeito de pessoas negativas, a gente está falando sobre isso. Lembrando também, deixar claro que isso são perguntas que os ouvintes fazem, eles mandam para a gente lá e pedem, né, sugerem temas para a gente poder estar falando no nossos programas, né? Dúvidas que acontecem até com os consulentes que vão lá.
1: Eu, por acaso, tenho uma.
0: Então pronto, então já passa para a gente.
1: Eu não quero entrar muito também na vossa intimidade, porque vocês são profissionais da área, mas vocês também são pessoas, vocês também conhecem pessoas, vocês também estão na vossa vida pessoal. Alguma vez já te aconteceu, Pedro, também conheceres alguém e sentires que essa energia não está ok?
0: Com certeza.
1: O que é que tu fazes?
0: Bom, primeiramente,
1: se
0: a gente tem...
1: Já tens ferramentas.
0: Se a gente tem uma liberdade para chegar para a pessoa e conversar com ela e explicar o que está se passando, o difícil, André, é a pessoa aceitar.
1: Mas não tens liberdade. Não conheces.
0: Não tem.
1: Conheceste agora.
0: Então, o difícil é a pessoa aceitar que o problema é com ela. Geralmente a pessoa acha que o problema sempre é com os outros. É porque é a sogra, porque é o marido, porque é a esposa, porque é o filho, porque é sempre o problema é com o terceiro, nunca é com ela, entendeu? Então, o difícil é você falar, não, vem cá, vamos conversar, o problema é com você, E aí você tem que ter tato, você tem que ter um jogo de cintura, como diz o outro, né? Para você poder estar lidando com esse tipo de problema e a pessoa poder aceitar. Porque nenhum tratamento, nenhum médico, nada vai...

0: funcionar se a pessoa não quiser, tá? É, isso eu falo rasgado, como diz o outro. Primeira coisa, a pessoa precisa querer se tratar, precisa saber que tem um problema, aceitar aquele problema para depois sim vir a cura, tá? Até o próprio medicamento. Se você vai tomar um medicamento, por mais bom que o medicamento seja, se você tomar aquele medicamento e falar isso aqui não vai servir, ele não vai servir. Não vai ter jeito. Entendeu?
1: E agora imagina, Pedro, sei lá, estás a passear rua, no shopping, no supermercado e sei lá, és alvo de uma inveja.
0: Sim.
1: Começas a te sentir mal.
0: Sim.
1: Tu também, tu consegues fazer o tratamento a ti, ou a mãe Cristina, ou a Steph, ou tu consegues fazer um autotratamento?
0: Autotratamento, com certeza. Principalmente quando você bloqueia o chakra do umbigo, que a Cristina acabou de falar agora, né? O chakra do umbigo, o plexo solar, ele atrai muita energia, entendeu? Então, quando você sente, você está sendo invejado, ou existe uma pessoa negativa do seu lado, o que que aconselho você fazer? Às vezes você cruza o braço, involuntariamente a gente faz isso, a gente cruza os braços, né? É uma maneira de proteção para você travar o teu chakra do plexo solar. A Cristina, ela costuma fazer um patuá, um amuleto da sorte, onde é personalizado, é um amuletezinho quadradinho que ela faz com tecido. Ali dentro vem o nome da pessoa, vem um amuleto de proteção, vem umas ervas, vem uns sais. E isso tudo é para poder justamente para a pessoa, quando ela sentir isso, ela abre a bolsa, abre a carteira e coloca aquilo no plexo solar discretamente. Ou segura. É como se fosse a pessoa que gosta do terço, né? Segura o terço como uma proteção. É como se fosse um amuleto, tá? Então, quando você sente essa energia, é aquilo que eu falei. Isso daí, claro, com o tempo você sente, né? Você costuma trabalhar essa energia, você sente com mais frequência o ambiente que você está. E quando a pessoa se aproxima, você tem como fazer essa proteção. Uma maneira é essa, você cruzando os braços, né? A outra você colocando o amuleto. E claro, a outra você se afastando, fala duas palavras e sai fora, né? Porque você imagina que o nosso corpo astral, ele tem mais ou menos, né? Dependendo da pessoa, tem pessoas que têm muito grande, né, a energia. Mas dependendo da pessoa, mais ou menos 1 metro de cada lado, 1,5 metro, que é onde você tem o teu corpo, o escudo de proteção. Então, se afaste 2 metros dessa pessoa, você já está mais ou menos protegida, vamos dizer assim, né? É uma área de risco.
1: Bem, vamos lá então. Eu fiquei curiosa com esta parte do Pedro, se vocês também tinham estas situações.
2: Claro, a gente vive, sim. E foi bem explicado, né, André? Opa. Foi muito bem explicado, né, André? A gente vive essa situação, a gente sente, aí quando a pessoa chega também no ambiente, a gente vê a energia, às vezes a pessoa vem muito fechada, porque já foi em outro lugar, então ela vem muito fechada, ela vem com uma energia muito pesada ali da primeira vez. Aí a gente já está analisando o jeito da pessoa, né, que nós somos psicoterapeuta, a gente analisa e vai deixando a pessoa conversando, a gente já vê. Por que que a pessoa veio assim? Ela está precisando de ajuda, ela marcou uma consulta, mas ela está muito receosa, aí você vai conversando com a pessoa, vai deixando a pessoa mais à vontade, você vê o jeito que a pessoa senta também, vai analisando, aí você vai deixando a pessoa mais à vontade, vai conversando, você vai vendo que ela vai relaxando, a áurea, Cristina, vai limpando.
1: Os nossos ouvintes vão começar a ir lá ao vosso espaço, já se sentar direitinhos, já vão para trás.
0: É verdade.
2: Mas sempre acaba pegando, viu, André? Por mais que eles falem, não, vou me comportar. Às vezes a cabeça quer fazer, mas o subconsciente acaba, o corpo fala, geralmente, né? Tem livros, tem estudos, nós participamos de muitas palestras, estudamos para chegar onde estudamos, fizemos vários cursos, várias graduações, tanto eu e o Pedro, como para chegar num grau que chegamos, né? Estudos, palestras e até mesmo para fora do Brasil, né? Estávamos no Brasil, mas a gente viajava o mundo inteiro atrás de conhecimentos mesmo, da própria energia.
1: Bem, e agora, Stephanie, deixa uma mensagem então para quem nos está ouvindo que precisa e sente que está a precisar de facto de uma ajuda.
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1: Bem, verdade essa, Nicole. Stephanie, desculpa. Bem, e agora para terminarmos esta nossa fase, pedia que também vocês deixassem, hoje é só mensagens, deixem uma mensagem ligada precisamente ao feriado da manhã, ao Corpo de Deus.
2: Sim, com certeza, André. É um prazer estar aqui nessa data tão importante. Eu ouço tantos pacientes falar, nossa, é um dia tão importante aqui de Corpo de Deus. Então a gente está vivendo esse momento aqui, é importante ver a fé das pessoas como são e estavam me explicando como é que era antigamente, a procissão, coisa e tal, é muito bonito. E com certeza nós vamos estar lá na procissão sim também, participando e estamos ali orando. Que este corpo de Deus seja um momento de fé, de coração e de limpeza interior. Que esta pessoa, que cada pessoa que está ali, que busque a sua luz, que busque a proteção, que busque a sabedoria e se afastando da maldade e de não carregue ódio, tenha sempre o perdão no seu coração. Essa é a mensagem que eu deixo.
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2: E aí vamos continuando, né? A terapia, holístico, tratamento alternativo vai ajudando você. Então, nesse momento de fé, de reflexão, você pode aí estar procurando a sua fé interior. E vamos estar lá, com certeza, né, Nicole? Participando aí da procissão, da caminhada.
0: Com certeza, estaremos sim, sempre com fé, com confiança, né? Trazendo energias boas e positivas. Então, você também que está passando por problemas, né? Use esse dia de especial, que é o dia do Corpo de Deus, para descansar, respirar, observar, porque o seu corpo ele fala e ele mostra quando você necessita de um repouso, necessita de um descanso e necessita também de acalmar a sua mente. Então aproveite esse dia importante, dia de reflexão, dia de oração, de fé e trazer energias boas e positivas.
1: Bem, agora chegamos àquele momento que... Não, é sempre bom vocês estarem aqui e os ouvintes gostam, mas este acho que é a cereja no topo do mundo.
2: E as pessoas ficam esperando, né, Andréa?
1: É verdade.
2: Ficam esperando ansiosos.
0: Falando nisso, Andréa, é uma novidade também, a partir de agora, próxima quinta, sexta, sábado e domingo, a partir do dia 5, estaremos lá na Feira Quintista, em Machico. Estaremos lá com a nossa tenda mística, né? Então fazemos um convite aí, pessoal de Machico, pessoal toda Funchal, Ilha da Madeira, que vá lá para conhecer a festa linda, maravilhosa que eles estão promovendo lá. E a gente tem muito orgulho de estar participando esse ano, é a primeira vez que a gente está participando lá nessa feira. E tenho certeza que vai ser muito bonita, com certeza.
1: Estamos a ser ouvidos pela Rádio Zarco, que é a rádio de Machico, portanto, com certeza a malta de Machico já sabe que vocês vão estar lá.
2: Então, olha aí, que bom. Muito bom, André.
1: Portanto, o convite está feito. Durante o fim de semana, comem umas sandezinhas, depois vão ter com a mãe Cristina. Bem, agora chegou então aquele momento que toda a gente gosta, é o Telastral, onde a mãe Cristina vai responder em direto. Eu não sei dizer o vosso número da forma que vocês dizem, é melhor vocês dizer.
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0: 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Telastral aberto, ouvintes na linha, amigos internautas, você que interage conosco através do Facebook, também através do Instagram, pode ligar e mandar sua mensagem também via aqui internet para nós. Assim como fez a nossa querida, passar a informação para ele, Cristina, daqui a pouquinho?
2: Vamos sim. Vamos sim, Andréia, vamos sim, Nicole. Que a espiritualidade nos conduz com luz, com verdade e proteção. Pode aí agendar agora a sua pergunta. Ligue agora aqui no Teleastral 912-535-453 e mande para a Andréia também, como ela estava acostumada, habituada, né? O nosso Teleastral já está aberto. Qual que é o nosso próximo ouvinte?
0: Então, acabei primeiro, de falar agora, né? É o André Ferreira. Ele nasceu no dia 15/5/1988. Ele terminou um relacionamento há 18 anos, né? E também pergunta sobre os negócios. Pararam e a vida está meio bloqueada, Cristina. O que as cartas do tarô indicam para ele? Ele escolhe o caminho da esquerda.
2: Olá, um prazer falar consigo, mandar a sua pergunta direta e objetiva. Lembrando também, você ouvinte, que entrar em contato com a gente, deixe o seu número de contato para que a gente possa falar com você, tá bem, André? André Ferreira, aqui você terminou um relacionamento, né, aos 18 anos, e vamos ver aí qual é o caminho que te segue, tá? O caminho da esquerda você escolheu, André. Pensei positivamente, tá? O

0: Caminho da esquerda para o André, puxando uma carta, vamos ver o que sai. Aqui, André, saiu a estrela, tá? A carta da estrela, sua inocência, sua pureza, sua verdade. Tem proteção nesse relacionamento, sim. Tinha tudo para dar certo, vamos ver aí o que vai continuar. Tem, é fim de um término, tá? Mas é uma fase que vocês estão passando provisoriamente, tá? Um momento de refletir, um momento de ver o que vocês fizeram errado no passado e corrigir o presente, tá bem? Cheio de altos e baixos esse relacionamento, mas vamos ajudar você, André. Que é a carta da morte, que é fim de um ciclo, mas vocês vão continuar nessa vida aí, tá bem? Então, qual é o salmo para o relacionamento do André?
1: Salmo indicado para o relacionamento é o Salmo 37, versículo 5. Confiança, paciência e amor, tá bom? Um grande abraço, obrigado pelo carinho da sua audiência. Muito bem, telestal aberto, você liga, você interage, assim como também ligou e interagiu conosco a nossa querida amiga Fátima. Fátima, obrigado pelo carinho da sua audiência. A Fátima, que é também de Machico, ó, obrigado pelo carinho de Machico, o pessoal de Machico interagindo conosco, obrigado aí. Fátima, nasceu no dia 18/2/58, pergunta sobre amor, escolhe o caminho do coração, caminho da esquerda, Cristina.
0: Caminho da esquerda para Fátima, mentalizando aí o relacionamento, Fátima. Aqui saiu o Eremita, a carta do Eremita, tá? Tem a sabedoria, tem a conhecimento, tem a espiritualidade, Fátima. Não meta os pés pelas mãos. Vá com calma, vá com tranquilidade. Pense aí que o Eremita traga a luz para você. Assuma aí esse controle do Eremita. Pise com calma, com cautela. E Mamãe Oxum, ó. A Imperatriz, Mamãe Oxum, que rege essa carta, é do amor, da beleza, do magnetismo, da sedução. E saiu a carta do Mago, a carta do Mago, o espírito jovem, pioneirismo, idealismo. Tem esse lado espiritual dentro de você, tá? E siga adiante, Fátima, porque as coisas vão encaminhar para a sua vida.
1: Muito bem, digo para você fazer o Salmo da Reconciliação, Salmo do Amor, Salmo 85.10, Harmonia e União. Obrigado pelo carinho. Então, se você, amigo ou amiga, internauta, que quer interagir conosco, pode mandar sua mensagem aqui, Facebook, Instagram, ou ligar diretamente no WhatsApp, 912-535-453. E temos mais um ouvinte. Andréia, passa pra gente aí, por favor.
2: Esta é novinha. É a Joana Rodrigues, que faz anos no dia 25 deste mês.
1: Parabéns!
2: De 2008. E ela quer saber sobre os exames nacionais. E escolhe o meio. Eu diria, mãe, se... Que achava dos exames se estudasse certo.
0: Exato.
2: Estuda bem?
0: Estude bem, Andréia.
1: Estude bem.
0: A Andréia já está dando a previsão dela. Você deve estudar bem aí, não é minha, Andréia? Estamos rindo aqui, Andréia. É, o pessoal tem superstição aqui de dar os parabéns antecipado. Lá no Brasil nós não temos isso. Então não tenha medo aí, querida. O Pedro falou parabéns para você, mas não tenha medo. Isso é apenas uma superstição, tá bom? Que o seu aniversário seja aí próspero e com muita alegria. Repete para mim novamente, André, o nome dela?
2: Joana Rodrigues.
0: Joana Rodrigues. Vou mentalizar aí o seu nome, Joana Rodrigues. Aqui saiu a carta do Mago, como diz, é nova. Então, tenha esse espírito jovem, pioneirismo, idealismo dentro de você, tá bem? Para que as coisas encaminhem. Vamos ver a outra carta. Olha, está sentindo um pouquinho em desequilíbrio emocional, tá? Firme o seu pensamento. Não misture aí o lado emocional com o lado dos estudos. Quando for estudar, foque nos seus estudos, tá bem? Eu vejo aqui que você tem tudo para passar, ter notas boas, use a sua intuição. Saiu aqui a carta da sacerdotisa, que é, a gente fala que é mãe Iemanjá, siga a sua intuição, protegendo e amparando. Eu gostei das três cartas, são cartas positivas para você.
1: Muito bem para você então, minha querida amiga Joana. Indico para você o salmo mais poderoso, o Salmo 91, versículo 1, proteção e boa sorte.
2: Eu tenho mais um. O João Gouveia diz que está com um bocadinho... Tinha escrito aqui, mas vou ler aqui. Está a sentir um bocadinho assim, de tensão... Atenção assim a dar de si. E ele é de 74, do 8/8. 8 de agosto de 74.
1: A tensão é arterial ou a tensão emocional?
2: Não, tensão...
1: Tensão emocional.
2: Saúde.
1: Saúde. Ah, ok.
0: É, João, né?
2: Sim.
0: João, é bom procurar aí um médico, claro, sempre a gente pede para ver a tensão. A gente sabe também, né, Nicole, que a tensão é o lado emocional. Fala um pouquinho sobre isso.
1: Com certeza, André. Primeiramente, procurar um auxílio médico, saber realmente se existe algum problema físico, por que dessa variação da tensão, né? E é muito importante, isso é uma coisa que às vezes a gente deixa despercebido, passa despercebido, né? Mas é um acúmulo. Eu costumo comentar que é como se fosse um copinho, né? A gente vai colocando uma gotinha, chega uma hora que transborda. E a parte da tensão, no caso, é a energia, ela também trabalha essa parte da tensão. E quando a gente abaixa, a gente consegue, aliás, na auriculoterapia, fazer essa regulagem, tá? Tem pontos específicos para baixar a tensão e para aumentar a tensão também. No caso, a gente utiliza as esferas de ouro e prata. A tensão alta, a gente coloca a esferinha de prata para reduzir a tensão e assim, ao contrário, se for a tensão baixa, né? Os problemas que podem acontecer, problemas cardíacos, né? De arritmia, vários problemas físicos que podem acontecer. Então é muito interessante estar procurando primeiramente o auxílio médico, saber o que está se passando. E se for problema energético, estamos à disposição, tá? Pode estar nos procurando lá que a gente tem como ajudá-lo sim, tá bem? Desde já, um grande abraço, obrigado pela audiência. Vamos lá?
0: Vamos lá, continuando aí, né, com o Sr. João, querendo saber sobre a atenção dele. Tem a Carta do Mundo, tá? A Carta do Mundo é uma carta muito bonita, muito favorável. Tem rever aí os seus conceitos, tá bem? Não, você tá muito ansioso, a ansiedade gera um desequilíbrio emocional. E quando a pessoa não tá bem energeticamente, emocionalmente, parece que tudo vai mal. Quando as coisas vão mal, eu costumo dizer. Porque começa a desalinhar a energia, começa a entrar aí energias negativas, obsessores. Então, isso não é legal para você, tá bem? 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Deixa o seu telefone, seu telemóvel, contato com a Andrea, ela vai passar para mim, eu vou entrar em contato consigo para a gente agendar uma consulta. 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Ele falou, na rádio, eu peguei os €10 e devolvi para ele, porque é justo isso. Quem vem da rádio tem esse valor de desconto. Até mesmo os pacientes que passam por mim, que são meus pacientes ali, que eu trato, eu cuido, quando precisa de um auxílio com o Pedro, que eu vejo que é energético também, eu já tenho todo um diferencial de desconto, tá? Tanto na anamnese quanto nos tratamentos, isso é importante deixar falar sobre isso.
1: Muito bem, muito bem. E vamos então indicar o Salmo 41, versículo 3. Débora, obrigado pelo carinho da sua audiência. Débora está falando aqui de Funchal. Muito obrigado. À direita, professora Cristina.
0: Vamos lá, a sua pergunta, direita. Tirar uma carta. Mentalizando aí seu nome, sua data de nascimento, que está aqui comigo, tá? Então, vamos lá, querida Débora. Débora de Machico, um grande abraço aí para o Machico. Pessoas entrando em...
1: Funchal.
0: Isso, desculpe, é. Funchal. Vamos lá, vamos tirar, Débora, a carta para você. Saiu aqui a temperança, tá? As coisas estão muito devagar. A carta da temperança, Andréa, costuma dizer a carta mais lenta que tem no tarô. É uma carta de muito lentidão, tá? Mas tem aqui as propostas, tem opções. No lado do profissional, tem procuras, opções, oferta. No relacionamento também. Não meta os pés pelas mãos, vai com calma. Tá se sentindo um pouco embaixo, né, Débora? Ataque saiu aqui o enforcado. Autopunição, autossacrifício, autofragelação. Procure ficar bem consigo mesma para as coisas poderem fluir naturalmente, tá bem? A gente vai continuando aí, mandando oração. Deixa o seu nome, sua data de nascimento. Ligue pra gente, marque a sua consulta. 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Né, uma consulta bem detalhada e bem completa, tá? Para poder você falar sobre tudo, amor, família, trabalho, negócio, relacionamento, sobre tudo.
1: Muito bem, mais um ouvinte, obrigado pelo carinho da sua audiência, Manuel, nascido no dia 13/3/75, pergunta sobre o lado financeiro, ele pede para escolher o caminho do meio, ele tem decisão aí no lado financeiro, ele tem um novo empreendimento para iniciar. Ele quer saber se os caminhos dele tá aberto para essa nova empreitada. Desde já um forte abraço, Manuel.
0: Manuel, vamos lá? Sobre negócios, sobre projetos, sobre metas. Vamos ver o que sai as cartas para você. Aqui saiu uma carta, infelizmente, tá enforcado, né? Que é a carta de autopunição, autossacrifício. Andréa riu, desculpa eu ter rido aqui, Manuel. O que acontece? Quando a carta do enforcado sai, a pessoa está se sentindo com autopunição, autossacrifício, não está conseguindo dar um passo adiante, tá? Então, pense assim, eu posso, eu quero e eu consigo. Os pensamentos, eu costumo dizer que o nosso

0: cérebro é o nosso mordomo. Tudo que a gente pede para o universo conspira ao seu favor, tá? Não é porque deu errado um projeto ou outro que vai dar errado este, tá? Eu vejo cartas boas, coisa, carta positiva aqui, muita instabilidade, mas eu vejo aí uma luz no fundo do túnel. Então pense com fé, com segurança, para que as coisas possam encaminhar.
1: É, com certeza, Cristina. Por acaso, eu que conversei com ele, quando ele ligou lá no espaço, pedindo para participar do programa, né? Tive um minutinho de prosa, como diz lá no Brasil, com ele, ele explicou a situação. Realmente é isso, né? Ele passou já uma decepção, ele teve já um prejuízo com relação a um outro emprego que ele tinha, uma outra atividade que ele tinha, e ele resolveu agora começar uma atividade diferente, uma empreitada nova, né? Um negócio próprio. E é exatamente sobre isso. Então ele fica naquela indecisão, aquela dificuldade de saber se vai dar certo, porque ele já teve um prejuízo, né? Então vamos indicar para ele
0: então,
1: aí.
0: Então é por isso que saiu informado.
1: Exatamente, exatamente. Essa insegurança que ele está, até conversei com ele, se ele quisesse ir lá, refaço o convite, Manuel, tá bom? Para você ir lá, para fazer uma anamnese comigo, se a gente puder ajudar, trazer essa autoconfiança de volta. Eu tenho certeza que você tem capacidade para isso, tá bom? Eu vou indicar para você o Salmo para Trabalho e Projetos, que é o Salmo 90, versículo 17, estabilidade financeira, tá bom? Um forte abraço. Muito bem, Andréia. Acho que já falamos demais por hoje, né? Porque eu não vim a semana passada, André. Então, eu acho que...
2: Há duas semanas,
1: então eu acho que eu acumulei um pouquinho dessa energia.
0: E como é que foi lá a experiência?
1: Foi muito bom, estivemos lá em Lisboa, né? Participando de palestras, né? Fazendo aí um workshop também. Isso é tudo, a gente faz uma reciclagem, André.
2: Eu ia perguntar, Pedro, tu nunca deste aqui no Funchal?
1: Então, já estão me pedindo já, a gente já está programando já uma palestra exatamente para falar um pouquinho sobre isso. Em breve, novidades, a gente vai estar trazendo para vocês aqui, ouvintes da rádio, os nossos amigos internautas, para estar participando conosco, né, desse workshop. E logo, logo a gente vai estar passando mais informações para vocês, tá bom?
2: Boas notícias.
0: É isso aí, André. Sempre boas notícias, é sempre bem-vindo, né? E aí a gente costuma trazer, porque esse mundo místico, esotérico, espiritual, de energia, é muito amplo, né? Tem muitas coisas para ser dita, muitas palestras para ser dada. É muito importante isso, para as pessoas terem um conhecimento. Tanto é que o centro lá de Salvador, Bahia, me mantém aqui, né? Me traz aqui para me explicar um pouquinho sobre a espiritualidade, mostrar o que é a religião, sobre a Umbanda. Então isso é muito importante, que infelizmente muitas pessoas desconhecem, né? Existe, isso é um lado muito bom, muito claro, muito bonito. Então a gente está aqui para isso, para divulgar mais sobre essas experiências aí. Vamos para a Gota de Sabedoria, um momento de reflexão. Agora é com o Nicolas.
3: Olá, olá. Muito bom dia, vocês ouvintes. Então vamos para Gotas de Sabedoria, que é uma mensagem que a gente sempre deixa no final do nosso programa aqui na rádio.
0: Não é o choro do bebê, né, André? Não, é a gota de sabedoria. Também é muita sabedoria. Em cada minuto é uma sabedoria.
3: Lembrando, vocês ouvintes, o seu autocontrole é suficiente para colocar tudo de volta nos trilhos. Uma possibilidade está surgindo diante de você. Seja um novo relacionamento, uma amizade ou até mesmo uma chance de reiniciar uma jornada de vida com alguém do seu passado. Embora possa parecer que tudo está desmoronando, é nesse quebrar que uma nova ordem e possibilidades estão prestes a nascer. Muito obrigado.
2: Obrigada, eu. Obrigada mais uma vez à Mãe Cristina de Oxum, à Vidente Stephanie, ao terapeuta Pedro Nicola e ao Nicolas. Uhum. E quarta-feira a gente encontra-se outra vez aqui.
4: Com certeza.
2: A partir das 7h30, das 8h30.
1: Olha, com baralhado. Certeza, André. Um ótimo final de semana. Espero vocês lá em Machico para prestigiar a nossa feira e também a nossa tenda mística. Um forte abraço a todos.
0: Tchau, tchau. Obrigada mais uma vez.
2: E boa feira para vocês.
0: Obrigada. Vou te esperar lá, André.
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É o que é de Nena. Estamos precisamente a 28 minutos das 10 da manhã. Já sabem que este fim de semana podem ter a oportunidade de conhecer as nossas companhias das quartas-feiras. Além de os ouvirem durante a semana, podem agora conhecê-los ao vivo na Feira Quinhentista de Machico. A não perder. Para já vamos ouvir Beyoncé, temos ainda Elisa e temos Dilash com Vivo. Continuação de uma ótima quarta-feira e um excelente feriado no dia de amanhã. É.

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Este foi um daqueles artistas que os meus cadernos eram forrados com a fotografia dele. É Angel, de Robbie Williams. Vamos ouvir agora Amor de Ferro. É com Diogo Pissarra e Pedro Abrunhosa. Ainda temos Vampire, de Olivia Rodrigues. É esta que fecha esta manhã de quarta-feira do Começar de Novo. Eu amanhã regresso às 7h30, apesar de ser feriado de Corpo de Deus. Cá estamos nós para vos fazer companhia ao longo do dia. Portanto, a não perder. Continuação de uma ótima quarta-feira. Se vão fazer greve, que seja exatamente pela razão certa. E tenham um ótimo feriado no dia de amanhã.

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0: 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Balança, de 23 de setembro a 22 de outubro.
1: Balança, no amor, se está solteiro, alguém que equilibra humor e seriedade entra hoje no seu radar. Nas finanças, antes de gastar, pergunte-se se ainda vai querer isto daqui a 3 dias. No lado espiritual, a leveza que sente hoje é real. Não procure razões para estragar. Dica do dia: estar bem não precisa de justificação. Números da sorte: 6, 44 e 83.
0: Escorpião, de 23 de outubro a 21 de novembro.
1: Escorpião, no amor, uma proximidade inesperada muda algo que estava cristalizado. Deixe. Nas finanças, um recurso que tem e não usa pode ter valor real para outra pessoa. No campo espiritual, uma presença no seu círculo traz uma energia pesada que não é sua. Identifique e afaste-se. Dica do dia: não é obrigado a carregar o peso de quem nem pediu para ajudar. Números da sorte: 29, 63 e 97.
0: Sagitário, de 22 de novembro a 21 de dezembro.
1: Sagitário, no amor, o seu par faz hoje algo que prova que cresceu. Reconheça em voz alta. Nas finanças, uma aprendizagem com custo associado vai pagar-se em breve. Foi um bom investimento. No lado espiritual, o entusiasmo de hoje tem direção. Use-o para fechar algo que ficou a meio. Dica do dia: acabar com o que começa é tão importante como começar. Números da sorte: 14, 48 e 79.
0: Capricórnio, de 22 de dezembro a 19 de janeiro.
1: Capricórnio, no amor, se está solteiro, alguém com raízes sólidas e planos concretos olha para si com interesse. Nas finanças, o que construiu com consciência começa a dar retorno sem precisar de si a cada passo. No campo espiritual, hoje, antes de avançar, olhe para trás e reconheça o quanto já percorreu. Dica do dia: ver o caminho feito dá força para o que falta. Números da sorte: 9, 36 e 71.
0: Aquário, de 20 de janeiro a 18 de fevereiro.
1: Aquário, no amor, uma ideia fora do comum para estar juntos hoje funciona melhor do que o habitual. Nas finanças, o que oferece é único. E há quem pague bem por isso. Não se subestime. No lado espiritual, sente que algo não está alinhado, mas não sabe o que. Pare e ouça o que o corpo diz. Dica do dia: o corpo sabe antes da cabeça quando algo não está certo.

0: números da sorte, 16, 59 e 88.
1: Peixes, de 19 de fevereiro a 20 de março.
0: Peixes, no amor, se está solteiro, um olhar cruzado hoje tem mais peso do que qualquer palavra. Nas finanças, um trabalho criativo entregue recentemente vai abrir uma porta que ainda não vê. No lado espiritual, a sua sensibilidade hoje é uma bússola. Use-a para escolher bem os espaços e as pessoas. Dica do dia: os ambientes moldam quem somos mais do que pensamos. Números da sorte: 4, 31 e 67.
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1: Bom dia!

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essa música. A história dessa música diz o seguinte: uma ligação fria com um convite quente. 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Agora é o seguinte: eu quero filmar Conceição do Jacuípe pra colocar no meu Instagram, Simone Mendes, pra mais de 40 milhões de seguidores. Eu posso filmar vocês? Posso?

Pai nosso que estás nos céus, santificado seja o teu nome, venha o teu reino, seja feita a tua vontade, aqui na terra como nos céus. O pão nosso de cada dia dai-nos hoje, perdoa as nossas dívidas, assim como nós perdoamos aos nossos devedores. Não nos deixes cair em tentação, livra-nos de todo mal, pois teu é o reino, o poder e a glória para sempre. Amém. Senhor Jesus, agora são meio-dia aqui na Ilha da Madeira e eu oro por todos os amigos ouvintes, por todos os familiares, parentes, amigos, conhecidos. Nós oramos juntos e pedimos a tua proteção, a tua paz, a tua luz, porque nós vivemos dias onde a humanidade se mata, se destrói mutuamente. Nós estamos vivendo no planeta onde em cada canto desse planeta existe guerra, mortes, fomes, miséria, terremotos, tempestades. Meu Pai, envia o teu socorro para nós. Nós te pedimos ajuda, porque não temos a mais quem recorrer. Este amigo ouvinte que sofre com depressão, com dores de cabeça, um desejo de suicídio, com vícios, doenças, tanta dor e sofrimento. Que a partir de agora haja luz, haja paz. Que este copo com água que nós temos na mão seja abençoado. E quem beber desta água, receba paz, receba luz. Minha amiga, meu amigo ouvinte, beba, tenha paz. Respire fundo, tenha luz, graças a Deus. Eu ofereço a todos os meus amigos ouvintes essa linda canção. E daqui a pouco nós voltamos com o nosso programa Ponto de Luz.

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Olá, muito boa tarde a todos os meus amigos ouvintes. Agora são 12:07. Hoje, quarta-feira, 3 de junho de 2026. Cá estamos na nossa programação de segunda a sexta, através da Rádio Zarco, através da Rádio Palmeira, Rádio Popular, Rádio Sol, Rádio Festival, fazendo quase a totalidade da nossa belíssima Ilha da Madeira e Porto Santo. Sejam todos vocês iluminados e abençoados, porque Deus não tem prazer e alegria em ver o seu sofrimento. E afirmo isso não como uma suposição da minha parte ou coisa que eu inventei da minha cabeça. Nada disso. Está escrito na Santa Palavra de Deus, e que se você tem aí, em casa, você pode abrir a sua Bíblia no livro de São Mateus, o capítulo 11, no versículo 28. Esta palavra é maravilhosa. Jesus faz um convite. O Senhor Jesus diz assim: vinde a mim, todos os que estáis cansados e oprimidos, e eu vos aliviarei. Tomai sobre vós o meu jugo e aprendei de mim, que sou manso e humilde de coração, e encontrarei descanso para vossa alma. Você não quer descanso para a sua alma? Você não quer ter paz dentro da sua alma? Você não quer ter alegria? Sabe quando a gente chega em casa de um dia de trabalho e você tira o sapato dos pés e você respira fundo e você sente alívio e paz dentro de casa? É isso que você quer, é isso que Deus quer que você tenha, minha amiga, meu amigo, todos os dias.

0: o dia inteiro, o resto da sua vida. Porque para isso ele morreu na cruz e ressuscitou, para que você tenha paz, para que esse convite se cumpra na sua vida. Vinde a mim. Ou seja, somos nós. Nós que temos que ir a ele. E esse primeiro passo é nosso. Por isso, muitas pessoas com religião, muitas pessoas, não é, com muito conhecimento da Bíblia, não mudam de vida. Porque o primeiro passo sempre foi do ser humano. Nós vamos acompanhar o testemunho do Luiz Ferreira, que desde criança sofria imenso. E os pais, para ajudar, não é, procuraram uma ajuda espiritual e a situação ficou, foi pior. Mas hoje, ele é cheio do Espírito Santo. E a vida dele mudou. Porque minha amiga, meu amigo, o Espírito Santo é a solução para todos os seus problemas. Vamos ouvir o testemunho dele.
1: Tinham feito um trabalho por conta da inveja e isso acabou por pegar em mim. Ouvir vozes, ouvir barulhos estranhos em casa, entrei em depressão, cheguei a ter pensamento suicida. Eu sou Luís Ferreira, desde bebê, que quando tinha 2, 3 anos, eu sempre dormia muito pouco porque chorava muito durante o dia. E os meus pais já não sabiam o que haviam de fazer. Tentaram resolver procurando os médicos. Os médicos fizeram diversos exames à cabeça e foi o médico que aconselhou a minha mãe a procurar outras soluções para além da medicina. Ou seja, a minha mãe procurou ajuda nos bruxos. A pessoa que me viu, isto contado pela minha mãe, percebeu que tinham feito um trabalho contra os meus pais. Um trabalho por conta da inveja que tinham da vida dos meus pais. E isso acabou por pegar em mim. Fui eu que fui atingido. E isso gerou-me muitos problemas espirituais, desde ouvir vozes, ouvir barulhos estranhos em casa, cadeiras a arrastar quando estava tudo quieto, folhas de livros a serem esfolhadas, mas não havia livros abertos. Chegava a ter pesadelos, sonhos com vultos. Gerou-me complexo de inferioridade, porque eu olhava para as outras crianças e eu pensava que elas, achava que elas eram sempre melhores do que eu. Tinha muitos complexos de inferioridade, porque não gostava de mim, não gostava da minha voz, da minha aparência. Lá está, na infância, a minha mãe tentou resolver um problema e hoje percebo que, em vez de ajudar, piorou. Tive um primeiro relacionamento com uma pessoa, durou 4 anos e meio, quase 5, onde houve uma traição por parte da outra pessoa, e aí foi o meu fundo do poço, porque na altura, para mim, era aquela pessoa era tudo, era o meu chão, era o meu mundo. E o facto de ter havido essa traição e esse rompimento do namoro, entrei em depressão, isolei-me de todos, isolava-me no quarto, não queria falar com ninguém, cheguei a ter pensamento suicida. Todas essas inseguranças, quer dizer, eram as vozes que vinham à mente a dizer: estás a ver, tu não consegues, não é para ti, tu não és capaz. E isso tudo ainda me trazia mais pressão em cima de mim. Por mais que eu me esforçasse na escola, por mais que eu me esforçasse a fazer as coisas, parecia que nada dava certo. Depois desse relacionamento, passado alguns anos, também acabei por me relacionar com outra pessoa, com outra jovem. Também durou 4 anos e meio e voltou a fracassar. E mais uma vez, aquelas vozes a carregarem-me com aquele peso que realmente eu não era capaz e que nunca iria ser feliz. Tanto que a felicidade para mim, eu não acreditava nela, para mim não existia. Por mais que eu tivesse tudo, nunca me faltou nada em casa, até tinha amigos. Mas quando eu chegava realmente a casa e estava sozinho, aquele buraco cá dentro estava sempre presente. Até que um dia realmente conheci o trabalho da igreja por intermédio de uma pessoa amiga que frequentava o trabalho, frequentava a Igreja Universal, porque ela também estava a passar por alguns problemas e percebia nela uma leveza em enfrentar os problemas. Sentia necessidade realmente, oh, não, eu quero ir onde tu vais. Naquele domingo assisti à reunião e realmente foi a melhor decisão que eu tomei na minha vida, porque a partir daí a minha vida começou a ser transformada, porque eu ouvia a palavra de Deus, os ensinamentos que nos passavam em cada reunião, e ao colocar em prática, porque essa é a grande diferença, ouvir mas colocar em prática para ver os resultados. Toda aquela falta de confiança foi gradualmente desaparecendo, a tristeza também foi desaparecendo. Portanto, todos aqueles problemas, inseguranças, tudo isso do passado, realmente foi sendo resolvido. Não foi de um dia para o outro, foi com bastante perseverança, fé, insistência, e as coisas realmente foram vendo, os resultados foram aparecendo. Consegui realmente, através de um propósito com Deus, de conhecer a minha esposa, porque depois de dois relacionamentos falhados que eu tive, depois de duas escolhas que eu fiz por mim, eu na altura disse, não, é Deus que vai ter que escolher para mim a pessoa certa para a minha vida. Antes disso, claro que eu priorizei o Espírito Santo, porque entendia que realmente não poderia ser encontrar uma pessoa para ser feliz. Eu já tinha que ser feliz para juntar com a felicidade da outra pessoa. Eu recebi o Espírito Santo e realmente foi uma experiência única. É algo indescritível. A alegria que nós temos, que passamos a ter, e a segurança que nós passamos a ter é realmente indescritível. Só quem recebe, só quem o tem, é que consegue entender. Conheci a minha esposa, nós namoramos, apresentamos o namoro no altar, nós casamos na igreja. Hoje em dia temos a nossa vida feliz e completa, temos um filho também. Tenho a minha empresa, tenho o meu trabalho, gosto daquilo que eu faço. Tenho sucesso também naquilo que eu faço, graças a Deus, porque percebi que depender de Deus também era o segredo. Porque Ele, como nosso Pai, e se nós confiarmos nele, se Ele for nosso sócio, se Ele for o nosso companheiro no dia-a-dia, nós vamos ter sucesso garantido. O Espírito Santo, para mim, é tudo para a minha vida. Posso perder tudo, mas não o Espírito Santo, porque sem Ele não sou nada mesmo.
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0: Agora são 12:19. Eu quero falar a respeito dessa sexta-feira, que não será uma sexta-feira comum, normal. Será uma sexta-feira do descarrego, como nós lemos, não é, no versículo da Santa Palavra de Deus, aonde a pessoa que ouve esse convite do vinde a mim, ela recebe descanso para a sua alma. Ou seja, ela é descarregada, não é? A pessoa, quando ela encontra descanso para a alma dela, ela acaba por ter a paz, o sossego, o alívio. Então, nessa próxima sexta-feira, você que é vítima de bruxaria, de feitiçaria, como foi, não é, o Sr. Luiz, você tem a oportunidade, meu amigo, de se libertar. Você tem a oportunidade de ser livre de todos os males, de receber o alívio e tirar essa maldade, essas trevas da sua vida que foram mandadas por pragas e bruxarias. Inclusive, olha, se você é vítima de pragas, de maldições, e você precisa de ajuda agora, nesse horário, nesse momento, 12h20, pegue o seu telefone, ligue aqui na Central SOS. Nós estamos aqui em direto para poder te atender. Tem pessoas aqui para poder te ajudar. Ligue 218-368-008. Ligue 218-368-008. A dona Joana Ramos ligou. Ela pede oração pela saúde, principalmente pela saúde e também pela família. A senhora Suzana Almeida, ela ligou e pediu oração pela vida espiritual, porque ela tem muito desânimo, muita tristeza por causa da inveja da irmã dela. O Daniel ligou e pediu oração pela saúde. A dona Alhandra Belo pede oração pela saúde do filho, o Tiago, e porque o Tiago também está muito rebelde, pede oração pela filha que quer tirar a neta da avó. Você pode ligar e pedir oração também.
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0: Nessa próxima sexta-feira, nós estaremos, durante todo o dia, aqui no Cenáculo do Funchal, realizando a sessão do descarrego. A primeira reunião às 7h30 da manhã, 10 da manhã, 15 horas, especialmente às 19h30, onde nós teremos ali os 20 obreiros iluminados. Nós faremos um corredor, onde você vai passar e você será iluminado. O caminho de luz, porque você vai se tornar, minha amiga, meu amigo, o ponto de luz. Nós vamos realizar essa reunião aqui no Cenáculo do Funchal e você não vai pagar nada por isso. Deixa a sua carteira, deixa a sua mala em casa, traga os seus problemas, porque nós vamos te ajudar. Sexta-feira é dia de libertação aqui na Universal. E o ponto de luz, você vai recebê-lo gratuitamente. Nós vamos dar para você esse ponto de luz que é diferente. É um ponto de luz quadrado. Até agora nós demos um redondo. Então você vai trocar o ponto de luz redondinho, né, por um quadrado de tecido que nós preparamos para poder te entregar. Tá bom? E aí nós vamos explicar o que você vai fazer com esse ponto de luz. Porque se você é vítima de inveja, de maldição, de pragas, se você sofre com depressões, se você sofre sendo invejado, esse ponto de luz é para você.
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0: Olha, hoje, quarta-feira, nós temos a reunião do Espírito Santo. O que é essa reunião de quarta-feira? É uma reunião onde nós abrimos a Bíblia e estudamos a palavra de Deus. E nós buscamos o Espírito Santo. Talvez você ouve o programa e pergunta assim, mas o que é isto? Mas como assim? Então, há um determinado momento da reunião em que nós nos colocamos de pé na nossa cadeira e nós nos dirigimos a Deus de maneira pessoal. Então, como funciona a busca? Ora, pode ser dividida em várias partes, mas basicamente é simples. Você, quando se levanta para buscar a Deus, primeira coisa que tem que haver da sua parte se chama entrega. Da mesma maneira como você se entrega a um projeto, se entrega a um trabalho, se entrega a outra pessoa, se entrega a um sentimento, se entrega a um esporte, a um hobby, você também se entrega para Deus. E nessa entrega em que você consiste em você, minha amiga, meu amigo, se entregar, né, se render, tem até uma coisa interessante que nós, quando levantamos a mão aqui na igreja, né, nós levantamos a mão para o alto, tem mais do que um simbolismo de levantar a mão para Deus. É verdade, sabia? Quando, né, isso é até entre nós, a gente fala sobre isso, que quando lá, né, uma pessoa, a gente vê isso nos filmes, quando alguém aponta uma arma para o outro, fala assim, mão aos alto, como é que é? Mãos ao alto. E a outra pessoa, né, levanta as mãos. Está dizendo assim, olha, eu estou desarmado. Está dizendo assim, olha, eu não tenho nada nas mãos, eu estou aqui, eu não vou reagir, eu não vou me defender, eu estou aqui, olha, tá sossegado. Então a gente até, né, fala que quando nós levantamos a mão para Deus, nós dizemos, ó Deus, nós nos rendemos, nós não estamos armados em nada, nós queremos se entregar completamente. Então nós vamos fazer essa entrega. E essa entrega é de corpo, alma e espírito. Nós vamos ensinar hoje, quarta-feira, no estudo bíblico. E você que me ouve, é membro da igreja, está afastado, você pode participar aqui no Cenáculo às 19h30, tá bem? O Dr. Brito Câmara, 32, de frente à Rotunda dos Bombeiros Sapadores do Funchal. A senhora, o senhor, é o nosso convidado. Nós finalizamos o nosso programa de hoje, voltaremos amanhã, feriado, ao meio-dia, com a nossa programação. Deus abençoe a todos e a gente se vê daqui a pouco aqui no Cenáculo.
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1: A Assembleia Legislativa da Madeira aprovou por unanimidade o levantamento da imunidade parlamentar do deputado do PSD Carlos Teles com 47 votos favoráveis na sequência de um pedido remetido pelo Tribunal Judicial da Comarca da Madeira, Juízo de Instrução Criminal do Funchal. O requerimento está relacionado com o processo judicial associado à derrocada ocorrida na Marginal da Calheta 16 de fevereiro de 2019, que destruiu um restaurante e provocou a morte de uma jovem de 23 anos que se encontrava na cozinha do estabelecimento no momento do incidente. Quanto ao pedido de levantamento da imunidade parlamentar do secretário regional de Turismo, Ambiente e Cultura, Eduardo Jesus, solicitado pelo Tribunal Judicial da Comarca da Madeira, também através do Juízo de Instrução Criminal do Funchal e relacionado com alegadas declarações ofensivas no debate do Orçamento Regional 2025, foi rejeitado com 24 votos contra e 23 a favor. E em dia de greve, de acordo com a USAM, a Estação de Transferência e Triagem de Resíduos Sólidos do Funchal nos Viveiros, registava esta manhã uma adesão de 75%. Já a Estação de Águas e Resíduos da Madeira, no Porto Novo, mantinha apenas os serviços mínimos obrigatórios, com 90% dos trabalhadores em greve. Referência ainda para os trabalhadores da empresa de cervejas da Madeira, que também aderiram à paralisação no armazém de cheios e vazios da SEM, foi registada uma taxa de adesão de 65%. Já no Cesarém, o turno da noite, o Hospital Dr. Nélio Mendonça esteve a funcionar praticamente em serviços mínimos devido à expressiva adesão dos trabalhadores à greve geral em curso. Segundo o PCP, em nota enviada à imprensa, referindo que a grande maioria dos profissionais aderiu à paralisação, encontrando-se os trabalhadores em funções apenas a assegurar os serviços mínimos legalmente definidos. E para além dos condicionamentos causados pelos ventos fortes que têm afetado a operação aeroportuária no Aeroporto Internacional da Madeira, a adesão à greve também levou ao cancelamento de vários voos. No caso da EasyJet, apenas está assegurado um voo de serviços mínimos. E tudo por agora, voltemos a atualizar mais notícias em próximos espaços.
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12 horas mais 38 minutos. Olá, muito boa tarde com a Populares FM. Já está no ar mais uma edição de Explodes e Brasão para por cá ouvir-nos. Então, só grandes músicas até bem perto às 15 horas. Músicas no que toca as mais românticas da sua popular FM. Já sabe que para participar no nosso programa temos ao vosso dispor, como sempre, também as nossas redes sociais. O mesmo acontece já no ativo, a nossa linha telefónica 291-7-6-101. Mensagens, sugestões que, como já têm vindo a ser hábito, vão para o ar na segunda parte, a partir da 1 da tarde, na Popular FM. Faz-lhe companhia até às 15 horas, este vosso amigo António Jorge.

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3: 15 minutos e nos separam das 13 horas, a tempo de recordar mais uma das músicas de há muito esta parte, esta que surge nos finais da década de 70, 1979. Estamos a falar de José Luís Varelas. Músicas calmas para a sua hora de almoço. Já agradeço a Brasil Casa, um bom apetite. Está com a Popular FM, a mais popular de todas as estações, com as músicas de Odorara a serem uma constante, quase 101%. Já sabe que depois da uma da tarde nós vamos à conversa consigo, com as suas mensagens e também com as suas sugestões musicais. Boa tarde.

ouvir com Zindo Avia, mais uma das músicas para os anos 90. A 6 minutos e nos separar dos 13 horas e praticamente tudo em relação a este primeiro tempo do nosso Explode Coração. Depois das 13 horas, haveremos nós de voltar já com as suas mensagens, também com as suas sugestões musicais. Um bom início de tarde de quarta-feira, 3 de junho de 2026, ao som das mais calmas de Popular FM, a mais popular de todos os anos.

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7: Um minuto já depois das 13 horas, mais duas horas ainda pela frente para ouvir só grandes músicas calmas, as mais românticas da Popular FM. E Idelina Santos e José António, parabéns pelos vossos 36 anos de casados. Vamos à mensagem de Idelina Santos, o que é que nos diz? Olá, muito boa tarde, António Jorge. Se possível, gostava de ouvir uma música de Roberto Carlos. Roberto Carlos. Lá está, em comemoração de 36 anos de casados, quer da Edilina Santos, quer do marido José António, onde assim nos diz também esta música interessada, digamos, ao sobrinho Márcio Nunes. Mas vamos aqui passar a sua mensagem na íntegra. Diz-nos, gostava de ouvir uma música de Roberto Carlos para dedicar ao meu marido, José António, e também para mim, claro, bem merece. Hoje completamos 36 anos de casados, graças a Deus. Ainda vai, não é? Também para o meu sobrinho, Márcio Nunes, continuação de uma boa semana e um bom feriado para o dia de amanhã, quinta-feira. Obrigado, António Jorge. Ora, muito bem. Vamos aqui deixando votos de parabéns e felicidades, que esse vosso amor seja tal como o Roberto Carlos, um amor sem limites. Uma vez mais, parabéns e muitas felicidades.

Simplesmente fantástica esta recordação de Roberto Carlos, uma declaração de amor, não é? Ao grande amor da sua vida, Maria Rita, amor Selmeta. Salange Gonçalves, boa tarde, uma ótima quarta-feira com Populares FM, dia 3 de junho de 2026. Diz-nos Salange Gonçalves, boas tardes, amigo António Jorge, uma tardinha maravilhosa. Beijinhos e obrigado, António, pela sua companhia. Temos esta para recordar. Esta de Fafá de Belém, ela que nos traz esta recordação de 1991. Vou brigar com...

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6: Estreito, vamos nós, mas concretamente o Deus Barreiros é onde ele está, então, a acompanhar o nosso programa. Agora de Santos, que nos diz: olá, muito boa tarde, amigo António Jorge, bom programa. Amigo António, gostava de ouvir uma música para toda a minha família e também para o locutor António Jorge, com um beijinho. Muito obrigado. Para si temos esta de Roberto Miranda para recordar. Faz amor assim. Recuamos até o ano de 1992. Mais um dos êxitos para recordar os anos 90.

As Amorazinho de Roberto Miranda. Maldito, vem por aí com mais um dos seus temas de há muito, esta parte, anos 80, não é? Com esta moreninha linda. Assustam-me, penso eu, que nos dás para o dia de hoje, a próxima ouvinte, de iniciais L.A., onde assim nos diz: olá, muito boa tarde, António Jorge, começou muito bem, e como sempre, você é super, é único, por mais que diga, vai tudo bater ao mesmo. Você é 5 estrelas, que o seu dia acabe, vai, muito obrigado. Obrigado a nós, portanto, para esta nossa ouvinte. Pensamos nós que seja esta música que nos solicitou, Moreninha Linda, de Amado Batista.

Antes de voltar a Bragança, é a próxima que vamos ouvir em fundo, a tema que vamos aqui deixar de Viana do Castelo, Fátima Gonçalves. Boa tarde, diz-nos Fátima Gonçalves. Olá, muito boa tarde, amigo António Jorge. Venho-lhe desejar uma ótima quarta-feira e um enorme beijinho. E também com votos de um excelente Bragança. Recuamos até o ano de 2000, onde a dupla Zezé Camargo e Zigueno lançam para o mercado discográfico esta entusiasmo para

qual também daram um álbum de originais de Zezé de Camargo e Luciana. Lígia Rodrigues, boa tarde para si, também para o Juan Rodrigues. Uma ótima quarta-feira são os nossos mais sinceros votos ao som das mais calmas de Bublar FM.

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1: 25 são os minutos que nos separam das 14 horas, já na segunda metade, de segunda parte também do nosso programa, Explode de Coração. Continuamos com sons bem calmos, de regresso à música do Brasil. Próxima de Zezé de Camargo Luciano, Indiferença em Seu Olhar. Já é a sugestão que nos deixa o Juan Rodrigues, onde assim nos diz o Juan: olá, muito boa tarde, amigo António Jorge. Gostava de ouvir a música de Zezé de Camargo Luciano, Indiferença. Dedico a minha esposa com muito amor e carinho. Desejo, olha, um bom programa e também, antecipadamente, um bom feriado para o dia de amanhã. Aquele abraço, caro amigo António Jorge, tudo de bom. Lá está, Indiferença.

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1: No final da década de novembro de 1999, cá está esta mesma recordação de Zezé de Camargo, Los Gueno, A Indiferença em Seu Olhar. Vamos a Londres, a Luís Gonçalves. O Luís, que nos diz, o que é que nos diz o Luís para esta emissão de hoje de quarta-feira, a 3 de junho de 2026. Olá, muito boa tarde, amigo António Jorge e toda a equipa de Popular FM. Agora também com votos de uma ótima tarde para os amigos e amigas e também para todos os ouvintes. Votos de um bom programa, uma ótima quarta-feira. Quanto à música, pode ser uma música de Roberto Carlos. Muito obrigado. Para si, Luís Gonçalves, recuamos até o ano de 2005, para aqui recordar-se este clássico de Roberto Carlos. Ele aqui nos traz uma das músicas bem conhecidas de todos nós, esta que tem como título A Índia. Estamos a 18 minutos das 14 horas, uma ótima tarde de quarta-feira também, se for o caso, votos de uma ótima viagem.

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3: Já só faltam 13 minutos para as 2 da tarde. É tempo de fazer-nos com mais música, sempre nesta toada bem calma, próxima de Rani Reiko, neste namorado. Suzette Freitas será a mesma sua substituição, dado que Simone Mendes encontramos sim, mas é tipo mais ritmado, tal como já se confirmei em off. Como substituição, aqui está este namorado, diz-nos Suzette Freitas. Olá, muito boa tarde para toda a equipa da Popular FM, também para todos os ouvintes. Que seja, de facto, um ótimo dia para todos. Gostava de ouvir. Vai ter mesmo que ser esta de Rani Rei, enamorada. Muito boa tarde, está com a Popular FM.

Minha história em tua vida é a próxima que temos para acordar, que vamos aos êxitos de José Augusto. Vamos até a 1996, vamos até à Nelita. Nelita Cunha diz-nos olá, muito boa tarde, António Jorge, a boa missão para todos, beijinhos. Temos esta para recordar o ano de 1996, este clássico, Minha História.

5 minutos e nos separar das 14 horas com mais uma das recordações de José Augusto, Minhas da Área. A fechar esta segunda hora, danço-vos com Leo Magalhães, Amor Demais. Guaratubás, boa tarde. Diz-nos Guaratubás, olá, muito boa tarde, amigo António Jorge, boa emissão. Vozes para si, lá está esta que surge no ano de 2019.

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4: 12 minutos já depois das 2 da tarde, em frente com mais música, musicalmente falando com sons do Brasil, próximo de Rainha e Rainha, esta Loucuras de Amor. A sugestão da Natividade Rock, a Natividade que nos diz, olá, muito boa tarde, António Jorge. Uma ótima quarta-feira. Gostava, se possível, de ouvir a música de Rainha e Rei, Loucuras de Amor. Bom programa. Ótima tarde, um excelente dia. Música onde danço para todos os ouvintes da Popular FM. Obrigado, António, pela sua atenção. Lá está mais uma para recuarmos no tempo, até porque recordar já é viver. Esta que surge no ano de 2018, Loucuras de Amor.

Excelente esta recordação de Rainy Ray com Loucuras de Amor. Vamos a Santo António Funchal. Maria, boa tarde. Seja muitíssimo bem-vinda. Diz-nos a Maria para esta emissão de hoje de quarta-feira, 3 de junho de 2026. Olá, muito boa tarde, António Jorge. Desejo-lhe a continuação de um bom programa. Tudo de bom. Gostava hoje de ouvir uma música ao seu gosto, particularmente para si, com votos de uma ótima tarde e também com duração de um excelente programa. Desde já, parabéns, muito obrigado.

Mais uma das recordações para a década de 90, 1997. Mais música para recordar, até porque recordar é viver. Jaime Fernandes diz-nos olá muito, boa tarde amigo António Jorge, com mais um fantástico Explode Coração. Amigo António, hoje a música é dedicada a um ouvinte que ouve o programa, mas não participa. Flávio Sousa, um abraço. Saia até. Costumo acompanhar também ouvintes como o Flávio Sousa, ouvem a Popular FM, mas que não participam. Portanto, não há problema nenhum. O mais importante é estar na companhia certa, neste caso, na companhia de Popular FM. Quanto à música, António, fica ao seu gosto. Bom programa. E tenha também no dia de amanhã um excelente feriado. Quer para o Jaime Fernandes, quer para o seu amigo, colega, supostamente, Flávio Sousa. Lá está mais uma para recordar os anos 80.

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Slide vai fazerem parte da nossa seleção musical agora que das 14 horas passam já 21 minutos. Já agora se estão no desempenho das suas funções, tal como nós, votos de um bom trabalho ao som das mais calmas de Populares FM, a rádio para a cidade de Câmara de Lobos, a frequência modulada a 101 FM também para todo o mundo em www.rpopulares.pt. Marco Calisto, boa tarde com a Populares FM, a música que nos solicitou, tenho uma vaga ideia, mas como substituição temos este erro no time. Diz-nos o Marco Calisto. Olá, muito boa tarde, amigo António Jorge. Uma ótima terça-feira, neste caso, quarta-feira, às vezes. Faço assim uma certa confusão. Ainda bem que é quarta, pois estamos em véspera de feriado. Dia 3 de junho de 2026, diz-nos o Marco Calisto, continuação de uma ótima quarta-feira, um bom trabalho, juntamente com todos os ouvintes que o acompanham a ouvir essas lindas músicas românticas. Gostava de ouvir a música de Luan Santana, Vagabundo, para todos os meus amigos e não só, somos vagabundos, apenas esperamos que a vontade de trabalhar vaza. Já não falta muito, penso eu, Marco, para o merecido descanso amanhã, na quinta-feira, dia do Corpo de Deus. Para já em outro desavançar-nos com este erro mesmo, erro no time.

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É um tema que assim vamos deixando para trás. A fechar esta primeira metade da última hora de Explode de Coração, tarde de quarto fora, onde esperamos muito sinceramente que esteja a passar esta mesma tarde da melhor forma, ao som das mais calmas de Popular FM. Lúcia Souza, ora viva, boa tarde. Diz-nos a Lúcia, olá, muito boa tarde, António Jorge. Gostava de ouvir uma música à sua escolha, pois de facto tem muito bom gosto musical. Obrigado. Para si, temos esta de Paulo Fernandes, Um Ser Amor. Muito boa tarde, estamos juntos na mais popular de todas as estações, a Rádio Beira, a cidade de Gamer de Lobos.

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4: Mas 29 minutos a nos esperar das 3 da tarde significa mais meia hora aproximadamente para continuarmos com as minhas más calmas de Popular FM, também para participar do nosso programa através das nossas redes sociais ou até mesmo através do 297-6-101. A ver, vamos quem será a próxima ou o próximo ouvinte. Enquanto isso, temos esta para recordar, uma das músicas para o ano de 1997. Pois, recordo, suspiro, sendo um avião.

Voltamos às sugestões. Tempo para cumprimentar-nos o José Jardim Arco da Galheta. Boa tarde, José. Ao som do Popular FM, com direção de uma ótima guarda para quando é mais populares de todas as sessões. Para si, para alguém muito especial, de regresso à música do Brasil, estamos a falar de Vitor e Léo, com Sinto Falta. Sinto mesmo, segundo o que diz o José, sinto falta de você. Uma ótima tarde, com direção de uma ótima quarta-feira com a Popular FM, a mais popular de todas as nações. Ouça, recorde, suspiro com a Sinto FM, é a sua rádio, a rádio para a cidade de Câmara de Lobos.

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6: É 15 minutos das 15 horas, é tempo de avançarmos com mais uma sugestão, a escolhida mesmo dedo para o próximo ouvinte. Sónia Abreu, boa tarde, bem-vinda. Uma ótima guarda para os nossos mais sinceros votos. Diz-nos a Sónia Abreu, olá, muito boa tarde, amigo António Jorge. Continuação de uma ótima guarda para sempre ouvir o nosso programa Explode Coração. Beijinhos para si, António. Tudo de bom hoje e sempre. Para si, temos esta de Roberto Carlos. O amor é mais.

5 minutos, assim nos separam das 15 horas, assim para trás, vamos deixando mais um dos clássicos dos suecos Rock Set. Para fechar da melhor forma o nosso programa de hoje, quarta-feira, 3 de junho de 2026, temos esta recordação de 1998, um dos clássicos da canadiana Celine Dion. Eu sou António Jorge, temos encontro marcado amanhã, quinta-feira, neste mesmo horário. Boa tarde, até amanhã.

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0: quem espera sempre alguém.
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1: 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Agora o Zé Simolo, na

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0: 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Agora, os do Or Negro.

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0: Olha lá.
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3: Boa tarde.

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4: Boa tarde.

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0: Boa tarde.
1: Ai, Lili. Eu tô parado.

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4: Boa tarde.

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3: Boa tarde!
4: Galera, juro por Deus que eu encontrei mulher da minha vida.
5: Outra vez.
4: Sério, outra vez.

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7: Boa noite.

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2: A adesão dos enfermeiros à greve geral nacional que decorreu na região situou-se entre os 75% e os 77%, segundo avançou o presidente do Sindicato dos Enfermeiros da Madeira, Juan Carvalho. O impacto da paralisação fez sentir também na atividade cirúrgica. Segundo Juan Carvalho, todas as cirurgias programadas foram canceladas, ficando ao serviço apenas uma equipa destinada à cirurgia hemato-oncológica e às situações de urgência. Em resposta a uma notícia avançada pela imprensa regional relatando a existência de embarcações retidas no mar à espera de autorização para descarregar pescado, a Copesca Madeira diz em comunicado não ter conhecimento de qualquer embarcação nesta situação. No mesmo comunicado, a Copesca Madeira também enalteceu o empenho e profissionalismo da Direção Regional das Pescas na resolução da avaria do sistema de frio do entreposto frigorífico e da lota do caniçal. A Câmara Municipal de Câmara de Lobos apresentou o convite para o 8º aniversário da Biblioteca Itinerante Roseta. A data será assinalada no próximo dia 6 de junho, com muitas atividades preparadas para miúdos e graúdos no mercado do Estreito de Câmara de Lobos.
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5: Boa noite.
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3: Boa noite!

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1: Olá, muito boa noite a todos os amigos do programa Saindo da Depressão. Porque sim, é facto, você pode, você consegue. Sim, minha amiga, meu amigo, não estás condenado a viver com depressão. Isto é uma falácia e um engano que as pessoas dizem por desconhecer o poder de Deus. Falo isso respaldado pela palavra do Senhor Jesus que diz: "Vinde a mim, vós que estáis cansados e oprimidos, e eu vos aliviarei." Essa opressão, essa pessoa que está oprimida, ela está oprimida por algo ou por alguém, inclusive pela depressão. Então é por isso que nós afirmamos categoricamente que você não precisa sofrer com a depressão, que você não precisa estar depressivo, que você não precisa sofrer como você tem sofrido. Existe uma solução, minha amiga, meu amigo, e a solução é o Espírito Santo. Nós vamos falar mais a respeito no nosso programa de hoje, mas eu queria que você acompanhasse o testemunho da senhora Gracinda e do senhor Hilário. A senhora Gracinda pensava que tinha tudo, mas ela tinha um grande vazio no interior, na alma, porque faltava Deus, né? O senhor Hilário vivia relacionamentos fracassados e que nunca foi feliz. Mas quando recebeu o Espírito Santo, a vida do seu Hilário mudou, e igualmente da dona Gracinda, porque o Espírito Santo é a solução para todos os seus problemas. O Espírito Santo é a solução para a sua vida. Vamos acompanhar o testemunho do casal e daqui a pouco a gente volta.
2: O meu nome é Maria Gracinda Barbosa. A minha vida, antes de conhecer a Igreja Universal e antes de conhecer o Deus Vivo, eu pensava que era uma vida que era feliz, que estava bem e pronto. Mas havia dentro de mim um vazio. Eu hoje compreendo que era o vazio do Espírito Santo. A falta de Deus, a essência de Deus dentro de mim. Foi aí que conheci a Igreja na Estrada da Luz e realmente foi o início de um antes e de um depois. O antes de uma pessoa que normal, que pensava que estava tudo bem, mas hoje eu sei que não há comparação possível entre o viver sem conhecer o Deus vivo e o viver conhecendo o Deus vivo. E, entretanto, eu conheci o meu marido já desde, éramos amigos, conheci-o desde criança, ele seguiu uma vida, eu segui outra vida, entretanto encontramos-nos mais tarde. Encontrámos-nos, a gente via-se de vez em quando, mas encontrámos-nos mais tarde. O meu marido tinha dois filhos quando a gente assumiu realmente que quereríamos unir a nossa vida, e eu assumi os filhos dele como também meus filhos do coração.
3: A nossa amizade voltou porque ela era das, talvez a única pessoa no planeta com quem eu me casaria. Não havia mais ninguém, a sério. O que me chamou a atenção dela foi a postura dela, a maneira de ser, de estar perante Deus, inclusivamente, perante os homens, a honestidade dela, a grandeza dela, parece pequenina, mas é muito grande, o amor dela, que ela tem por mim também, é mesmo muito grande. E isso a mim preenche-me e preenche-me completamente. Ela preenche-me como ser humano, como mulher, como tudo. Sentimentalmente, antes de conhecer a Igreja, claro que tive um outro relacionamento, do qual nasceram dois filhos. Não se concretizou no casamento porque não havia condições para casamento, nem da minha parte, que eu também não tinha crescido suficientemente, nem queria dar esse passo para um casamento, para uma união, não fazia parte para o meu futuro. Procurei a Igreja Universal através de um convite de um obreiro que lá estava, inclusivamente era meu colega de trabalho. Ele fez-me o convite e eu aceitei, claro, com certeza, não queria desprezar um convite desses. Fui a primeira vez, gostei e nunca mais larguei. Foi espetacular para mim, para o meu crescimento espiritual, embora eu tivesse estado na Igreja Católica, mas não cresci o suficiente, porque para mim era quase sempre igual. E ali a palavra é diária, é sempre diferente. A gente absorve o Espírito, absorve a palavra, preenche-nos, dá-nos vida. E era aquela palavra que fazia falta no meu crescimento.
2: Foi muito importante, antes de construir uma família, eu ter tido um encontro com Deus e a experiência do Espírito Santo, que facilitou muito a minha relação futura e facilitou muito a minha maneira de ser e de estar. Teve que haver uma adaptação, uma cedência, uma construção do nosso eu através da palavra e a partir daí os nossos problemas iam-se resolvendo, não com aquela nunca houve problemas de maior, como posso dizer, nunca houve problemas graves. Era o habituarmos um ao outro, o sabermos ceder, o sabermos nos compreender. E agora com a terapia do amor, a leitura do livro do Casamento Blindado, a nossa relação foi facilitada pelo conhecimento da palavra e por já viver na fé.
3: As reuniões da Igreja Universal são muito importantes para mim porque desenvolvem-me a minha fé, a minha capacidade de entendimento, o meu elo de ligação com o Espírito Santo, com Deus, que me faz falta no meu dia-a-dia. São uma bênção para todo o cidadão. Isto porquê? Porque tem várias vertentes, a vertente económica, a vertente sentimental, a vertente da saúde, a vertente da libertação, o Espírito Santo, o domingo, que é aquela que eu frequento, que me preenche completamente, eu sinto-me preenchido.
2: O meu casamento tem sido, posso dizer, uma bênção. Uma bênção tem sido, é a pessoa que realmente me completa, com quem eu espero viver toda a minha vida enquanto viver. Sentimos realmente, temos os mesmos projetos de vida, temos a mesma maneira de caminhar, temos a mesma maneira de pensar. Quando temos os nossos problemas, as nossas coisas, conversamos sobre isso, dizemos muitas vezes o que está mal, o que podemos melhorar e pronto, nessa caminhada que vamos continuar.
3: Atualmente eu vejo o meu casamento muito bem, muito feliz. Sou muito agradecido a Deus, muito, muito gratificante. Ao lado dela também não é difícil a gente sentir-se bem. Sentimos mesmo muito bem um com o outro e é uma felicidade muito grande.
2: Embora eu possa dizer, na felicidade do meu casamento, que sou feliz, a pessoa mais importante da minha vida é realmente o Espírito Santo. E a segunda pessoa da minha vida é a minha família e o meu casamento. Eu, priorizando isto, eu consigo realmente ter um casamento abençoado. A base de eu realmente ter o casamento abençoado foi o conhecer a Deus e o caminhar com Deus. Foi muito mais fácil realmente esta jornada de 25 anos, não sei quantos mais serão, mas não tenho dúvida alguma, esta é uma dúvida que eu não tenho, que jamais seria assim se eu não tivesse conhecido e priorizado realmente a minha fé e o Espírito Santo.
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1: Olha, que testemunho maravilhoso do casal, não é? Puxa vida, minha amiga, meu amigo, é essa a vontade de Deus para todos nós. Deus não está feliz em ver o seu sofrimento. Deus não está alegre em ver a sua dor. Qual o pai que se alegra em ver o filho doente, não é? Por isso, você que sofre, você que já não aguenta mais esse sofrimento, volte-se para Deus. E você não precisa de uma igreja, de uma religião para se voltar para Ele. Você pode fazê-lo já, agora, imediatamente. E se você precisar de auxílio, de uma orientação, de uma palavra, ligue. Nós estamos aqui à sua disposição agora e também 24 horas do dia para poder te ajudar. 218-368-008. Essa é a central SOS espiritual, tá bem? Você pode ligar para a gente. A dona Margarida ligou e ela pede ajuda em oração, porque os caminhos dela, economicamente, estão bloqueados. Ela perdeu os documentos da casa e não tem como recuperá-los. E ela precisa de uma resposta no tribunal. O caminho dela está bloqueado e ninguém ajuda ela. A dona Rosângela, ela pede oração pelos filhos dela e pelos netos, para Deus proteger o Rubem, o Joaquim e o André. O senhor Luiz pede oração porque ele se sente muito pressionado, a cabeça dele está muito pressionada, com muitos maus pensamentos, e ele precisa de uma direção. Então você pode pegar, você pode ligar, agora nós estamos aqui para te ajudar.
0: 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Nesta linha telefónica, milhares de pessoas são ajudadas. E o que isso tem a ver consigo? Tudo. Se está a passar por situações difíceis, no trabalho, saúde ou até mesmo dentro de si, é ali que pode ouvir respostas às suas questões e problemas. Claro que se quiser informações sobre moradas ou outros assuntos relacionados à Igreja Universal, é através desta linha que será esclarecida. 218-368-008. Este é o número que pode e deve ligar. Na linha SOS, um telefonema faz a diferença na sua vida.
4: Era uma pessoa muito angustiada, muito triste. Tinha medo até de acordar, porque só de acordar eu já estava angustiada. Só me sentia bem no cemitério. Então eu ia visitar a campa dos recém-falecidos e às casas mortuárias. Eu não conhecia as pessoas mortas e eu chorava por elas, tinha pena delas, eu não as conhecia. Então a angústia era tão grande, era um sentimento tão estranho, tão esquisito, que eu só me sentia bem se fosse para o cemitério. E lá sim, lá eu encontrava paz. Eu vestia-me de forma estranha, andava sempre vestida toda de negro, as unhas pretas, lábios com batom muito escuro, os meus anéis, os meus adornos eram todos cabeças de cobra. E era muito triste, até que cheguei a uma conclusão: não tenho mais solução. Eu tentei o suicídio. Havia um comboio que passava todos os dias às 14h30 ali. Eu durante um mês estudei aquele comboio. Sempre passou naquela linha. No dia que eu tentei o suicídio, o comboio passou na outra linha. E eu fiquei revoltada. E quando passou na outra linha, apanhou um senhor, que era o senhor responsável pela estação. Eu fiquei tão revoltada, porque em vez de ser o senhor, devia ser eu. Então eu disse: não sei mais o que fazer, nem o suicídio eu consigo, o que é que se passa? E um dia a conversar com alguém, esse alguém disse: olha, tenho uma igreja, mas eles pedem muito dinheiro. E eu disse: então eu vou lá, eu quero ver porque é que estão... E em vez de eu tentar resolver os meus problemas, eu queria saber o porquê que os pastores pediam muito dinheiro. E fui lá. Graças a Deus que fui, foi então quando entrei num centro de ajuda espiritual. E quando cheguei lá, tudo mudou. Eu comecei a chorar. Alguma coisa se passou dentro de mim e aquela angústia que eu sentia desapareceu. Sentia-me bem. Eu disse: não, eu tenho que voltar. A partir daí, a minha vida começou a mudar. A angústia que eu sentia desapareceu completamente. O desejo de suicídio que eu tinha desapareceu totalmente. Eu vinha revoltada porque a minha vida era um fracasso. Eu já tinha procurado solução em tantos sítios e eu disse, olha, mais uma porta que eu vou entrar. Olha, vou tentar. E graças a Deus que eu tentei, porque a revolta foi tão grande. Eu queria tirar um curso, queria ser licenciada em alguma coisa. E hoje eu sou. E eu sou licenciada em enfermagem. Então eu também queria ter uma casa própria. Eu hoje já tenho a minha casa própria. Depois eu queria ter o meu carro e Deus também me deu o meu carro. Mas depois disso tudo, eu ainda queria mais. Não só fortalecimento espiritual, mas eu queria mais. O que é que eu queria? Eu era solteira e queria casar.
5: Eu vim para a igreja não porque tivesse muitos problemas. Tinha carro, tinha casa, não tinha problemas de saúde. Faltava-me apenas uma coisa. Eu estava só. Havia uma grande sede em mim de casar, de procurar alguém que me completasse. Encontrei realmente uma pessoa que também era assistente social como eu. Casamos, entretanto, e as coisas deram péssimo. Tive 6 meses casado, fui obrigado a divorciar-me, um processo muito doloroso.
4: Eu achava às vezes difícil, lutava, não conseguia, procurava por todos os lados. Até que um dia eu fiz um propósito com Deus numa fogueira santa. E Deus respondeu. A revolta foi tão grande que Deus tinha mesmo que me responder. E atualmente, Deus já me deu esse carro, um carro novinho que eu fui buscar, 0 quilómetros, tenho o meu trabalho. E graças a Deus, depois de eu conhecer o Senhor Jesus, hoje eu sou feliz. Hoje sou casada.
5: Depois de um longo sofrimento a nível sentimental, consegui encontrar aquela que hoje é a minha esposa, a Sónia. Financeiramente, hoje, não me posso queixar da vida, porque as coisas têm-me corrido muito bem e até nesse campo estou abençoado.
4: O Senhor Jesus transforma. Nós é que temos que ter fé e crer, mas também é preciso agir, é preciso fazer esse sacrifício, porque Ele vê o nosso sacrifício e responde.
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1: Muito bem, estamos de volta com o nosso programa Saindo da Depressão. Eu quero falar agora a respeito de amanhã, quinta-feira, onde nós vamos ter essa reunião da Família Unida às 18 horas. Nós vamos orar pelo seu relacionamento, vamos orar pela sua família, vamos orar por si às 18 horas e você é o meu convidado todo especial. Você que deseja amar e ser amado, respeitar e ser respeitado, gostar e ser gostado, não é? Dar e receber. Quem é que não gosta de ser acarinhado? Eu não é minha amiga, meu amigo. Todos nós. Não existe um ser humano, por mais bruto, grosseiro, estúpido, mal educado que seja, que não goste de receber um carinho, que não seja acarinhado e goste. E até os animaizinhos gostam, é ou não é? E é qualquer animal, qualquer animalzinho de estimação que a gente acarinha, eles logo se derretem, não é? Que maravilha! Poxa, imagina o ser humano, nós não gostamos de ser acarinhados? Amanhã nós vamos orar e pedir a Deus que venha abençoar a sua família para que você tenha amor e carinho dentro da sua casa. Chega de palavrões e asneiras, maus tratos e abusos. Chega, chega de sofrer. Chega, minha amiga, meu amigo. O Espírito Santo quer te abençoar. tá bem? Você pode nos procurar aqui no Cenáculo do Funchal às 18 horas, o Dr. Brito Câmara 32, de frente à rotunda dos bombeiros sapadores do Funchal. Vem ter comigo aqui, eu sou o Bispo Ribeiro, eu e a minha esposa Sandra vamos te atender, vamos te ajudar, tá bom? Que Deus abençoe a todos os nossos amigos ouvintes. Voltaremos amanhã, nesse mesmo horário, às 22 horas, com o programa Saindo da Depressão. Continue agora com o Pastor Ralph e o programa da UNP. Deus abençoe a todos. Fique bem. Até mais.
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1: Olá, boa noite! Que Deus abençoe sua vida e, através da palavra de Deus, a sua fé seja forte. Eu sou o pastor Ralph e começa agora o programa Momento do Recluso. Levando vida, levando força de norte a sul, nas ilhas, dando esperança para aqueles que estão no manco, que estão agora no castigo de um presídio, estão numa cela fria, estão num palácio, numa casa de madeira, estão agora em vários sítios, nos ouvindo nesse exato momento, nos dando a boleia aí no seu carro, no seu fone de ouvido, mas entenda, todos que estão a nos ouvir, que o Espírito Santo te abençoe, te dê paz, te dê força e que essa noite seja uma noite de descanso. Eu estou junto com o pastor Vander em linha. Boa noite, pastor Vander.
2: Boa noite, pastor Ralph. Boa noite a todos os ouvintes desta programação Momento do Recluso. É para levar a fé que é o poder de Deus. Sempre falamos isso. E pastor Ralph, essa noite, como todas as noites, não é para ser mais uma noite, é para essa programação levar a vida, uma noite de sono, essa pessoa dormir muito bem, ter um dia de amanhã maravilhoso. E quando a gente diz maravilhoso, mesmo com lutas, mesmo com os problemas, mas como está escrito, se Deus é por nós, quem será contra nós, pastor Ralph?
1: É isso aí, todos os dias estamos aqui unindo a nossa fé. Eu aqui de Lisboa, o pastor direto do Porto, unindo a nossa fé por você, para que a senhora, o senhor se sinta bem, para que uma palavra que sair da nossa boca te dá esperança, te dá força. Nós vamos agora, uma canção que diz, que amor é esse? Você não entende o amor que voluntários têm pelo trabalho da UNP, que é a Universal nos Presídios, que viajam quilômetros. Pastor ontem estava lá em Chaves entregando Bíblias. Então, de norte a sul, nas ilhas, no frio, no calor, na chuva, os voluntários estão ali. No fim de semana, outros dentro do presídio durante a semana, com um sorriso, com fé, com a palavra de Deus. Que amor é esse? O amor vem do Espírito Santo. Essa canção vai falar mais sobre que amor é esse.

0: Nós vamos agora um trabalho muito especial que a Igreja Universal faz, que é a obra social. E a matéria que nós vamos colocar, com todos os detalhes, se você estiver me ouvindo, ocupado com isso, com aquilo, é uma matéria rápida. Para um pouquinho aí, para você prestar atenção no que você vai ouvir agora. Ouça essa matéria e eu já volto.
1: Realizou-se o evento solidário Crioulo, no bairro da Quinta da Fonte, na Apelação, em Loures, Lisboa. Uma iniciativa que mobilizou voluntários e toda a comunidade local para a importância da solidariedade e dignidade humana. Nesta ação, a Unisocial chegou a mais de 200 pessoas numa manhã marcada pela distribuição de alimentos, assim como de comida típica de Cabo Verde, como a cachupa. 300 refeições foram distribuídas, um prato muito apreciado pelas pessoas que residem neste bairro.
2: Seu Pedro, esse evento que nós estamos cá realizando, o Unisocial, ele é importante para o bairro?
3: Por acaso é muito importante. Isso faz a pessoa toda ser feliz e criar o Espírito de Deus. Isso traz alegria também para a zona, porque na nossa zona aqui está precisando dessas coisas mesmo, para a pessoa ter o Espírito de Deus, para estar sempre acompanhado com essas coisas. Isso é muito bom para todas as pessoas. É a coisa mais importante mesmo, é para ter o Espírito de Deus e procurar por isso. A pessoa sente felicidade, é alegria mesmo para todos nós aqui, é muito bom mesmo.
2: Olha, nós temos também aqui a senhora, qual o seu nome?
4: Cecília.
2: Dona Cecília, a senhora acha importante um evento como esse, com distribuição de alimentos, sim, com corte de cabelo?
4: Sim, sim, tudo, tudo.
2: O bairro precisa mais disso?
4: Precisa muito de pessoas que convidem com a gente.
1: Para além do sustento físico, também o alimento espiritual foi um dos pontos primordiais desta ação. A partilha da palavra de Deus com distribuição de Bíblias pela comunidade.
5: E depois da palavra que foi dada a cada uma destas pessoas, elas hoje também saem daqui com a palavra de Deus nas mãos, não é? O seu primeiro e último nome?
6: Célia Cimeiro.
5: Dona Célia, você disse-me aqui que esta é a sua primeira Bíblia.
6: Minha primeira Bíblia que já recebi. Fiquei muito contente, que Deus abençoe a senhora.
5: E nunca ninguém lhe tinha dado uma Bíblia?
6: Não, nunca, primeira vez, credo. Esse é um grande presente para mim.
1: Esta ação contou com uma resposta social diversificada, tal como orientação jurídica.
7: Mas o sentido de um apoio em relação a situações que acontecem no cotidiano, como por exemplo, às vezes que elas têm alguma dificuldade, alguma diferença na conta de luz, de energia, questões relacionadas à Câmara, questões relacionadas ao tribunal, questões criminais, são mais esse tipo de dúvidas que eles têm.
1: Esta ação da Unisocial veio firmar uma vez mais a importância de apoiar os carenciados e marginalizados. Neste bairro com imensos desafios, esta manhã viveu-se um sentimento de família, fé e entreajuda. A SOMAR, em parceria com o grupo EVG, responsável pela evangelização, no término da ação, este grupo visitou o bairro e, de porta em porta, ofereceu apoio, um ouvido atento e uma palavra de esperança. A missão de ajudar quem mais precisa continua. Colabore com este trabalho. Saiba mais informações pelo número 218-368-008.
0: A senhora, o senhor quer ser também uma pessoa para ajudar o próximo? Você é uma pessoa caridosa, você é uma pessoa que gosta de ajudar o próximo? Vem a senhora, o senhor também fazer parte dessa família que tem crescido a cada dia. Nós vamos agora a esse testemunho especial e eu já volto.
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9: Meu nome é Raquel Buquerque dos Santos e estou aqui para dar um testemunho, tá? Da transformação da minha vida. Eu comecei no mundo das drogas. Eu comecei conhecendo a maconha aos 12 anos de idade, né? Comecei conhecendo a maconha, a bebida. Depois da maconha, eu conheci a cocaína, me envolvi no lesbianismo e fui vivendo a vida assim desregrada. Aos 19 anos, eu consegui um trabalho, trabalhei numa empresa. E nessa empresa eu aprendi a mentir, a enganar, a roubar. Eu aprendi tudo isso nessa empresa. E ficando, e depois de um período de tempo, eu fiquei desempregada. E quando eu fiquei desempregada, eu usei desses artifícios que eu usava dentro da empresa para atingir o cliente, eu usei para poder ganhar dinheiro sem estar trabalhando mais. Eu comecei a aplicar o 171, chamado estelionato. Eu comecei a enganar os clientes na rua, tirando dinheiro, contando histórica e tirando dinheiro deles. E um belo dia eu fui para Cabo Frio, tinha marcado com o cliente lá para apanhar 60 mil na época. E chegando lá, eu não dei sorte. Nesse dia eu fui presa. Cheguei lá, já estava já tudo armado, ele já tinha descoberto que era mentira, que aquilo que eu estava levando para ele era enganação. Então ele chamou a polícia e eu fui presa. Fui presa, fiquei presa 7 meses. E lá dentro não foi fácil mesmo, porque na época tinha um pessoal entrando lá, umas mulheres entrando que estava vindo de um assassinato que tinham feito, e elas queriam lugar, posição dentro da cela. Então teve confusão, tive que brigar, tive que lutar para poder permanecer viva dentro da cela, porque elas eram mulheres perigosas, entendeu? E eu tive que lutar, tive que brigar para poder ter um espaço até para dormir, porque não tinha lugar, tinha que dormir em pé, porque estava super lotado. Então ali foi o meu fundo de poço. Esse foi o meu fundo de poço. Então ali, depois que eu passei por aquele período todo, eu jurei para mim mesmo que nunca mais na vida eu voltaria a fazer algo que me levasse novamente àquela situação. Porque aquilo ali não é para ninguém, não é para o ser humano. Não é uma vida para o ser humano. Aquilo ali não existe. Por isso, hoje, a importância da Igreja Universal nos presídios. Porque quando a Igreja Universal chega nos presídios, chega para levar esperança de vida. Esperança de vida, transformação de vida para as pessoas. E eu, conhecendo a Igreja Universal, a minha vida se transformou. Hoje eu já não vivo mais naquela vida do lesbianismo. Hoje eu já não vivo mais nas drogas, nas bebedices. Hoje eu sou uma mulher transformada, sou uma nova criatura. E foi através desse trabalho da Igreja Universal que a minha vida foi transformada. Hoje eu sou obreira da casa do Senhor, para a honra e glória dele, pela misericórdia. Hoje eu já tenho meu próprio negócio. Hoje eu vivo uma vida digna, decente, honesta. E hoje faço parte desse trabalho de restauração de vidas. Hoje eu faço um trabalho com a Igreja Universal nos presídios, onde nós levamos, através dos nossos testemunhos, através dos testemunhos de vários outros participantes desse grupo, né, desse trabalho, nós levamos a esperança e levamos a certeza que Deus transforma. Esse Deus da Igreja Universal transforma vidas, porque transformou a minha. Hoje eu sou uma mulher transformada para a honra e glória do Senhor Jesus Cristo.
0: Uma mulher que não tinha esperança, uma mulher que todos viam um zero à esquerda, não tinha como essa mulher estar aqui hoje falando da grandeza de Deus. Tinha um vazio dentro de si, hoje uma mulher diferente. Você ouviu a história dela. Meu amigo, minha amiga, eu sempre tenho falado e acredito que aí onde o pastor Wander também tem, uma cadeira vazia, um microfone vazio, esperando a senhora, o senhor fazer a sua parte, para se tornar também um testemunho, para se tornar um homem, uma mulher que esteja ganhando almas. Porque você muitas vezes já ganhou dinheiro com tráfico, com narcotráfico, você muitas vezes já ganhou dinheiro com a prostituição, com homicídio, enfim, já ganhou dinheiro de várias maneiras. Mas agora, meu amigo, minha amiga, você experimentou tudo. Tudo que o dinheiro possa dar, tudo que a cadeia possa dar, vocês estão vivendo hoje a realidade do crime. A realidade do crime é o que você está vivendo. Dor, sofrimento, abandono, angústia. Mas, meu amigo, você pode viver a realidade da sua fé. Você que está aí recluso, você que perdeu pessoas, você que está aí sofrendo, seja em qualquer situação, em qualquer sítio, Deus quer te resgatar. Deus quer te dar o consolador. Basta você fazer a sua parte.
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0: Tome nota! Êxodo 20, verso 6 diz assim: E faço misericórdia até mil gerações, daqueles que me amam e guardam os meus mandamentos. Você que está aí agora com acusação na sua cabeça, você que está aí comendo cadeia aí e está sendo acusado, já está condenado e sendo acusado de um homicídio, ele te perdoa até mil gerações, daquele que me ama e guarda os meus mandamentos. Quantas vezes você falou que ama uma mulher e não poderia ver outra que já estava se relacionando? Quantas vezes falou que ama o seu marido, mas não podia ver um outro com uma lábia maior ou com conversa fiada, já estava ali já se rendendo? Quantas vezes você prometeu algo, você falou que amava uma pessoa só na frente dela, e as suas atitudes não eram que amam? E guardar os meus mandamentos, aqui está dizendo, é você praticar a palavra que você já sabe. Não tem mistério. Jesus, a palavra de Deus, pastor Wander, ela é simples. Aquele que obedecer vai ter recompensa. Aquele que não obedecer vai ter recompensa da desobediência. Está claro, pastor Wander? Não tem mistério.
11: A palavra, né, ela é como uma semente. O que a gente planta, a gente colhe. O Senhor Jesus falou isso, né? Sobre a obediência. Né? Ele falou, ele deu várias parábolas, falou até do pai que disse para o filho: meu filho, vai lá no campo, precisa que você trabalhe. Ah, tá bom, pai. Tal, disse que ia, chegou no caminho, afinal não vou. E o pai sem saber, né? Falou com outro filho: meu filho, vai lá. Ah, pai, não vou não. Não dá, não quero, né? Mas depois ele pensou: não, poxa, pô, meu pai pediu, vou. E foi, quer dizer, um falou, mas não fez, não obedeceu. O outro que não falou, mas depois pensou e obedeceu, Jesus falou quem foi o filho que afinal foi obediente. Não foi quem falou, mas quem fez. Que às vezes a pessoa até fala que é de Deus, que quer, mas as atitudes dela são outras. A obediência, pastor Ralf, tem a ver com a nossa atitude.
0: E qual dos filhos a senhora, o senhor tem sido? Aquele que reclama e tal, e coça a cabeça e resmunga, mas está ali lutando para obedecer, fazendo a sua parte? Ou aqui está sempre com um sorriso no rosto: sim, senhor, mas pelas costas não, senhor. E aí? A senhora, o senhor tem amado a Deus na prática ou apenas de boca para fora? Vamos clamar agora. Esse programa não é para apontar o dedo, mas sim para estender as mãos. Mas temos que falar a verdade para si. Levante a cabeça, meu amigo. Ficar aí pensando no leite derramado não vai te ajudar. Ficar pensando na mulher que foi embora, quem perdeu foi ela. Ficar pensando: ah, meus parceiros, minhas parceiras, isso e aquilo. Meu amigo, Deus está de braços abertos para si. Tudo aquilo que já foi, tudo aquilo que a senhora, o senhor perdeu, já era. Vamos avançar, vamos avançar. Não vamos ficar olhando para trás, porque o nosso corpo, olha aí o seu corpo, ele foi projetado para frente. Se nós andarmos para trás, corremos para trás, vamos cair, vamos se machucar. O nosso corpo está projetado para frente. Vamos avançar, vamos clamar agora, e o poder de Deus vai chegar até a senhora. Até o senhor.
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11: Ó meu Deus e meu Pai, o Senhor que é o Todo-Poderoso, o Deus que para o Senhor, meu Pai, é tão simples fazer um milagre. Tanto faz para o Senhor curar uma sida como curar uma gripe, uma constipação. Para o Senhor, meu Deus, não há dificuldade. Na verdade, a maior dificuldade é do ser humano em crer, e essa crença leva a obedecer, como, meu Deus, falamos há pouco. E aqueles que estão dispostos, meu Deus, meu Pai, a obedecer, a crer, meu Deus, de fato e de verdade. Por isso, através dessa crença e obediência, esta água que Ele preparou é consagrada. E em nome de Jesus, a dor vai desaparecer, a angústia, a tristeza, a insônia, meu Deus, e tudo, meu Senhor. E podem vir os problemas que vier, porque virão, mas com o Senhor,

0: meu pai. Quem bebe da água tem uma saúde diferente daquele que não bebe. Como até mesmo a sua palavra diz que fareis a diferença. Então faça a diferença, meu Deus, naquele que usa fé, naquele que confia, naquele que se entrega para aquele, meu Deus, que não está, meu Deus, que só está, meu Deus, engordando da tua palavra. Faz a diferença, meu Deus. Beba da água, meu amigo, minha amiga, e creia no seu milagre. Meu Deus e meu Pai, eu tenho a certeza que todos que bebem da água estão livres, abençoados. Nós vamos agora ao quadro muito esperado, que é o momento do abraço.
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2: Boa noite, daqui fala o Gustavo Martins, recluído em Paulo Souza, 475, é para mandar um abraço a todos os homens de fé que vêm aqui todas as semanas dar-nos uma palavra, a palavra de Deus, para todos que assistem o culto. E nunca se esqueçam que Deus está no comando. Deus está no comando e estará para sempre. Também quero mandar um abraço para a minha família e que Deus o tome com a mão para eles saberem o verdadeiro Deus. Um abraço para todos. Permaneçam firmes.
3: Filipe, meu querido genro, para te lembrar que sempre estarei aqui e que jamais estarás sozinho e que neste momento difícil sempre lembres que Deus sempre está perto de ti e que se o buscares com sinceridade e arrependimento, Ele te dará uma liberdade que nem grades nem muros podem impedir, a verdadeira liberdade que Jesus pode dar. E essa nada nem ninguém pode tirar, a paz no teu interior, e que com Ele todos os dias são uma nova chance para recomeçar uma nova vida. Então fica firme, que Deus abençoe sempre a tua vida. E coloca tudo nas mãos dele, tudo vai dar certo. Ok? Beijinhos, te amo muito, que Deus te abençoe.
0: Um abraço para todos os guerreiros de Setúbal, Leiria Jovem, foi uma bênção estar com vocês aí. Falando de bênção, ouça o que vai acontecer nesse domingo na Igreja Universal.
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0: Nesse domingo, esse dia muito especial em toda a Igreja Universal. 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Então, nesse domingo, se prepara. Recluso, imagine você tendo uma esposa cheia do Espírito Santo. Porque muitas vezes sua esposa, quando ela liga para você, né? Quando você liga para ela na cabine, é uma mulher que só fala palavrão, que xinga, só fala de derrota. Você sente saudade quando você não está falando com ela, mas quando você fala com ela, só fala coisa da maldade, é o que está dentro dela. Só fala disso, daquilo, sua cabeça fica cheia. Ou muitas vezes é o seu marido, seu filho. Então, meu amigo, minha amiga, convide o seu familiar para estar conosco. Convide o seu ente querido, ou aqui, ou no Porto, em qualquer Igreja Universal. O Espírito Santo vai fortalecer todos. Imagine você tendo uma mulher calma. Lógico, você também parar de bagunçar. É ou não é? Você tendo um marido tranquilo e a senhora parar de dar trabalho. Você ter ali a sua mãe abençoada, os seus filhos. Meu amigo, minha amiga, é uma proposta que eu posso ser sincero, você pode perder, não sei quando você vai conquistar de novo, quando vai ter outra oportunidade. Então, pega aí agora esse número, anota aí no papel, anota em algum lugar aí, é o 21-836-8008, tá bom? Que Deus abençoe a todos, uma ótima noite, um bom descanso. Fica uma canção que diz: O Amigo.

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1: Que Deus abençoe a todos que participam desta transmissão. E o Espírito Santo, o Espírito que testifica com o nosso espírito que somos filhos de Deus, ele venha conduzir os nossos pensamentos, a nossa meditação, para que toda e qualquer dúvida que esteja ainda no ar da sua vida seja eliminada. Falar em dúvida, uma das dúvidas maiores, ou melhor, a maior dúvida que as pessoas carregam dentro de si e o diabo usa como ferramenta para destruir as pessoas é se ela é ou não realmente filha de Deus, se o nome dela está ou não realmente escrito no livro da vida, se ela realmente tem o Espírito Santo ou não. Como é que eu sei, bispo, que o Espírito Santo é comigo? Como é que eu sei que eu sou batizada com o Espírito Santo? Como é que eu sei, eu tenho certeza que eu posso chamar Deus de Pai? Como é que eu posso ter essa certeza? O que me tira essa dúvida? É exatamente isso que nós queremos tratar hoje aqui com vocês, para que você não fique refém da dúvida. Porque quem fica refém da dúvida, fica refém do diabo. Essa é a realidade. Desculpa falar tão francamente, mas não tem outro termo. É isso aí. Não há como conciliar a dúvida com a certeza, a convicção. Não existe. Ou é dúvida ou é convicção, é certeza. Como é que eu vou saber que eu fui batizado com o Espírito Santo? O diabo usa isso e leva muitas pessoas a falar em línguas estranhas, mas estranhas até para Deus, porque é uma língua que não é de Deus. Como é que eu sei, bispo, que as minhas línguas são de Deus? Que a língua estranha que eu falo é Deus mesmo. Bem, eu queria que você prestasse muita atenção ao que o Espírito Santo ensina através do apóstolo Paulo aqui em Romanos, capítulo 8, que diz assim, presta atenção, capítulo 8, versículo 13, a partir do versículo 13 diz assim, porque se viverdes segundo a carne, morrereis. Mas, se pelo Espírito, nota que Espírito aqui é letra maiúscula, Espírito quer dizer, referindo-se ao Espírito Santo, se pelo Espírito Santo mortificardes as obras do corpo, quer dizer, da carne, vivereis. Quer dizer, se neutralizarmos os pecados que a carne almeja, isso mesmo, que o coração sente vontade, se nós mortificarmos, se nós cancelarmos, se nós neutralizarmos o nosso coração, as inclinações do coração, porque o coração se inclina para a carne, né? Então, vivereis. Está aqui escrito. Se viverdes segundo a carne, morrereis. Mas se pelo Espírito Santo neutralizardes ou cancelardes as obras do corpo, da carne, vivereis. Porque todos os que são guiados pelo Espírito de Deus, esses são filhos de Deus. Presta atenção. Porque todos os que são guiados pelo Espírito de Deus, esses são filhos de Deus. E quando ele fala que se viver de segundo a carne, morrereis, e se viver de pelo Espírito, e se pelo Espírito mortificardes as obras do corpo, vivereis, ele está respondendo aqui na seguinte palavra. Se você é guiado pelo Espírito de Deus, você é filho de Deus. Se você não é guiado pelo Espírito de Deus, você não é filho de Deus. Ou seja, quando a pessoa é guiada pelo Espírito de Deus, ela não é inclinada para o pecado, mas para a vida correta, a vida limpa, íntegra, honesta, justa. Então, isso é um sinal dela ser filha de Deus, que ela é guiada pelo Espírito de Deus, porque ela neutraliza, ela cancela, ela não quer, ela não gosta de viver inclinada ou desejosa do pecado, porque ela é filha de Deus, porque ela tem o Espírito de Deus. É o Espírito de Deus que faz a gente se inclinar para o Espírito Santo, para ouvir e obedecer a palavra de Deus. É o Espírito Santo. Então, com isso, você vai eliminando as dúvidas, porque se você, por exemplo, é aquela criatura, aquela pessoa que quer saber se você tem ou não tem o Espírito Santo, é só você examinar a si mesma. Você tem que examinar a si própria. Você não precisa da confirmação do bispo, do pastor, da igreja, de outras pessoas, que você tem o Espírito Santo. Porque isso é uma coisa pessoal, individual. Quem sou eu para dizer para você, olha, você tem o Espírito Santo, ou você não tem o Espírito Santo? Quem sou eu? Quem sou eu? Eu não vivo com você, eu não convivo com você, eu não conheço você. Você tampouco me conhece. Você me conhece o que você vê eu falando, ensinando aqui todo dia. Mas você não convive comigo. Então, preste atenção, minha amiga, e meu caro amigo, não fique esperando uma resposta que lhe agrade do pastor, do bispo, de uma autoridade da igreja, que diga, não, você tem o Espírito Santo. Se você convivesse comigo, se você tivesse contato comigo diário, se eu tivesse contato com você diário, eu poderia pontuar se você é ou não batizada com o Espírito Santo. Por exemplo, nós conhecemos pessoas, nós temos lidado com pessoas, mas são pessoas que a gente nota logo, identifica logo que não tem o Espírito de Deus, porque as suas tendências são para as coisas da carne. São pessoas tendenciosas para as coisas da carne. Por exemplo, uma pessoa que só pensa em festas, em diversão, entretenimento, só pensa em satisfazer os desejos do seu coração, que é carne, é óbvio que essa pessoa não tem o Espírito Santo. Por quê? Quem tem o Espírito de Deus é filho de Deus, e é óbvio que essa pessoa busca as coisas de Deus, as coisas espirituais. Quando a pessoa é nascida de Deus, quando a pessoa é de Deus, quando a pessoa é filha de Deus, ela é espiritual, ela busca as coisas espirituais. Ela busca aquilo que é eterno. Jesus disse, trabalhai não pela comida que perece, mas pela comida que dura por toda a eternidade. Então, quem é nascida de Deus, quem é nascida do Espírito Santo, quem é batizado com o Espírito Santo, está inclinada para as coisas de Deus. Não está inclinada para as coisas do mundo. Não está apegada às coisas do mundo. Não! Ela está apegada às coisas de Deus, aos interesses de Deus. É por isso que o apóstolo diz, se viverdes segundo a carne, quer dizer, inclinado para as coisas da carne, as paixões do coração, as concupiscências do coração, é claro que estás na carne e morrereis. É o que ele está dizendo aqui. Se viverdes segundo a carne, morrereis. Mas se pelo Espírito, o Espírito Santo, mortificardes, quer dizer, neutralizardes as obras do corpo, da carne, quer dizer, você nega as coisas deste mundo, você está mostrando realmente que é de Deus, porque quem é de Deus não busca as coisas do mundo, e quem é do mundo não busca as coisas de Deus. Infelizmente, essa é a realidade. Aí ele fala, todos os que são guiados pelo Espírito de Deus, esses são filhos de Deus. Por quê? Não recebestes o espírito de escravidão. O que é o espírito de escravidão? O espírito de escravidão é o espírito da dúvida. O diabo trabalha com a dúvida. Assim como Deus trabalha com a fé, você, para ter fé, você tem que apoiar a sua fé na palavra de Deus, no próprio Deus. Isso é inteligência, é fé inteligente. Então, quem vive sujeito ao espírito da escravidão ou de escravidão, é uma pessoa que realmente vive na dúvida. Você vê, por exemplo, uma pessoa que está sempre apelando para a sorte. Por que ela apela para a sorte? Porque ela não depende da fé, ela depende da sorte. Então ela tenta a sorte, ela vem tentando a sorte toda a sua vida. Por quê? Porque ela não está vivendo pela fé. Eu não vivo da sorte. Eu tenho falado e vou repetir. Eu quero que a minha sorte vá para os quintos do inferno. Eu não preciso de sorte. Eu não preciso de sorte. Nada disso. Eu não tenho medo do azar, tampouco. O que eu preciso é firmar a minha cabeça, o meu pensamento, a minha fé naquilo que Deus falou, na palavra de Deus. Isto significa que eu estou inclinado para o Espírito Santo. Consequentemente, o espírito da escravidão, o espírito da dúvida, do medo, do terror, esse não me assusta. Eu viro as costas para ele. Eu não dou a mínima para ele. Então, quando vem uma dúvida, quando vem um receio, então eu tenho a palavra de Deus para combater aquela dúvida, para enfrentar aquela dúvida e repreendê-la, como se eu estivesse repreendendo o próprio Satanás. Eu tenho essa segurança, essa firmeza. Por quê? Porque eu sou filho de Deus e a minha vida é para viver em função da vontade do meu Pai Celestial. Então, eu ouço e obedeço a palavra dele. Não sou perfeito, não sou perfeito. Mas Eu estou no caminho da perfeição. No caminho da perfeição, porque eu estou lutando sempre, 24 horas por dia, contra os desejos, as cobiças da minha carne. É o que o apóstolo Paulo fala. Eu esmurro o meu corpo para submetê-lo. Em outras palavras, eu escravizo o meu corpo. Eu amarro o meu corpo. Eu esmurro o meu corpo para não satisfazer os desejos dele, quer dizer, os desejos da carne. Por quê? Porque eu carrego comigo, em outras palavras, eu carrego comigo o Espírito da fé, o Espírito de Deus. Então ele diz assim, não recebeste, porque não recebestes o espírito de escravidão, que é o espírito da dúvida, para outra vez, estardes em temor, em medo, mas recebestes o espírito de adoção de filhos, o espírito de adoção de filhos, pelo qual clamamos, Abba, Pai, clamamos ao Pai, chamamos Deus de Pai. Sempre que eu oro, eu falo, Pai nosso que estás nos céus. Eu costumo dizer, meu Pai nosso que estás nos céus. Porque eu falo de mim e eu falo por todas as pessoas que têm o Pai como seu Pai. Que são as pessoas que fazem parte do reino de Deus. O reino de Deus. Então, eu costumo orar, meu Pai nosso que estás nos céus. Eu não precisava falar meu Pai, mas eu faço isso já de propósito. Meu Pai nosso. Agora eu me refiro a todos os que fazem parte da família de Deus. Então, eu tenho essa convicção pessoal. Isso é uma coisa minha, pessoal. E cada um tem a sua própria fé e anda na sua própria fé. Então, ele diz aqui, o próprio Espírito Santo, está aqui Espírito com letra maiúscula, referindo-se ao Espírito Santo, o próprio Espírito testifica com o nosso Espírito que somos filhos de Deus. Aí está o sinal claro, evidente, transparente, de que a pessoa é filha de Deus, sem qualquer dúvida. O Espírito de Deus testifica aqui, no meu espírito, na minha cabeça, que eu sou filho de Deus, que ele é meu Pai. Além de ter tido algumas experiências extraordinárias com ele, em outra oportunidade nós falaremos sobre isso, mas agora eu quero que você saiba, quando você tem essa convicção pessoal, só Deus testifica com você, não é o pastor, o bispo, quem quer que seja, que possa dizer, ah, você tem ou você não tem o Espírito Santo. Mas eu falo em línguas, nada disso me faz ter certeza, me dá certeza. O que me faz dar certeza que eu tenho o Espírito Santo é o próprio Espírito Santo. Ele é que é o Pai. O Pai testifica do Filho. O Pai confirma para o Filho. Foi assim que aconteceu com Jesus. E é assim que acontece com todos os que são nascidos do Espírito Santo. Então, você que tem, por exemplo, alguma dúvida com respeito se você tem ou não tem o Espírito Santo, você tem que tomar cuidado para não se deixar levar pelo espírito de escravidão. O espírito de escravidão é o espírito de dúvida, de medo, de receio. Ah, mas eu não falo em línguas. E daí? E daí? O dom de línguas é um dom. É um dom de línguas. Só isso. E o espírito Espírito de Deus, quando a pessoa é filha de Deus, ela não precisa necessariamente ter o dom de línguas para ser filha de Deus, para ter o Espírito de Deus. Não precisa. Eu recebi o Espírito Santo, essa é uma experiência pessoal, eu recebi o batismo com o Espírito Santo quando ele me gerou, quando o Espírito Santo me gerou. Há um dia, uma hora, um momento em que o Espírito Santo gera a gente. É quando nós somos nascidos de Deus. Aquele momento, nós somos nascidos de Deus. A partir dali, falando em línguas ou não falando em línguas, eu tenho certeza. Você vai ter certeza. Porque o próprio Espírito Santo vai te dar essa certeza. O próprio Pai vai confirmar com você que você é filha dele. Você é filho dele. Então não fique preocupado com o dom de línguas. Não fique preocupada com os dons. Mais importante do que os dons é o fruto do Espírito Santo, que são 9. Mas, no fundo, se concentram em um só. Os 9 frutos. Os 9 frutos, que na realidade é um fruto, que é o amor. Quando uma pessoa é selada com o Espírito Santo, a primeira coisa que ela pensa, quer, deseja, almeja, tem sede, fome, é o desejo de levar para outras pessoas aquilo que ela acabou de receber de Deus, que é o Espírito Santo, que é ter sido nascida de Deus. Então, essa é a característica, esse é o sinal evidente, claro, claríssimo, claríssimo, de que a pessoa é selada com o Espírito Santo. Ela é filha de Deus. É o amor. É o fruto. Porque é impossível uma pessoa ter sido nascida do amor e não amar. E eu não estou aqui falando do amor-sentimento, aquele amor-sentimento que é o que acontece entre familiares, entes queridos, namorados, amantes, nada disso. Pais e filhos, nada disso. Nós estamos falando do amor de Deus. Um sentimento que invade o seu ser de forma tal que você quer passar para outras pessoas aquilo que Deus lhe deu. Foi isso que marcou o meu nascimento. Essa é a linguagem. A língua estranha que nós temos que falar. A língua do amor. A linguagem do amor. Porque quando você recebe o Espírito de Deus, você tem o Espírito do amor. E você pode ter certeza, porque você vai amar como Deus quer que você ame as demais pessoas, por isso você vai sofrer. Por isso que o apóstolo Paulo também diz que o amor é sofredor. O amor tudo sofre. Sofre por quê? Porque você ama as pessoas e por causa desse amor imenso que Deus lhe dá e transmite através de você, você sofre porque as pessoas, nem todos querem esse amor. As pessoas querem benefícios para a sua satisfação carnal. Elas querem conquistas. Elas querem bênçãos. Elas querem ter dinheiro. Elas querem ter sucesso. Elas querem ser bonitas. Elas querem fazer... aparecer lindas, formosas para outras pessoas. Quer vestir a melhor roupa, quer fazer isso, quer aparecer para outras pessoas. Mas quem nasce do Espírito Santo, quem é selado, batizado com o Espírito Santo, esse tem o amor de Deus dentro de si e ama todas as pessoas. Não importa a classe social, não importa a cor, não importa se tem ou não tem dinheiro, não importa nada, ela ama o ser humano. E ela quer dar para o ser humano, essa é a maior expressão do amor, ela quer passar para as pessoas o que Deus lhe deu, esse amor. E é a razão do porquê Deus sofre. Porque está escrito que Deus é sofredor. Ele ama, mas é sofredor. É sofredor porque ele ama e nem todos aceitam o amor dele. Nem todos querem o amor dele. Todos querem as bênçãos, mas não querem o amor. Não querem andar de acordo com as suas regras. Quer andar de acordo com as suas vontades, com as suas cobiças, de acordo com a sua carne, quer satisfazer a carne. E é óbvio, assim sendo, isso mostra que ela não tem o Espírito de Deus, ela não tem o Espírito do amor, ela não tem o Espírito Santo. Mas eu falo em línguas, você pode falar em todas as línguas, mas se você não tiver o Espírito de Deus, você não vai ter o Espírito do amor. Não vai ter. Você não vai amar as pessoas. Você pode amar uma aqui, ali e acolá, mas não todas as pessoas. Quem tem o Espírito de Deus fala a linguagem de Deus, a linguagem do amor. Por exemplo, nós falamos a respeito daqueles que rejeitam, têm rejeitado a salvação da própria alma, têm rejeitado a palavra de Deus, têm rejeitado Jesus, aquelas pessoas cujos nomes não estão escritos no livro da vida. E por não estarem escritos no livro da vida os seus nomes, quando morrem, é direto para o inferno. Não tem salvação. Não tem salvação. Não tem salvação enquanto não aceitarem. Enquanto estiverem vivas e realmente quiserem se submeter ao Espírito de Deus. Eu quero, meu Deus, eu quero que meu nome esteja escrito no livro da vida. O que eu tenho que fazer? O que eu tenho que fazer? Eu tenho que negar a minha carne. Eu tenho que dizer não para a carne, e sim para o Espírito Santo. Essa é a realidade. Agora você começa a entender por que a gente está fazendo campanha sempre para que as pessoas venham receber o selo do Espírito Santo, o batismo com o Espírito Santo, para que elas tenham uma experiência pessoal com Deus e o próprio Deus venha testificar com elas: agora eu sou filha de Deus. Então, você vê os testemunhos das pessoas que receberam o Espírito Santo nesse último dia 24. Uma alegria que não se pode exprimir. Só quem sente sabe o que sentiu. Só quem vive sentiu e continua sentindo, porque aquela alegria que aconteceu no dia 24, com a descida do Espírito Santo, ela permanece até hoje, agora mesmo. Mesmo em meio a lutas, às dificuldades, aos problemas, às situações difíceis, problemas de saúde, problemas familiares, problema disso, problema daquilo. Não importam os problemas. O que importa é o seguinte: aquela voz do Espírito Santo dentro dela diz: tu és minha filha, tu és meu filho, eu te gerei. É o Espírito Santo que faz isso. Só ele confirma dentro da gente que somos filhos de Deus, que nascemos dele, que nós podemos chamá-lo de meu pai, que é diferente de chamá-lo de meu Deus. Uma coisa é meu Deus, outra coisa é meu Pai. Há uma diferença enorme. Nós falaremos em breve sobre esse assunto. Mas veja, quando a pessoa é selada com o Espírito Santo, o próprio Espírito, está aqui escrito, o próprio Espírito Santo testifica, quer dizer, confirma, atesta com o nosso espírito que somos filhos de Deus. Nem o diabo, nem o inferno pode arrancar essa certeza, essa convicção, porque foi o próprio Deus que colocou. É o próprio Espírito Santo que colocou, está ali. Ele está dentro da gente para confirmar isso. Ele não veio, batizou e depois saiu, subiu novamente. Não, ele continua por toda a vida aqui na Terra e por toda a eternidade. Então, amiga e amigo, agora você não tem motivo para ficar em dúvida se tem ou não tem o Espírito Santo. Ah, eu falo em línguas. Não quer dizer nada. Se você tem o dom de línguas, você tem, por exemplo, o dom de línguas, fala em línguas, mas você não tem o dom do amor. Então, esse espírito que está aí é enganador. Quem tem o dom do Espírito Santo, o dom do amor, tem também aquele desejo, aquela coragem, aquela audácia para levar para outras pessoas aquilo que Deus lhe tem dado, que é o espírito do amor. Está vendo, minha amiga, meu amigo? O amor tudo sofre, mas jamais acaba. As lutas, dificuldades, problemas, nada disso impedem de a pessoa estar dentro de si feliz, porque ela é filha, é filho de Deus. Entendeu? Se você tem dúvida ainda, eu não sei mais o que fazer. E o Espírito Santo agora, neste exato momento, testifica com aqueles que são de Deus, que é com aqueles que têm o Espírito do amor, o Espírito de amor. Não só tem fé, porque o que permanece é a fé, a esperança e o amor. Porém, o maior destes é o amor. Que Deus abençoe você e venha definitivamente eliminar qualquer dúvida que haja dentro de você. Porque a dúvida é a voz do diabo, a certeza, a convicção é a voz do Espírito Santo. Deus abençoe e até amanhã em nome de Jesus. Amém.

0: Quem nunca ouviu alguém dizer: dessa vida não levamos nada? Porém, não é bem assim. De fato, materialmente falando, não se leva nada. Os bens, a fama, sucesso, dinheiro, tudo fica para trás. Pois na eternidade isso não tem valor algum. Porém, existem coisas que a pessoa morrendo sem a salvação levará consigo para o inferno. Atente para a história do rico e Lázaro. No inferno, estando em tormentos, levantou os olhos e viu ao longe a Abraão e Lázaro no seu seio. O rico no inferno estava consciente, tanto que reconheceu a Lázaro e Abraão. Ou seja, as pessoas que morreram e estão no inferno estão conscientes. O corpo morre, mas a mente continua. Então, clamando, disse: Pai Abraão, tem misericórdia de mim e manda a Lázaro que molhe em água a ponta do dedo e me refresque a língua, porque estou atormentado nesta chama. Observamos nessa passagem que os sentidos estarão vivos também no inferno. Jesus cita que ele teve sede, fala de refrescar a língua, erguer os olhos e fala de tormento. São muitos os que desejam a morte acreditando que ela trará o fim da sua dor. Mas o que vemos aqui é que no inferno a dor é ainda pior, pois ela é eterna. Então replicou: Pai, eu te imploro que o mandes à minha casa paterna, porque tenho 5 irmãos, para que lhes dê testemunho a fim de não virem também para este lugar de tormento. Veja que o rico se lembrou da família, desesperado com a hipótese deles irem para o mesmo lugar de tormento. Talvez pior do que a dor das chamas do inferno será o tormento das lembranças. As pessoas irão se lembrar de quantas vezes alguém falou de Jesus para ela e ela ignorou. De quantas vezes ela ouviu falar sobre o inferno e ela zombou. Das palavras ditas pelo pastor que ela desprezou. Há muitos que criticam o fato de se falar sobre o inferno. Porém, o que muitos se esquecem é que na Bíblia, curiosamente, quem mais falou sobre esse lugar foi o próprio Senhor Jesus. Lugar de choro e ranger de dentes. Onde a verme não morre. Onde o fogo nunca se apaga. Será que vale a pena trocar o reino dos céus por um prazer que durará alguns instantes e que condenará sua alma para todo sempre ao sofrimento eterno? Do que adianta só se preocupar em ajuntar tesouros nessa terra se nenhuma dessas coisas você poderá levar? Aonde você irá passar a eternidade?
1: A minha mãe, desde criança, como ela servia, ela me apresentou e me ofereceu para ser esposa de Lúcifer. Eu nasci num berço onde toda a minha família servia aos encostos. Então, durante esse período da minha vida, mesmo criança, eu sofria muito, porque aos 3 anos de idade eu tinha necessidade de sangue. Eu entrei para a escola já com 3, 4 anos e nessa época eu comecei a morder as crianças dentro da escola. Os professores, o pessoal que me acompanhava ali na escola achavam que era simplesmente uma criança agressiva. Mas dentro de mim já tinha algo muito pior ali. Ali dentro de mim já estava plantada a semente do mal. Porque eu olhava para as pessoas e eu desejava a morte. Eu desejava ver aquelas pessoas mortas. E o tempo foi passando, eu fui crescendo. Até um dia que na escola eu tive um problema com um aluno, com um colega de escola. E eu agredi. Agredi ferozmente essa criança e meus pais foram chamados. O pai dessa criança foi chamado também. E numa conversa, numa reunião entre pais, né? Eu tinha pouco menos de 7 anos por aí. E aí, ao entrar, ele começou a falar e tal. E eu voei em cima do pai. Eu sou uma pessoa de estatura baixa. Hoje, adulta, eu tenho 1,55 m de altura no máximo. E nessa época, uma criança de 7 anos, eu tinha muito menos e eu era muito magrinha. Então, assim, eu voei em cima desse pai e foi muito difícil para as pessoas conseguirem me arrancar de cima dele. Aí os médicos falavam que eu era, né, que eu estava com surto psicótico, que eu tinha surtos psicóticos e que eu tinha um problema que era um problema que era da mente, que era um problema que a medicina ainda não tinha, não conseguia detectar o que, que exatamente eu tinha. Aos 18 anos, meu pai tentando achar que, né, me dando algo, que me comprando de alguma forma, eu poderia melhorar. Então, meu pai me deu um carro e esse carro virou uma arma nas minhas mãos, porque eu jogava o carro em cima das pessoas e sempre com a mesma frase: eu vou beber o teu sangue. Aí eu comecei também a ir para os locais para fazer os rituais. Nas madrugadas, eu pulava muros de cemitérios, eu entrava em MLs, eu buscava ossos em ossários, fazia muitas oferendas para os espíritos, e assim, com custo muito alto essas oferendas. Aí, nessa época, meu pai criou uma empresa para mim, também tentando, né, de alguma forma me ajudar. E eu fali essa empresa. Essa empresa, ela foi totalmente, assim, à falência. Devido à minha má administração, devido a eu não saber fazer as coisas, devido a eu só gastar com os rituais, eu só querer gastar. E nesse período, a minha mãe, ela já tinha largado os espíritos e ela conheceu a fé. E nessa época também eu já tinha largado a linha que a minha mãe tinha me apresentado, já tinha ido para uma linha pior, né? Uma linha um pouco mais pesada. E aí nessa outra linha que eu fui para o satanismo, nessa outra linha, seguindo aquele mesmo propósito. Porque o meu maior sonho nessa época era morrer e conhecer o diabo. Eu queria conhecer o diabo, porque eu falava, eu vou tomar aquele trono do diabo. Aí nessa época começaram as vozes: se mata, tira sua vida. Eu cortei o meu cabelo na faca. Eu achava que eu me machucando, que eu fazendo isso, eu não me vendo, eu poderia tirar aquela dor, porque dentro de mim era uma dor assim que não tem palavras para explicar o tamanho dessa dor. E o tempo foi passando, isso foi piorando. E aí me deu um surto nesse período. E meu pai tomou o carro, tomou a chave do carro e tudo. E eu revoltada, com raiva, não tinha dinheiro, não tinha nada. A única coisa que eu tinha era um vale de transporte público que eu tinha na bolsa. E esse vale me levou até o centro da minha cidade, aonde tem a nossa catedral. Então eu cheguei lá. Eu cheguei, mas eu não entrei. Eu cheguei e sentei na porta. Eu não conseguia ver, sendo que a nossa catedral, ela é enorme. Ela fica num ponto, num cruzamento enorme para ver de longe. E eu não conseguia ver. Eu atravessei a rua, eu sentei e o meu intuito era: o primeiro carro que descer, eu vou me jogar na frente desse carro. Só que, por incrível que pareça, eram umas 7 horas da noite, de uma terça-feira, com trânsito intenso, porque é uma capital que tem um trânsito intenso, e não desceu nenhum veículo. E os poucos que desciam, desciam em baixíssima velocidade. Então, se eu pulasse ali na frente, não ia acontecer nada. Era só o motorista pisar no freio e não ia acontecer nada comigo. E sentada, eu fiquei um tempo ali. Não me recordo quanto tempo, mas eu fiquei sentada ali. E nesse tempo que eu fiquei sentada, um pastor, né, um homem de Deus, ele passou. E ele atravessou duas vezes. Na terceira, ele parou e perguntou: moça, posso te ajudar? E eu comecei a conversar com ele. E ele começou a conversar comigo, falar comigo e tudo, e eu olhando para ele. Mas eu não conseguia ver que ele era pastor, eu não conseguia identificar isso, né? E a frase que eu mais falava era, contra a igreja, era: eu só entro nessa igreja depois de morta. E aí, conversando com ele, ele pegou e me evangelizou. E ele falou comigo: se você entrar, aceitar o meu desafio, eu já vi que você gosta muito de desafio, então eu vou te fazer um desafio. Se você entrar, obedecer o que for dito e você não mudar de vida, pulo junto com você lá em cima daquela cúpula, que tem uma cúpula muito grande. Aí eu olhei, aquela palavra dele falar daquele jeito foi um desafio para mim. Eu realmente gostava muito de desafios. Quando me desafiava, aquilo crescia dentro de mim, um desejo de ser melhor do que aquela pessoa, de fazer realmente aquilo que a pessoa estava me desafiando. Aí eu falei assim: não, eu só quero morrer. Aí ele pegou, usou a frase, ele virou para mim e falou: você vai morrer para o mundo. Foi a frase que ele usou, que eu tenho ela dentro de mim, que eu nunca esqueço. Aí nisso, eu fui do jeito que eu estava, da roupa que eu estava. Quando ele abriu a porta do hall para o salão principal, veio uma luz, mas uma luz tão forte, que não se dá para descrever com palavras. Foi uma luz assim muito... Era porque eu vivia no escuro. Eu não conseguia ver luz. E aí, quando abriu aquela porta, eu olhei e eu fiquei assim... Algo... Fiquei maravilhada ali. Eu fiquei sem saber o que estava acontecendo. E falei, a única frase que eu falei, eu não sei quem está aqui, eu não sei com quem que eu estou falando. Mas se tem algo, se tem alguém, alguma força, ainda falei assim, alguma força aqui, me ajuda. Eu preciso de ajuda. E aí eu chorei compulsivamente. E ali começou a minha, foi o primeiro dia que eu entrei numa igreja, o primeiro dia que eu pus os meus pés dentro da Igreja Universal. E ali começou a minha mudança de vida. Eu fui obedecendo, fui fazendo as correntes, até um dia que eu ouvi uma palavra, né, que vinde a mim todos os que estão sobrecarregados. E aí eu falei assim, gente, eu estou sobrecarregada. E eu fui, aí eu falei, meu Deus, eu preciso de um socorro, eu preciso demais. Aí o pastor falou, olha, você que quer batizar, você que quer entregar a sua vida para Jesus, você que quer se limpar do seu passado, foi, né? Aí ele falou, usou essa palavra, eu falei assim, ah, é isso que eu quero. Aí eu fui. Na hora que eu desci nas águas, ali, quando eu desci e eu voltei, era como se eu tivesse com uma mochila, aquelas mochilas, tipo de mochila de acampamento, muito pesada. E aquelas mochilas, desceu aquilo ali. Era como se eu tivesse lá, tudo. Eu já não conseguia nem lembrar daquele passado. E a partir daí eu comecei a minha busca pelo Espírito Santo. Todas as quartas-feiras, domingo, até que chegou o meu dia. E aí, nesse dia, eu recebi o Espírito Santo. E aí, é difícil para a gente falar. Porque uma pessoa que queria conhecer o diabo, que queria, sabe, quem era eu? Eu tão pequena, tão suja, eu fiz tanta coisa errada. Quantas vezes eu recusei, quantas vezes eu disse não para Deus, e Ele veio. Ele veio sobre mim, Ele me deu o Espírito dEle, Ele me deu o Espírito Santo. E eu não sei, assim, eu me sentia tão... Eu saí daquela igreja, parecia que eu só queria falar de Jesus, eu só queria falar dEle, falar de tudo. Ali a minha vida mudou. Mudou por dentro, eu mudei dentro. Os problemas poderiam continuar lá fora, mas dentro mudou. Aí você fala, Deus não faz acepção de pessoas, porque se Ele fizesse, eu não estaria aqui. Eu lembro que um dia o Bispo Macedo falou num programa, né, que se o mundo já te rejeita, Deus não te rejeita, e Ele não me rejeitou. Ele me escolheu, Ele me limpou, Ele me fez ser quem eu sou hoje. Hoje eu sou uma pessoa extremamente feliz, hoje eu quero viver. Hoje as pessoas até brincam, falam assim, você não fica triste? Eu falo, não, por que eu vou ficar triste? Qual é o motivo? Se eu tenho o espírito da alegria dentro de mim, por que eu vou ficar triste? Aquela que um dia foi prometida a ser esposa de Lúcifer, hoje é casada com um homem de Deus, hoje a gente faz a obra juntos, hoje a promessa de Deus se cumpriu na minha vida, entendeu? Então assim, eu falo assim, gente, é você crer. Você tem que crer, tudo é possível ao que crer. Sou grata à Igreja Universal, sou grata por ter me acolhido com tanto carinho, por ter cuidado de mim. E Deus, assim, ele me pegou como uma criança mesmo, me colocou nos braços, me colocou no colo e me fez ser quem eu sou hoje. Hoje eu sou uma pessoa, assim, que eu posso dizer, hoje eu sou feliz de verdade.
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nesta hora, que cada pessoa que acompanha essa oração, cada pessoa que ora, que pede, que suplica, que busca o teu socorro, a tua ajuda, cada uma dessas pessoas sejam agora alcançadas pelo Senhor. Estejam elas onde estiverem. O Senhor é Deus. O Senhor pode todas as coisas. O Senhor pode libertar esta senhora. Pode libertar esse homem. Pode remover o sofrimento que há tanto tempo acompanha essa pessoa. O Senhor pode trazer a paz para o coração sofrido, triste, amargurado, abatido. O Senhor pode trazer alegria àqueles que sofrem. Venha, Senhor, ao encontro de cada pessoa. Venha ao encontro desse homem que sofre, dessa senhora. Venha ao encontro daqueles que não têm paz, que não têm alegria, que vivem tristes, amargurados. Ó Espírito Santo, faça acontecer o livramento, o socorro, a libertação, a solução. Faça acontecer agora, na vida deste senhor, dessa senhora, o milagre. O milagre que essa pessoa tanto deseja, o Senhor pode realizar. O Senhor pode fazer. Há anos que essa pessoa carrega esse sofrimento. Há anos que ela carrega esse problema familiar. Mas tudo acaba, toda dor termina quando nós nos voltamos para Ti. E é o que fazemos agora, Senhor. Nos voltamos para Ti. Buscamos a Tua face. Buscamos a Tua ajuda. Buscamos o Teu socorro. Abençoe a todos que oram agora, que pedem, que suplicam, que oram conosco, que pedem a Tua ajuda. Venha o encontro de todos, ó Deus. Venha o encontro da mãe que sofre, do filho. Venha o encontro de todas as pessoas que não têm paz, que não têm alegria, que não têm vida. Seja agora, meu Pai, esta mãe que ora pelos filhos, atendida na sua oração. A mãe que tem um filho nos vícios, nas drogas. A mãe que sofre, que vê a sua filha tão sofrida, a filha que sofre com problemas no casamento, a filha que está doente. Eu peço, Espírito Santo, que essa mãe tenha paz na sua casa, que ela veja o bem dos seus filhos, que essa pessoa que está amargurada, triste, angustiada, seja tocada pelas tuas mãos e que seja livre nesta hora, seja liberta. Ó Espírito Santo, eu peço em favor de todas as famílias, que o copo com água seja abençoado, que todos que beberem sejam curados e libertos. Eu apresento esse copo com água, apresento todas as pessoas que oram conosco e entrego nas tuas mãos. Sejam abençoadas, em nome do Pai, do Filho e do Espírito Santo. Assim seja. Amém. E graças a Deus, o copo com água está consagrado. Beba e seja livre. Seja curado agora, seja abençoado.

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1: Olá, meus amigos, que o Espírito de Deus alcance a sua vida, a sua casa, a sua família, nesta madrugada de quinta-feira, onde nós estamos a trabalhar para que a sua família, a sua casa, ela seja literalmente abençoada. Nós vamos daqui a pouco interagir, falando com o nosso amigo Pastor Flávio, da nossa igreja lá de Machico, falando a respeito do que vai acontecer nesta quinta-feira. Vamos agora uma belíssima canção de fé, a canção que fala da família, e voltamos com todos vocês.

0: quinta-feira, pastor Flávio, aonde nós dedicamos a família a Deus. A minha mãe fez muita oração por mim, foram durante 5 anos ela lutando por mim, para me sair dos vícios, das drogas, largar a vida errada. A mãe do Senhor também fez isso, também o pai, e lutando também pelo o pastor Xavier, foi uma guerra tremenda, mas houve resposta. O sacrifício muda tudo quando a pessoa está determinada a vencer e não perder para o diabo.
1: Porque Deus, que é o autor da família, não fica indiferente à dor de uma mãe, à dor de um pai, à dor de um marido, de uma esposa, que sofre pelo seu familiar, porque não tem como esquecer a dor daquilo que está do nosso lado, que às vezes, sem consciência, nos causa sofrimento. Eu estive 10 anos que a minha mãe esteve lutando por mim. Eu hoje sei que muitos livramentos que eu recebi foi pelos propósitos, pelas orações, até o dia em que o próprio Deus me tirou dos vícios do mundo, e graças a Deus e à oração da minha mãe e dos meus pais, da minha família, que hoje eu estou aqui com uma vida transformada. Por isso, amiga e amiga, você que está sofrendo na sua família, saiba que Deus quer restaurar por completo os seus familiares.
0: Nós vamos agora, pastor Flávio, ouvir testemunhos de fé. E voltamos com todos vocês na programação A Hora do Milagre.
2: Qual o nome da senhora?
3: Maria do Carmo.
2: Antes da senhora entrar pelas portas do centro de ajuda, quais eram os problemas que a senhora tinha?
3: É assim, eu estava tão desesperada que eu já estava naquela situação que preferia morrer do que continuar a viver. Já estava divorciada, meu casamento já tinha sido destruído. A minha família estava toda desunida, eu tenho 3 irmãos, não falávamos uns com os outros. Tinha sobrinhos que eu não conhecia. A única pessoa com quem eu relacionava da minha família era com a minha mãe. E então estava a criar meu filho sozinha e de noite não conseguia dormir porque sentia um incómodo na minha cabeça que nem na minha cama, nem na cama do outro quarto, eu de noite não conseguia dormir. Tinha que estar, eu para me sentir bem, de noite tinha que andar a pé. Tinha epilepsia e entretanto o meu filho também começou a ter um distúrbio alimentar e estava a secar. Eu procurei a solução em médicos, procurei num bruxo, fiz vários tratamentos, análises, exames, essas coisas todas, e nada era detectado, nem no meu caso, nem no caso dele. A única coisa que no meu caso era detectada era a epilepsia.
2: Foi assim que a senhora chegou?
3: Foi assim que eu cheguei.
2: Carregada de problema, a vida toda travada.
3: Porque para além da minha família estar separada, eu me senti sozinha, agora eu sentia que ia perder o meu filho, porque ele estava a secar.
2: Quer dizer, família desunida... Doença também afetando o filho.
3: E entretanto também, ao mesmo tempo, apanhei uma intoxicação no meu rosto, que eu ficava com a face de uma maneira que nem conseguia pousar a cara para dormir no travesseiro. Às vezes tinha que arranjar almofadas para me encostar.
2: O que era, o que é que só senti?
3: Porque eu tinha uma intoxicação e então formava-se uma inflamação no rosto. E por muitos tratamentos que eu fizesse, médicos que eu fui, a todos os níveis, eu gastei tanto dinheiro que podia ter comprado um carro novo e não consegui solucionar. Foi assim que eu cheguei aqui.
2: E vindo no centro de ajuda, o que a senhora fez para mudar isso?
3: Fiz as minhas correntes, fiz os meus votos, perseverei, entreguei-me nas mãos de Jesus, porque eu já não tinha outra solução, eu já tinha batido em todas as portas. Esta já foi a última porta. Então, hoje é assim, a minha família está toda unida, quando nos encontramos é dia de festa, encontramos-nos muitas vezes. O meu filho, graças a Deus, curou-se, formou-se, está bem empregado, eu já não tenho epilepsia, durmo de noite como uma pedra e está tudo bem, graças a Deus.
2: Valeu a pena ter vindo ao centro de ajuda?
3: Principalmente porque tive o meu encontro com Deus e vivo na presença de Deus, principalmente por isso.
4: Seu nome?
5: Rui Pedro.
4: E?
6: Eliane.
4: Quem vai falar?
7: Eu.
4: Então diga.
7: Eu tinha a minha vida muito atrapalhada porque estou sem trabalho. Desde setembro que estava à espera de um subsídio pelo qual tinha direito e não conseguia resolver. Via-me desesperado, cheirava sozinho. Até que a minha esposa, com a fé dela, de há muitos anos, me abriu os olhos e sempre lutou para que eu viesse na igreja. Eu, por vergonha ou por preconceito, não tinha coragem de colocar os pés dentro de uma igreja. E no dia que ganhei coragem, assim vim.
4: Tem quanto tempo isso?
7: Tem 3 semanas. Eu vim, eu segui os passos todos, eu orava, eu pedia a Deus para que a minha vida andasse para a frente, que tudo se resolvesse, porque eu tinha rendas em atraso, já tinha uma dívida enorme. Se eu não pagasse tudo o que tinha atrasado, ia ser colocado na rua pela polícia. Depois de eu fazer essas orações, a minha mãe me liga e me diz: filho, tens a tua carta com o cheque para ser levantado, mas só com o teu documento é que eu posso fazer isso. E eu falei para ela: mãe, fala com o Senhor dos Correios, porque Deus é poderoso e te vai ser entregue essa carta. E assim foi. Ele entregou a carta à minha mãe sem o meu documento. A minha mãe se dirigiu junto a mim com a carta. Eu às 3:30 bati no banco onde aquilo fecha às 3 da tarde, mais ninguém entra. Eu destroquei o meu dinheiro, eu paguei a minha dívida e me sinto muito feliz por isso, graças a Deus.
4: Agora me diz, ele disse que você lutou por ele muitos anos, foi isso mesmo?
5: Isso mesmo, pastor, 8 anos. 8 anos de luta, muito sofrimento, muita perseverança, até que ele compreendesse que só Jesus na nossa vida.
4: E se você diz 8 anos de luta, foi voto, propósito, campanha, oração, vim na igreja, sempre acreditando que ele viria?
5: Acreditando, sempre, sempre.
4: Acredito que nessas 3 semanas já tem um novo marido, não tem?
5: Com certeza.
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8: Qual o seu nome?
9: Cesária.
8: Quais eram os problemas que você tinha antes de chegar no centro de ajuda?
9: Portanto, antes de chegar ao centro de ajuda, eu tinha acabado de sair de uma relação sentimental fracassada, um casamento fracassado, um casamento que tinha apenas 4 meses acabou. O meu marido saiu de casa numa sexta-feira, dia 13, arranjou outra, foi embora, fiquei com um filho de um ano e meio para cuidar, com muitas dívidas, comecei a ter pensamentos horríveis, mesmo coisas de quem está louco.
8: E isso aconteceu de uma semana para outra?
9: Num espaço de um mês. Nós tínhamos 4 meses de casamento, tínhamos mudado de casa há um mês e de repente fiquei sozinha com o meu filho que na altura tinha 1 ano e 5 meses. Vi-me abraço sozinha com tudo, com as dívidas, com a educação de uma criança, família destruída, sonho destruído, casamento destruído e pensamentos de loucura mesmo, desesperantes. Na minha cabeça parecia que passava assim um filme de terror, imagens horríveis, e é como se aquilo tivesse a acontecer comigo, com o meu filho. Aquilo que eu senti era raiva, muita raiva.
8: Mágoa também?
9: Tudo. Mas era aquela coisa de... Eu queria bater. Eu ia conduzir e tinha aquela vontade de tirar o carro contra a parede. Não era para morrer, era só para sentir aquela pancada. Para eu conseguir me acalmar, eu batia com a minha cabeça na parede e não doía, pastor. Eu arrancava os cabelos, eu gritava sozinha em casa, eu arrancava...
8: Isso são sinais de loucura mesmo.
9: Exatamente.
8: Qual foi o pior momento, Cesária?
9: Foi esse mesmo. Foi chegar ao fundo e ver sozinha. Os amigos tentavam ajudar, mas aquilo era um buraco, uma coisa, um desespero aqui dentro tão grande que os amigos não chegavam lá. Eu sabia que eu precisava de ajuda e eu não tinha onde...
8: Supostamente a quem recorrer.
9: Sim, porque todas as ajudas que me eram oferecidas não chegavam para mim, não chegavam para resolver aquele problema.
8: Eu pergunto para você, quem é a Cesária hoje?
9: Completamente diferente, pastor. Agora já não tenho pensamentos que me atormentem, sou feliz, estou bem com o meu filho.
8: E esse trauma, porque foi um grande trauma que você adquiriu, uma mágoa muito grande. Como é que está o seu interior depois disso?
9: Preenchido com o Espírito Santo, o meu coração foi curado, fiz a terapia do amor para curar o meu coração, foi curada, ganhei forças, mudei de emprego, saí de uma situação, porque estava num emprego que eu ganhava 450 euros e a minha renda eram 450 euros.
8: Casa, portanto... Você não vivia, você sobrevivia.
9: Eu sobrevivia e mudei de emprego, saí de uma situação de fazer noites, só fazia noites no lar e depois fazia limpezas. Hoje sou diretora técnica a nível financeiro.
8: Então podemos observar que pouco a pouco todas as áreas da sua vida estão sendo transformadas.
9: Exatamente, pastor, estão em transformação.
2: Qual o nome da senhora?
3: Teresa.
2: Como é que a senhora entrou pelas portas?
3: Assim, doente, fracassada, eu com o meu marido, era guerras constantes em casa.
2: As brigas?
3: Muitas, quase todos os dias. Ele, com a minha filha mais velha, era uma guerra constante, muitas brigas. E às vezes por motivos que nem tinham nada a... Mas estava com uma palavra qualquer que, pronto, começámos logo, era uma guerra constante.
2: Qual o nome do senhor?
10: Alfredo.
2: Senhor Alfredo, explique essa situação, brigas assim do nada?
10: Sem nada, qualquer coisa, brigas logo.
2: Começava um discutir com o outro?
3: Então, com a minha filha, ele era um choque.
2: O senhor não se dava bem com sua filha?
10: Não.
2: Não conseguia estar um pé do outro?
10: Não, nem com ele.
2: Durou isso quanto tempo?
3: Ai, já uns anos.
10: Porque ela já tem 36.
2: 20 anos, essa desunião durou dentro da sua casa?
3: Sim, ainda para mais, ela não vive cá, só na altura em que vinha de férias, 2 semanas. E então nessa altura, sempre uma guerra.
2: Foi assim que a senhora chegou?
3: Cheguei.
2: E conta para mim, a senhora veio, o que a senhora fez para mudar isso?
3: Sim, as correntes. Participar na Fogueira Santa.
2: Só fez sacrifício na Fogueira Santa?
3: Sim, tudo. Os votos.
2: A pergunta que eu faço, como é que está hoje?
3: Está tudo bem.
2: A relação entre o senhor e sua filha, como é que é?
10: Está bem.
2: Maravilhosa. Hoje é uma relação de pai para filho.
10: Filha para pai, porque ela, se eu não estiver em casa, aquela telefone torna a ligar para falar comigo.
2: Como é que está o casal?
10: Está bom, está bem.
2: A paz dentro de casa?
3: Paz, muita paz. Entendemos bem, ele entende a mim, eu entendo a ele. Tudo uma maravilha.
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4: Seu nome é?
12: César.
4: E?
12: Cidália.
4: Vocês vieram contar a experiência em que área?
12: Na área sentimental.
4: Como é que era então a sua vida sentimental antes?
12: Eu já conhecia a Cidália há bastante tempo, mas no momento em que nós nos conhecemos com mais profundidade, nós estávamos sozinhos. Eu já tinha sido casado, a Cidália ainda não, e na realidade, apesar de já nos conhecermos há muito tempo, não tínhamos ainda perspectivado que poderíamos unir as nossas vidas como elas estão unidas hoje.
4: Você já fez um casamento então, como você falou,
12: exatamente,
4: não é? Deixou traumas em você? Deixou pensamentos negativos em relação à vida sentimental?
12: Sim, o que aconteceu foi que ficamos a pensar mais noutras áreas da vida e deixamos esta área um bocado para segundo plano, porque pensamos que não é importante. E eu tive que perceber que era importante esta área, e isto percebe-se quando se ouve os ensinamentos que temos na terapia do amor, e se ouve alguns ensinamentos que temos da parte dos pastores nas reuniões. E foi aí que nós colocámos em prática tudo isso e esquecemos essas situações que nos deixam mais tristes e que nos levam a virar para outras áreas da vida e a esquecer esta área tão importante que é a vida sentimental e que é a base de tudo.
4: Aí você decidiu lutar e investir na vida sentimental.
12: Exatamente. E nessa altura, e a Cidália também, e nessa altura nós... aqui na igreja cruzámos por razões de reuniões.
4: Peraí, deixa ela falar um pouquinho dela então. E você, como é que era antes a vida amorosa, a vida sentimental?
13: Eu já estava há alguns anos à procura de alguém que fosse a pessoa certa, não é? E eu errei, não é? Mas depois eu achei assim, olha, talvez não haja essa pessoa certa.
4: Devido
13: mesmo
4: às decepções que você... Os erros que você cometeu, a decepção que você,
13: exatamente,
4: teve, foi mesmo dentro do centro de ajuda.
13: Exatamente.
4: Então veio esse pensamento de que a pessoa certa para mim não existe.
13: Exatamente. Eu, portanto, não é, ganhei aquele medo. Mas depois veio, portanto, a campanha e eu mudei completamente. E passado um tempo, eis que surgiu.
4: Aí vocês então, que já se conheciam,
12: já nos conhecíamos há...
4: que já tinham um contato aqui pelas atividades do centro de ajuda.
12: Sem dúvida.
4: Depois que vocês decidiram investir, o olhar foi diferente, né, César?
12: Na verdade, nós víamos-nos muitas vezes, mas não víamos nada, não é? Não víamos nada. E depois tudo se compôs, e obviamente que ouvir aqui a voz dos pastores e pôr em prática os ensinamentos foi sem dúvida importante. E além disso, dar também importância à própria vida sentimental, que às vezes não damos, andamos tão preocupados com outras coisas, mas a verdade é que, e é isso que queremos dizer, é possível ser feliz, e nós hoje somos felizes, e ainda bem. Ainda bem. Que isto aconteceu.
4: Quanto tempo de casado?
12: Vamos fazer um ano.
4: Desfrute bem. Sejam felizes mais e mais.
14: Sou Leonor. Quando entrei no centro de ajuda, meu casamento estava para um fio, mesmo bem, em princípio de divórcio. Eu amava muito meu marido, e como hoje ainda amo, e meu marido também a mim, só que havia uma frieza muito grande. Durante o dia estávamos bem, e à noite havia uma frieza e desentendimento. Nós queríamos, mas não havia uma barreira muito forte que impedia de nós aproximarmos. Porque, quer dizer, desde que eu casei comecei a ter negócio. Então no negócio nós estávamos bem, no estabelecimento, e nós trabalhávamos sempre quase 24 horas juntos, praticamente. Durante o dia estava tudo bem, e à noite pouco a gente sentava-se à mesa porque não havia comunicação. Porquê? Porque eram muitas longas horas que nós tínhamos juntos. E à noite a família, não havia discutimentos nem nada, mas entre mim e meu marido havia uma frieza muito grande. E um afastamento mesmo entre nós dois. Durante o dia estava tudo bem, nós lidávamos como se fôssemos dois sócios. Só que à noite não havia, entre homem e mulher não existia. Sentia um vazio muito grande dentro de mim pelo meu casamento estar como estava, né? E eu não aceitava isso, mas quando conheci o centro de ajuda, fui muito ajudada, e hoje sinto-me feliz porque ele começou a ver a minha mudança também. Eu também era uma pessoa muito nervosa porque eu não aceitava aquilo, e ele começou a ver a mudança em mim, nós começamos a ter muita comunicação um com o outro e entendíamos bem, falávamos à noite o que nós tínhamos feito durante o dia, começou a haver um diálogo maior. E uma aproximação entre homem e mulher também, isso é muito importante para um casamento. E pronto, e foi assim. Então ele começou a ver, e hoje eu sinto-me feliz porque ele hoje acompanha-me. Já é uma pessoa muito calma, muito pacífica, está sempre preocupado comigo e eu com ele, porque ele vê também que eu me preocupo imenso com ele também, não é? No centro de ajuda consegui a realização do meu sonho, do meu casamento.
0: Pastor Flávio, quinta-feira é feriado, onde nós vamos dedicar as reuniões nos seguintes horários diferentes, e temos certeza absoluta que vai ser uma quinta-feira de transformação, de bênção, de harmonia, e com certeza Deus, Ele quer abençoar a família. O povo pode vir à igreja participar da reunião, depois passear, sair para ir num restaurante, para ir no shopping, não tem problema nenhum. Mas na quinta-feira a igreja não está fechada, não. Na quinta-feira nós trabalhamos.
1: Trabalhamos e trabalhamos com toda a nossa fé, embora em horários especiais, mas estamos ali comprometidos com todos aqueles que vierem buscar e com a palavra de Deus, porque a palavra de Deus, ela não deve ser zombada. Nós cremos, e por isso nós determinamos que este feriado vai ser um dia de transformação para você e para a sua família. Nós vamos ouvir agora o caso da Leonice, que ela sofreu já desde a infância com brigas e agressões da parte dos pais. Ela, embora tenha se casado mais tarde, o casamento durou 5 anos, depois juntou com uma pessoa, continuou sofrendo porque ela carregava dentro de si um vazio, uma tristeza, mas quando ela recebeu o Espírito Santo, foi na igreja, recebeu o convite, recebeu o Espírito Santo, ela e a sua família foram transformados.
0: Nós vamos agora ouvir esse belíssimo testemunho da Leonice, e nós já voltamos com todos vocês na Hora do Milagre.
15: Quando eu cheguei à Igreja Universal do Reino de Deus, eu cheguei com um começo de depressão, por causa do lado meu que não dava certo, que era o meu lado sentimental. Mas depois eu vi problemas com a minha avó, com o meu avô, a minha mãe, com o meu pai. Eram brigas, eram problemas, separação. O meu pai e minha mãe, quando eles começavam a discutir, teve uma vez que eu vi o meu pai bater na minha mãe. Era uma violência muito grande, porque ele ficava nervoso, ela também ficava nervosa, e os dois discutiam feio. E chegou um ponto que meu pai bateu na minha mãe, e aquilo dentro de mim ficou marcado, né? Ficou marcado, como eu era ainda criança, aquilo fez uma diferença muito grande na minha, no meu ver do casamento e o relacionamento entre homem e mulher. Né? E quando eu tive meu primeiro relacionamento, que eu tive duas filhas, meu casamento só durou 5 anos só. E tive outros relacionamentos, parece que era calculado. 5 anos, meu relacionamento acabava. E eu era uma pessoa muito infeliz na minha vida sentimental. E eu dava muita ênfase a isso, não é? Porque naquilo em que eu era infeliz, eu procurava buscar a felicidade naquilo. E para mim, ter um companheiro do meu lado era super importante. A gente se conheceu num trabalho, né? Ele trabalhava de um lado e eu trabalhava de outra loja. E nós nos conhecemos. E pronto, foi paixão, foi aquela coisa assim. E de repente, a gente foi morar juntos. Fomos morar juntos, não casamos. Fomos morar juntos. No começo a gente era muito feliz e tudo dava certo entre a gente, tudinho. Mas só que com o passar do tempo veio os ciúmes, veio as brigas, veio as confusões, as agressões físicas, até chegar a um ponto de que a gente teve que separar. Tivemos que nos separar porque já estava demais, já tinha acabado o respeito, né? Quando entra a violência no casal, acaba o respeito. Teve uma vez que a gente num carro, a gente começou a discutir, e foi quando eu pus a mão na direção, como se eu quisesse acabar com a minha vida e acabar com a vida dele. Que era pro carro bater, acontecer algum acidente, alguma coisa. Pronto. Isso aí foi, pra mim, foi o fundo do poço, foi quando a gente separou-se. Quando a gente se separou, aí foi quando eu comecei a entrar em depressão. Fui atrás dele, tudinho, para voltar, ter um relacionamento de novo, ele não quis mais. E foi ali onde eu... Ali para mim foi o fundo do poço, para mim. Porque eu amava demais aquele homem. Eu tinha aquele homem como se fosse um Deus na minha vida. É assim, quando a gente tá com depressão, a gente não enxerga lá na frente, né? A gente acha que a nossa vida é só aquilo ali e que não vai avançar. E pronto, não dormia à noite, né? Que é um dos sintomas. Não dormia à noite, não comia, não tinha vontade de sair de casa para fazer nada, não tinha alegria, não tinha alegria. Parecia que estava ali numa eterna escuridão, parece que não tinha luz. Cheguei na Igreja Universal através da televisão. Era 1 hora da manhã, não conseguia dormir. E quando eu liguei a televisão...
16: Pouco ver. Mas com o Espírito Santo, graças a Deus, temos tudo.
15: Estava lá o testemunho da senhora, que estava passando pelo mesmo problema que eu, né? Na vida sentimental. E ela, contando o testemunho dela, parecidíssimo com o meu. E ela disse que conseguiu vencer. Depois que teve o batismo com o Espírito Santo, a vida dela mudou, se transformou. E foi quando ela disse, oh, eu vou lá, que a minha vida também tem como mudar. Eu cheguei na igreja num dia de quarta-feira. Me sentei assim na parte de trás, eu lembro. Me sentei na parte de trás e ali tinha uma obreira perto de mim. E ela ficou só me olhando, né? Olhando. E ali eu chorei muito, porque eu me lembro até hoje daquele dia. Quando eu cheguei na igreja, estava muito triste. E aconteceu que eu vi na palavra, né? Aquilo ali me deu força, me deu uma alegria tão boa dentro de mim, né? Aquela palavra dizendo que para a minha vida tinha jeito, que eu ia vencer os problemas que eu estava passando naquele momento. Aquilo ali para mim foi um grande conforto, né? E eu fiquei forte naquele momento ali, fiquei forte porque eu vi que eu tinha valor. Porque quando a gente acaba um relacionamento, a gente fica se sentindo muito frágil, a gente fica frágil. E eu vi que Deus me amava, que Deus me dava valor, então eu estava no lugar certo. Eu ia vencer aquele problema que eu estava passando. Eu ouvi falar do Espírito Santo e eu fui em busca. Eu ouvi dizer que o Espírito Santo preenchia e que fazia a nossa vida mudar por dentro. Então eu fui em busca disso, né? E eu comecei a buscar o Espírito Santo e teve um dia em que eu fui agraciada com ele. E desde esse dia que eu sou uma mulher diferente. Eu não preciso de ter um companheiro para ser feliz, não é? Porque o vazio que tinha dentro de mim, nenhum homem ia preencher. Mas o Espírito Santo preencheu. E agora, no momento, eu sou casada. Sou casada, sou uma mulher resolvida. Na minha vida espiritual, eu estou ótima, graças a Deus. Estou firme e forte com o Senhor. Estou buscando sempre a presença de Deus na minha vida. Problemas eu tenho. Eu tenho problemas. Mas eu vejo a solução dos problemas, né? Porque quando a gente está com Deus, o Senhor sempre nos encaminha a resolver os problemas. Deus, para mim, é tudo. Acima de tudo. Eu amo a minha família, eu amo até o cachorrinho que eu tenho, mas Deus está em primeiro lugar. Nada nem ninguém ocupa o espaço que Deus tem não, na minha vida, não. Porque eu dependo dele para tudo. Eu dependo de Deus para tudo. Para acordar, para dormir. E o mais importante, sem ele eu não tenho a minha salvação.

0: Pastor Flávio, quinta-feira vai ser feriado. Quinta-feira, nós colocamos toda a força, porque há pessoas com opressão, há pessoas tristes, há pessoas com problema no casamento. E a quinta-feira é a oração da família, é a oração que se une a Deus. A cruz, ela a haste do meio, a haste, ela é formada como o marido e a esposa, e o Senhor Jesus, a horizontal, a vertical. Então, Deus é família, Deus é transformação, Deus é vida. E se, quando não há estrutura na família, a destruição é aonde que as forças do mal têm destruindo a família nos dias de hoje.
1: E quantas pessoas não têm tentado mudar as suas famílias com a sua própria capacidade, com a sua própria força? E quanto mais lutam, parece que a situação pior fica. Mas quando nós estabelecemos uma aliança com Deus, Deus passa a entrar nas nossas batalhas e nos dar a vitória daquilo que jamais nós conseguiríamos sozinhos. E você, amiga e amigo que está lutando pela sua família, você está cansado de tentar, você já fez de tudo, você que já foi buscar o seu filho na prisão, você que já viu o seu filho consumindo droga, tendo surtos psicóticos, crises de ansiedade, ataques de pânico, já levou nos médicos e esses problemas têm afetado você e toda a sua família, mas quando você busca Deus, Deus faz o que eu e você não podemos fazer. Josué, ele disse, eu e a minha casa serviremos ao Senhor. Se você começa a buscar a Deus, a sua família, ela vai ser transformada. E hoje, quinta-feira, é dia de orarmos pela família.
0: Nós vamos agora ouvir testemunho de fé, conforme o pastor Flávio estava falando. Quinta-feira, hoje é o dia da família. Voltamos com todos vocês.
2: A senhora, dona
3: Clara.
2: E o senhor Antônio Silva. Como é que a senhora chegou no centro de ajuda? Como estava a vida do casal?
3: Péssima. Estava tudo no fundo do poço. Mesmo saúde, sentimental, finanças, estava tudo.
2: Então vamos por partes. Sentimentalmente?
3: Mal. Péssimo. Assim, ele traía-me, só que a pessoa com quem ele traía fez de tal maneira a cabeça a dizer que era eu que o traía. Ele passava a vida a perseguir-me, a ver o meu telemóvel, mensagens que eu tinha, se tinha mensagens de algum homem. Ela passava a vida a telefonar-me com telefonemas anónimos, mandava-me mensagens como se fosse um homem a mandar-me, e ele apanhava aquelas mensagens. E depois ele fazia-me a vida no inferno. Perseguia-me, levava-me ao metro de manhã às 6 horas da manhã. Eu ia no metro e ele ia no carro perseguir-me para o sítio para onde eu ia, para ver se eu andava com algum homem.
2: O que passava pela cabeça do senhor naquela altura?
4: Pastor, é assim, eu tive uma vida de infância um bocado complicada, com os meus pais e tudo. Tive muitos problemas com o meu pai. E eu gastava o dinheiro todo em bares. Uma ocasião ela entrou num bar às 4 horas da madrugada e eu estava com 4 mulheres. Nessa noite gastei 400 euros. E o dinheiro da renda que tinha de nos pagar a casa nunca pagava. E até com o senhor aí que houve um problema, pronto, que tinha dentro de casa e era tudo mentira. Era eu que gastava o dinheiro todo em discotecas, bares e tudo, e queria era comes e bebes.
2: Quando vinha as contas assim e essas situações dentro de casa, o senhor às vezes pensava que tinha que deixar aquela vida, mas não conseguia?
4: Eu não conseguia porque o meu pai também andava nessa vida e os irmãos dele também andaram. E eu ia para o mesmo caminho deles. Aquecer, depois houve uma serva de Deus que nos trouxe para a igreja e eu, aliás, e antes disso eu tive para me matar, tive que me deitar abaixo da ponta ao lixo, porque aquilo que eu estava a fazer à minha mulher não era de um chefe de família. Automaticamente que eu pensei duas vezes, porque ela veio primeiro. E depois ela disse-me, olha, eu vou a uma igreja, se quiseres vir, vens, se não quiseres não venhas. Passaram duas semanas eu vi uma diferença nela. Mas não havia discussões, não havia nada em casa. E vi essa diferença e eu tomei a iniciativa. E vim hoje, estamos aqui há 5 anos. E foi transformado o nosso casamento, porque eu tive o divórcio mesmo para se fazer. Porque aliás, que quando eu ia entrar em casa, ela tinha nojo de mim. Tinha porque eu sabia que eu andava com outras mulheres, não é? E automaticamente que isso foi tudo desfeito, foi aqui na igreja e o nosso casamento está abençoado.
2: E a senhora falou que tinha outras áreas que estavam afetadas também, não é isso?
3: Sim, financeiramente eu não pagava dívidas nenhuma, já estava com processos judiciais, estava com tudo. Sim, não está tudo resolvido, mas estou a pagar todas. Até queriam que eu metesse insolvência, eu determinei que não metia e estou a pagar as dívidas todas.
2: E a saúde?
3: Saúde está ótima. É assim, quando eu entrei aqui, foi com uma depressão já em último grau. Nervosa. Que eu ferrava-me toda, eu batia com a cabeça nas paredes e levava tudo à minha frente. Agora não, sou uma pessoa equilibrada, não sou nervosa e a saúde está ótima.
2: Está transformado e o casamento também transformado.
3: Sim, muito, transformado. Muito, graças a Deus.
2: Hoje sou um marido diferente?
4: Sim, não tem nada a ver com uns anos atrás, não é? Isto agora é sempre diferente.
5: Como é que é o nome do senhor?
6: Fernando Melo.
5: E o da senhora?
7: Maria da Luz.
5: Quais eram os problemas que tinham entre vocês?
6: Eu creio que se não conhecesse Jesus, nós já não estaríamos casados, porque eu tinha uma vida muito... Eu andava muito de noite e procurava preencher-me nas discotecas, nos bares noturnos, e certamente era infiel, inclusive à minha esposa, e eu creio que o nosso casamento não iria durar muito tempo.
5: A senhora sabia quando ele lhe traiu, na altura, sabia?
7: Não.
5: Soube depois?
7: Soube depois.
5: Como é que é a família hoje?
6: Pois a família, estamos, claro, a família, nós temos as nossas lutas, mas graças a Deus estamos unidos, nos compreendemos, nos entendemos, a harmonia, a compreensão.
8: Meu nome é Sofia Pinto e quando eu vim para a igreja, nessa altura estava a atravessar uma fase muito difícil da minha vida. Éramos um casal muito feliz, eu tinha acabado de comprar uma casa na praia, era muito feliz com o meu marido, com os meus filhos, mas comecei a descobrir que a minha filha tinha um vício. E então eu vim, ouvi no rádio isso e vim ao centro de ajuda pedir pela minha filha, porque a minha filha estava na droga, era viciada em heroína. Tive muitos problemas, éramos um casal feliz, mas começou-se a descobrir tudo. Quando ela um dia realmente foi presa, foi capa de notícia, na capa do jornal Notícias. E então ela tinha-me dito que ia passar um fim de semana com uma amiga e quando nesse domingo nós vamos a pegar no jornal, vimos isso. Foi realmente o fundo do poço. Eu vim, comecei a fazer as correntes de libertação por ela, porque era muito difícil, roubava em casa, o pai dava-lhe conselhos, nós fizemos tudo para ajudar, ela não queria ajuda, ela amava tanto o pai, ela tinha um orgulho no pai que tinha e ela depois odiava o pai. Um dia virou-se ao pai, queria bater ao pai, foi terrível da minha casa. Nesse dia ela saiu pela porta fora a fugir e o pai tive com ele para o hospital. Foi muito difícil realmente, mas graças ao Senhor Jesus, com a minha fé, não foi logo de um dia para o outro, mas na minha perseverança, com as campanhas de Israel e isso tudo, ao fim de 3 anos a minha filha estava liberta. Hoje em dia é uma menina feliz, uma mãe feliz. Graças a Deus, Deus fez-me esse milagre e a minha filha está liberta e eu também sou feliz.
9: O meu nome é Jarganga e antes de conhecer o Centro de Ajuda sofri com problemas no meu casamento. Quando eu casei com a minha esposa, portanto, a gente foi feliz, casei porque amava, gostava dela, mas aos poucos, portanto, tem inveja entre o nosso casamento e aos poucos o nosso casamento foi-se destruindo. Onde havia alegria, onde havia paz, portanto, começou a existir brigas, confusões, chegou um ponto que até nem sabia lutar pela vida, sabia desaparecer, né? Porque compramos terreno, estávamos a construir uma casa, estava a casa quase concluída, mas eu punha a pensar, estou a olhar para quê? Mais tarde nos separaram um do outro. O fundo do poço foi quando eu agredi a minha esposa. Depois conheci o Centro de Ajuda, fiz as correntes, a gente começou a usar a fé e as coisas foram-se, portanto, a gente voltou ao normal na mesma. A gente hoje é feliz. Cheguei a casar na igreja e a gente começou o casamento depois no Centro de Ajuda. Hoje somos um casal feliz.
5: Como é que chama a senhora?
10: Leopoldina.
5: Tentou o suicídio. Por quê?
10: Quer dizer, eu já estava cheia de muitos problemas porque, além de não ter saúde, tinha discussões constantemente em casa com o meu sogro, com o meu marido. Eu tinha um filho na altura com 4 anos. E os problemas eram constantes. Ainda como não chegasse, ainda tive o problema do meu marido ter uma amiga que se infiltrou na minha casa e que a intenção dela não era a minha amizade, era roubar o meu marido. E a partir daí eu soube que ela andava a fazer um trabalho de bruxaria para nos separar. Quer dizer, aquilo tudo deu-me conta da minha cabeça na altura.
5: Já estava casada há quanto tempo?
10: Estava casada há 5 anos. 5, 6 anos. Porque...
5: Seu marido chegou a sair de casa ou não?
10: Nessa altura não saiu, porque foi ele próprio que me avisou. Ele nunca teve nada com essa mulher, porque ele foi sincero comigo.
5: Por essa razão, você tomou os medicamentos, porque também pensava que já não tinha mais solução, não tinha mais como superar essa situação.
10: Sim, porque na altura eram muitas discussões em casa, eu também não estava muito bem mentalmente, porque eu estava com esgotamento. E se o meu sogro me fizesse alguma coisa, ou até o meu filho com 4 anos me contrariasse, eu partia tudo em casa.
5: Então devia estar uma pilha de nervos todos os dias na sua vida, não é?
10: Era, eu não tinha paz. Quer dizer, quando o meu marido estava ao pé de mim, estávamos sempre a discutir. Quando ele saía, a gente não podia estar um sem o outro.
5: Você foi convidada para vir ao centro de ajuda, certo? Aqui você começou a fazer as correntes, começou a fazer os propósitos. Como é que está hoje?
10: Hoje, graças a Deus, está tudo bem. Já não penso no suicídio, né? Isso quero é viver.
5: Quer viver?
10: Eu quero viver.
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11: Os meus pais separaram-se, havia muitas infidelidades por parte do meu pai e violência doméstica. Minha mãe sofreu muito durante muitos anos. Eu fiquei muito desiludida. Muitas das vezes era eu que tinha que defender a minha mãe. Então isso o que é que fez com que eu me tornasse? Eu achava que a melhor defesa era o ataque. Então eu era uma pessoa muito agressiva na forma de falar, na forma de estar.
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11: Eu era muito fria, eu tinha sempre que ter razão em tudo.
12: Eu ia pensar que era uma relação que não tinha futuro. Inclusive, passado uns anos, acabamos mesmo por nos separar e por ir cada um para o seu lado.
11: O pastor foi importante, aconselhou-me.
12: Eu ia à casa ver os nossos filhos e eu comecei a notar uma diferença na Liliana. Diferença mesmo na forma de agir, na forma de falar comigo, na forma do trato com os meus filhos. E eu, por perceber que havia também muitas coisas em mim que não estavam bem, decidi falar com ela, tentarmos reatar o nosso casamento e pronto, decidi ir junto com ela para a igreja.
11: Antes nós não nos entendíamos, eu queria ser sempre superior a ele. Hoje não, hoje nós caminhamos juntos, hoje nós entendemos-nos. Hoje o meu casamento não tem nada a ver com o casamento de antigamente.
7: Para si que sofre com problemas conjugais ou na sua família, venha participar numa das reuniões.
13: O meu nome é Sandra Araújo. Antes de conhecer o centro de ajuda, o meu problema era familiar. Eu, o meu casamento, quando casei, a família do meu marido rejeitava-me. Passei muitos momentos maus. Nasceu a minha primeira filha, eles rejeitavam a mim, só queriam a minha filha e o meu marido. Sempre me rejeitaram. Tive a minha segunda filha, o meu casamento parecia estar um bocadinho melhor, mas tornou a piorar porque o meu marido meteu-se num negócio sem o meu consentimento e não podia dar opinião a ninguém, tirou-se de cabeça, deu mal e por causa disso tivemos sofremos problemas de familiares porque ele endividou-se, não é? Por causa do negócio, deu um mau ambiente em casa. Nós, se falar, tínhamos uma conversa decente, era só o telefone, que chegava a casa, era sempre discutir. As minhas filhas tinham medo do pai chegar a casa. E com isso tudo, foi um tempo muito mau, porque elas tinham medo da presença do pai em casa, porque ele, por tudo, implicava com tudo. Elas choravam, era motivo para discutir, porque aquelas choravam, que eu não sabia calar, foi muita pressão. Desde que chegou ao centro de ajuda, pronto, fizemos as correntes, tivemos orientação, começou a mudar. Hoje estamos bem, o casamento está a prosperar, estamos bem, ele já me diz que me ama. As minhas filhas não podem viver sem o pai, ele se demora mais, pronto, agora não trabalho, às vezes tem que ficar mais tempo, não vem a casa todos os dias, elas já ficam cheias de saudades, têm que telefonar para falar com ele, porque para apagar um bocadinho a saudade, porque elas não aguentam estar muito tempo sem ele. Desde que conhecemos o Centro de Ajuda, tudo mudou.
14: Qual o seu nome?
15: Meu nome é Ana Paula.
14: Como estava a sua vida quando chegou ao Centro de Ajuda?
15: Eu achava que tinha uma vida estável, até que ao momento que tive um grande problema no meu casamento e o meu marido, na altura, saiu de casa. Aí eu vi que realmente as coisas não estavam tão bem como eu julgava. Os problemas arrastavam-se praticamente desde que eu nasci, sempre. Bruxaria, eu sofri com muita bruxaria, tive pessoas na família que morreram de bruxaria e eu, a minha avó, a minha família, buscámos muito sítio, gastámos muito dinheiro, íamos para um lado, íamos para o outro, sempre à procura de uma solução e nunca se encontrava.
14: Qual foi o fundo de poço da senhora?
15: Foi realmente quando o meu marido saiu de casa. E eu sofria de dores inexplicáveis de cabeça, que também buscava solução em todo lado, quer nos médicos, quer a nível de bruxos mesmo, e nunca encontrava solução.
14: Dona Paula, como está a senhora hoje?
15: Hoje a minha vida é completamente diferente do que era. Como eu referi no início, eu achava que tinha uma vida estável, mas espiritualmente eu não era nada. E nós, sem este lado espiritual da vida, é que não somos nada, se não conhecermos essa parte.
14: Dona Paula, o que a senhora fez para mudar ou para transformar toda a sua vida?
15: Aprender o que a palavra de Deus nos diz, praticá-la, exercitar sempre, a cada dia que passa, e a sabermos que, acima de tudo, sem Deus nós não somos nada.
16: A senhora chegou na igreja em que situação?
15: Primeiramente com a família destruída. Depois da reconstrução da minha vida, houve também a reconstrução de dois problemas de saúde que me afetavam bastante. E progressivamente, entre muitas coisas, também a nível de negócio. Para além do meu emprego, consegui ter também um negócio próprio.
16: Então estava caída a sua vida, literalmente?
15: Sim, materialmente tinha tudo. Só que faltava-me realmente o principal. Espiritualmente eu não era nada.
16: E a senhora chegou na igreja. Como foi a mudança? Quando aconteceu a mudança na sua vida?
15: Eu posso dizer que a mudança foi imediata. Porque eu lembro-me que entrei na igreja numa quinta-feira e na sexta-feira de manhã logo vi resultados. Foi imediata mesmo. E depois tudo foram conquistas com muita luta, participando nos votos, nas campanhas de Israel. Tudo foi se alterando para melhor, a todos os níveis.
16: A senhora levantou não só a sua família, a senhora começou a levantar a sua vida em geral, através de voto,

0: coisa, coagida?
1: Nada, nunca, nunca. Tudo de livre vontade e com muito gosto.
2: Pastor Flávio, quinta-feira é feriado e os horários normalmente mudam, os horários. E quinta-feira o senhor vai estar em Machico ali, clamando a Deus pela Sagrada Família.
3: Nós estaremos fazendo um forte clamor por todas as famílias, casais, mães, pais, maridos, esposas, filhos que lutam pelos pais. Estaremos ali principalmente às 18 horas, ao cair da tarde, ali orando por todas as famílias, no centro da cidade de Machico, na rua Doutor João Abel de Freitas, número 35, ali próximo dos supermercados Continente e Pingo Doce. Prepara as fotografias, traga uma peça de roupa da sua família e venha com toda a sua fé para esse clamor.
2: Estaremos ali no Funchal, na rua Dom Carlos I, número 11, às 9 da manhã, às 15 horas e também às 18 horas, clamando a Deus pela sua família, para que o Espírito Santo abençoe sua casa. Pastor Flávio, essa pessoa ela pode ligar para onde se ela tiver alguma dúvida? Talvez vai vir de viagem aqui para Madeira e não sabe os locais onde a nosso centro de ajuda se encontra.
3: Se falhou alguma informação aqui na nossa programação com respeito às moradas, você pode ligar para a nossa linha de apoio. Nós temos pessoas dispostas e capazes para lhe ajudar. O número é o 218-368-008. 218-368-008.
2: Da nossa parte é tudo. Um forte abraço. Deus abençoe a todos e até a próxima programação.
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1: Muito bom dia a todos, que Deus abençoe a sua quinta-feira, que Deus abençoe a sua família. Começamos o programa Resultados da Fé. Eu sou o pastor Vitor, da nossa Universal aqui de Ribeira Brava. Pastor Tiago, da nossa Universal de Câmara de Lobos, está aqui também ao meu lado. Muito bom dia.
2: Bom dia, pastor Vitor. Bom dia a todos os nossos ouvintes.
1: Eu ofereço a todos os nossos ouvintes uma linda faixa musical para alegrar o seu dia e em seguida eu retorno.